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1: Entregas na saúde e na educação.
0: Em Juazeiro do Norte, no Ceará, ônibus escolares e unidades odontológicas móveis estão sendo destinadas a municípios do estado.
1: O repórter Nazi Brum tem os detalhes ao vivo aqui no estúdio da Voz do Brasil. Boa noite, Nazi.
2: Olá, boa noite, Luciano, Mariana, ouvintes da Voz do Brasil. Olha, são 40 novos ônibus escolares que vão para o transporte escolar em 40 municípios do estado. Um investimento de 18 milhões de reais por meio do novo Programa de Aceleração do Crescimento Novo PAC. Os veículos contam com equipamentos de segurança e todos possuem ar-condicionado, o que dá mais conforto para as crianças. No total, o governo do Brasil prevê a entrega de 1.500 ônibus escolares em todo o país no programa de renovação de frota. Já na área da saúde, o Ceará está recebendo 29 unidades odontológicas móveis que vão fornecer atendimento em áreas remotas ou de difícil acesso. Essas unidades realizam procedimentos clínicos, ações de prevenção e promoção da saúde bucal, ampliando o acesso à população aos serviços do Sistema Único de Saúde. E o presidente Lula participa daqui a pouco dessas entregas lá em Juazeiro do Norte. Mariana e Luciano.
0: Obrigada, Nazi Brum, pelas informações ao vivo aqui na Voz do Brasil.
1: Uma obra estratégica que promete reduzir custos no transporte e aumentar a competitividade do Brasil.
0: Também lá no Ceará, o presidente Lula entregou hoje mais 100 quilômetros da ferrovia transnordestina.
1: Quando pronta, ela vai transportar mais de 30 milhões de toneladas de cargas por ano, integrando o Nordeste aos principais corredores logísticos do país.
3: A bordo de um trem, o presidente Lula visitou as obras da Transnordestina, no Ceará, e entregou mais 101 quilômetros da ferrovia, no trecho entre Acopiara e Quixeramobim. Também foram entregues 100 novos vagões graneleiros, fabricados pela indústria nacional, para o transporte de grãos e fertilizantes. Outros 433 ainda serão produzidos. Lula anunciou também investimentos de 600 milhões de reais para acelerar a execução da obra e destacou o impacto da ferrovia no desenvolvimento econômico da região.
4: Esta é uma estrada de ferro vital para a perspectiva de desenvolvimento dessa região. Ela envolve o estado do Piauí, envolve o estado de Pernambuco, envolve o estado do Ceará. Mas o Rio Grande do Norte disse que quer um pedacinho dela também. Alagoas quer um pedacinho da estrada de ferro. Rio Grande do Norte quer um pedacinho. Se isso aqui der certo, vai ter um pedacinho para todo mundo, porque essa é a obrigação nossa de levar possibilidade de desenvolvimento para as pessoas desse país.
3: Com a entrega dos novos trechos, a ferrovia passa a contar com 777 quilômetros concluídos. Quando finalizada, em 2027, a Transnordestina terá 1.206 quilômetros de extensão, desde o Piauí até o Ceará, atravessando 53 municípios nordestinos e consolidando um novo eixo logístico. Dos 15 bilhões de reais estimados para concluir a obra, a ferrovia recebeu 11 bilhões até maio deste ano. O ministro dos Transportes, Jorge Santoro, lembra que investir em ferrovias é melhorar a vida da população.
5: Ferrovia cria um fenômeno chamado aglomeração. Juntar pessoas, juntar atividades econômicas, juntar equipamentos públicos, reduzindo o custo, aumentando a produtividade, melhorando a vida das pessoas.
3: A Transnordestina terá capacidade para transportar mais de 30 milhões de toneladas de carga por ano, reduzindo o custo com transporte e fortalecendo o escoamento de grãos, fertilizantes, combustíveis, cimento e minério. Reportagem Graziele Bezerra.
0: E hoje o presidente Lula esteve em Luiz Gomes, no Rio Grande do Norte, para inaugurar o túnel Major Salles, uma das obras mais importantes do ramal do Apodi, que vai levar água ao oeste do Rio Grande do Norte e reforçar a segurança hídrica da região.
1: O ramal do Apodi vai beneficiar cerca de 750 mil pessoas em 54 municípios dos estados do Rio Grande do Norte, Paraíba e Ceará.
6: Com 6,5 km de extensão, o túnel Major Salles vence o trecho mais complexo do ramal do Apodi e faz a ligação entre a Paraíba e o Rio Grande do Norte. A estrutura recebeu investimentos de mais de 85 milhões de reais e terá capacidade para transportar até 20 metros cúbicos de água por segundo. O ramal faz parte do projeto de integração do Rio São Francisco e, quando concluído, vai beneficiar cerca de 750 mil pessoas em 54 municípios do Rio Grande do Norte, Paraíba e Ceará. Uma obra complexa que vai levar água e desenvolvimento para a região, disse o ministro da Integração e do Desenvolvimento Regional, Valdez Góes.
7: O ramal do Apodi foi R$1,5 bilhão de reais. Só o túnel Major Salles foi mais de 80 milhões de reais para fazer.

0: água chegar, matar sede e produzir emprego e renda.
1: Mais do que uma grande obra de engenharia, o túnel representa esperança para uma região marcada por longos períodos de estiagem. A chegada das águas do Velho Chico significa mais segurança para o abastecimento das cidades, fortalecimento da agricultura e melhores condições de vida para quem convive há décadas com a seca. A ministra da Casa Civil, Miriam Belchior, lembra que foram anos de empenho para realizar o maior projeto hídrico do país.
2: Nós fizemos um número gigantesco de reuniões para resolver problemas. Quantas vezes eu sobrevoei o eixo norte e o eixo leste para ver o andamento das obras. Foram muitos anos para a gente garantir que essas obras estejam hoje beneficiando a população aqui do Rio Grande do Norte.
1: O túnel Major Salles integra o trecho final do ramal do Apodi. Ao todo, o projeto de integração soma 477 quilômetros de canais em dois eixos. Com a obra, 12 milhões de pessoas vão ser beneficiadas em 390 municípios de Pernambuco, Paraíba, Ceará e Rio Grande do Norte. É água para a população do semiárido, mais produção e mais dignidade a quem sempre precisou conviver com a escassez e a fome, disse o presidente Lula.
3: Eu fico imaginando a quantidade de séculos que o povo do semiárido espera água. A seca é um fenômeno da natureza que a gente não briga com a natureza. Mas a fome, por conta da seca, é falta de credibilidade, de caráter de quem governa o país ou o estado.
1: No Rio Grande do Norte, o governo do Brasil também entregou 20 ônibus escolares por meio do novo PAC. Os veículos vão reforçar o transporte de estudantes, principalmente nas áreas rurais. Reportagem Pablo Mundim.
4: As empresas estatais federais brasileiras tiveram um lucro de quase 170 bilhões de reais em 2025.
5: Um aumento de 45% em relação ao ano anterior.
4: Mais recursos e também mais investimentos para políticas públicas de apoio ao cidadão.
6: O lucro acumulado em três anos se aproxima dos 484 bilhões de reais. Os dados estão no relatório agregado das empresas estatais de 2025, divulgados nesta quinta-feira pelo Ministério da Gestão. Quase 5% de toda a riqueza produzida no país foi resultado de investimentos das estatais federais. 2025 também marca o crescimento dos investimentos dessas empresas. São 115 bilhões e 900 milhões de reais, um aumento de 115% comparado a 2022. A Conab, por exemplo, executou o maior programa de aquisição de alimentos da história. Foram compradas aproximadamente 88 mil toneladas de alimentos em 2025. E a Petrobras atingiu a maior produção de petróleo desde quando foi criada. De acordo com a secretária de Coordenação e Governança das Empresas Estatais, Elisa Leonel, para além do lucro expressivo e da contribuição com o orçamento do país, o impacto social dessas empresas é bem claro no dia a dia da população brasileira.
7: A Embrapa, com a pesquisa agropecuária, que gera uma segurança alimentar e uma produtividade no campo brasileiro inestimável. As empresas hospitalares, que têm prestado apoio fundamental ao SUS, são cerca de 51 hospitais nas redes hospitalares de empresas estatais federais. E os aeroportos regionais, por exemplo, que a Infraero gere e que são necessários num país de dimensão continental.
6: Outro ponto de destaque é a atuação de estatais como o Serpro, que usa as melhores tecnologias para garantir soberania digital, processando e armazenando em território nacional os dados dos brasileiros. Reportagem Carlos Oliveira.
5: O Bolsa Família traz impactos na saúde dos beneficiários.
4: Foi o que mostrou estudos da Fiocruz com organizações parceiras.
5: O risco de morte materna, por exemplo, é 30% menor entre quem é atendido pelo programa.
8: Reduzir a pobreza faz bem para a saúde. A conclusão é de um conjunto de pesquisas da Fiocruz, que analisou os impactos do Bolsa Família na saúde dos beneficiários ao longo dos últimos 10 anos. Os dados foram divulgados em revistas científicas e mostram a relação entre o programa de distribuição de renda e a redução da mortalidade e da incidência de diversos tipos de doenças em populações vulneráveis, como exemplificou o pesquisador da Fiocruz, Maurício Barreto.
9: Desde a mortalidade materna, a mortalidade infantil, a nutrição infantil, a doenças infecciosas como a tuberculose, HIV/AIDS, hanseníase, né? Ficou muito sólido a ideia de que há um efeito positivo do Bolsa Família na saúde da população brasileira.
8: Entre mais de 4 milhões de bebês nascidos vivos, as gestantes beneficiadas pelo Bolsa Família apresentaram uma probabilidade 11% menor de ter bebês com baixo peso. E o risco de morte por causas relacionadas à gravidez e ao parto foi até 31% menor em comparação com aquelas que não recebiam o benefício. Segundo os pesquisadores, o resultado está associado ao maior acesso ao pré-natal e aos serviços de saúde estimulados pelas condicionalidades do programa. Como explica Rafael Osório, secretário de Avaliação, Gestão da Informação e Cadastro Único do Ministério do Desenvolvimento e Assistência Social, Família e Combate à Fome.
10: As gestantes têm que fazer o pré-natal, as nutrizes têm que levar suas crianças recém-nascidas para fazer o acompanhamento do desenvolvimento, a medição do peso e da altura para saber se a criança está se desenvolvendo bem, a vacinação, condicionalidade. Ela traz a família para o serviço.
8: Ainda entre os achados das pesquisas, está que o risco de morte por doenças cardiovasculares diminuiu 4% entre beneficiários do Bolsa Família. As hospitalizações por abuso de álcool e outras drogas caem 17%. Já os riscos de desenvolvimento de HIV caem 41%, enquanto a probabilidade de morte pela doença é 39% menor. No caso da tuberculose, beneficiários do Bolsa Família tiveram incidência 41% menor da doença. As pesquisas utilizaram dados do Cadastro Único para Programas Sociais do Governo Federal, referentes a cerca de 96 milhões de cidadãos brasileiros, cruzados com informações sobre nascimentos, hospitalizações, notificações de doenças e óbitos. Reportagem Luana Karen.
4: E foi lançada hoje também a terceira edição da Pesquisa Nacional de Saúde 2026.
5: O estudo realizado pelo IBGE e Ministério da Saúde vai investigar o estado de saúde, hábitos de vida e utilização dos serviços de saúde em mais de 140 mil domicílios no país.
4: A edição deste ano traz novidades como a coleta de biomarcadores, como sódio, colesterol, hemoglobina glicada, além de sorologia para chikungunya.
5: A pesquisa começa a ser feita na segunda-feira, dia 6 de julho. E os resultados vão orientar políticas públicas, apoiar a gestão do Sistema Único de Saúde e monitorar metas nacionais na área.
4: O governo do Brasil segue com ações humanitárias na Venezuela, atingida por terremotos que já causaram a morte de mais de 2 mil pessoas.
5: Um hospital de campanha da Marinha foi montado em La Guaira e equipes brasileiras estão oferecendo atendimento, incluindo internação, módulo pediátrico e estrutura voltada a doenças infecciosas.
4: A capitão de Mariguerra, Marisa Martins, fala sobre a estrutura de atendimento.
11: A gente tem uma capacidade agora, nesse momento, de até 20 internações por até 48 horas. Temos uma capacidade de 2 leitos de CTI. Conseguimos fazer em torno de 150 atendimentos por dia. Temos um pequeno centro cirúrgico, que a gente consegue fazer pequenos procedimentos. O que a gente está vendo muito nesse momento, desde quando a gente chegou até agora, são os pós-traumas, né? Que não tiveram assistência depois que foram atendidos, primeiro atendimento, e foram embora. Então a gente está pegando essa segunda fase, pessoas que já são de doenças crônicas, diabéticos, hipertensos.
5: O governo federal também tem transportado toneladas de insumos em saúde e purificadores de água até a Venezuela.
4: A exportação de produtos de defesa brasileiros ultrapassou 1 bilhão e 800 milhões de dólares no primeiro semestre do ano.
5: Uma alta de 29% se comparado ao mesmo período de 2025.
4: Os produtos já chegaram a 150 países por meio de 130 empresas exportadoras.
5: Entre os produtos exportados estão aeronaves, armamentos leves, munições e serviços de engenharia.
4: Para o secretário de Produtos de Defesa do Ministério da Defesa, Heraldo Luiz Rodrigues, esse crescimento foi impulsionado por ações de incentivo do governo do Brasil.
12: Nós estamos investindo bastante, não só a defesa, mas todos outros ministérios investem também na aplicação de recursos para o desenvolvimento tecnológico das nossas empresas de defesa. Esse desenvolvimento, ele capacita as empresas a terem produtos no estado da arte para poder ser vendido. Então, produtos de defesa com alta qualificação e com boa operacionalidade para uso. Então, isso começa aí um processo de fortalecimento das indústrias.
5: Mais de 64 mil procedimentos médicos e sociais foram realizados pela Força Aérea Brasileira em regiões de difícil acesso na Amazônia.
4: A Operação Excelsior percorreu uma rota estratégica pelo interior do Amazonas e do Pará para levar atendimento especializado e exames.
13: O exercício de campanha de emprego de logística, saúde e intendência operacional O Excelsior 2026 realizou 64.119 procedimentos médicos e sociais em comunidades de difícil acesso, levando atendimento especializado, exames e suporte à população ribeirinha. A ação foi realizada em parceria com a organização não governamental Voluntários do Sertão e percorreu uma rota estratégica pelo interior da Amazônia, passando pelos municípios de Itacoatiara e Parintins, no estado do Amazonas, e chegando na etapa final em Oriximiná. O brigadeiro médico Alexandre de Araújo Melo, comandante do exercício, traz mais detalhes.
14: Os principais desafios foram as grandes distâncias e dificuldades de acesso na Amazônia, o elevado volume de pacientes, a necessidade de assistência multidisciplinar, a limitada oferta local de exames e procedimentos especializados e a garantia da continuidade do cuidado. Esses desafios foram superados por meio de planejamento logístico integrado, emprego de estruturas temporárias de atendimento, atuação de equipes multiprofissionais, mobilização de especialistas e equipamentos, utilização de telemedicina e articulação com as redes locais de saúde para encaminhamento e acompanhamento dos casos mais complexos.
13: Para atender essas comunidades, a FAB mobilizou um hospital de campanha e uma estrutura de apoio logístico capaz de transportar equipamentos, medicamentos e profissionais de saúde para a região. Balsas da Comissão de Aeroportos da região amazônica foram utilizadas no transporte de materiais, enquanto equipes de apoio garantiram a montagem e o funcionamento da estrutura. Além do atendimento médico, a operação contou com ações de acolhimento social e assistência religiosa, oferecendo apoio aos moradores e também às equipes envolvidas na missão. Reportagem Gabriel Pinheiro.
5: Já está em funcionamento a plataforma informa.br para facilitar o acesso a informações públicas do Poder Executivo Federal.
4: Criada pela Controladoria Geral da União, a ferramenta utiliza inteligência artificial para localizar dados disponíveis em diferentes portais do governo e assim apresentar os resultados em um único ambiente.
5: Pelo informa.br, o cidadão pode pesquisar informações sobre áreas como saúde, educação, transporte, segurança e benefícios sociais.
4: Caso o conteúdo não esteja disponível, também é possível registrar e acompanhar pedidos diretamente pelo sistema.
5: Saiba mais sobre a nova plataforma em informabr.cgu.gov.br.
4: Aprender uma nova língua de forma gratuita e direto pelo celular ou computador já é uma realidade para muitos brasileiros que utilizam o MEC Idiomas.
5: A plataforma ultrapassou as 560 mil matrículas em todo o país.
4: O programa do Ministério da Educação agora vai ser integrado ao programa Idiomas Sem Fronteiras para ampliar o acesso dos estudantes.
15: O MEC Idiomas ultrapassou a marca de 564 mil matrículas ativas em todo o país. A plataforma gratuita do Ministério da Educação oferece cursos de inglês e espanhol em formato online, com aulas que vão do nível básico ao nível avançado e podem ser acessadas pelo portal ou aplicativo. Do total de matrículas, mais de 426 mil são para cursos de inglês e cerca de 138 mil para espanhol. Os estudantes têm acesso a teste de proficiência, trilhas de aprendizagem, exercícios, recursos de inteligência artificial para praticar conversação e comunidades de estudo. A plataforma vai ser integrada ao programa Idiomas Sem Fronteiras, fortalecendo a Política Nacional de Ensino de Línguas. A iniciativa busca ampliar o acesso gratuito ao aprendizado de idiomas, melhorar a proficiência dos estudantes e apoiar a formação acadêmica e profissional em todo o país. Para se inscrever, acesse gov.br/MEC. Claudimário Carvalho, para a Voz do Brasil.
5: O aplicativo pode ser baixado pelos sistemas iOS ou Android. Já a plataforma pode ser acessada pelo site mecidiomas.mec.gov.br.
4: E as inscrições para o ProUni, o Programa Universidade para Todos, abrem no dia 7 de julho.
5: O programa é destinado a quem procura vaga em instituição de ensino superior privada.
4: Saiba quem pode participar.
16: O Ministério da Educação publicou o edital do processo seletivo do Programa Universidade para Todos, o ProUni, para o segundo semestre de 2026. As inscrições são gratuitas e estarão abertas de 7 a 10 de julho, exclusivamente pela internet e no endereço acessounico.mec.gov.br. Para se inscrever, é necessário ter completado o ensino médio e ter participado das edições de 2024 ou de 2025 do Exame Nacional do Ensino Médio, o Enem. No exame, o candidato deve ter tirado, no mínimo, 450 pontos na média das 5 provas, sem ter zerado a redação. O edital veda a inscrição para quem declarou ter participado do Enem na condição de treineiro, ou seja, para quem fez o exame apenas para autoavaliação antes mesmo de concluir o ensino médio. Para fins de classificação e pré-seleção no ProUni, será utilizada a edição do Enem em que o estudante conseguiu a melhor média. O resultado da primeira chamada vai ser divulgado no dia 15 de julho no endereço acessounico.mec.gov.br/ProUni. Já a segunda chamada sairá no dia 5 de agosto. Reportagem Júlio César de Oliveira.
5: Mais investimento na educação superior no país.
4: O Ministério da Educação anunciou mais 90 milhões de reais para fortalecer as universidades federais.
5: Do total, 70 milhões de reais vão ser destinados às ações de extensão universitária. Os recursos vão ser distribuídos entre 69 universidades federais e poderão financiar atividades que aproximem o ensino da comunidade.
4: Outros 20 milhões de reais vão ser destinados à criação de cuidotecas, espaços de acolhimento para crianças que funcionarão no período noturno.
5: Mais brasileiros no mundo digital.
4: Pesquisa do IBGE revela que no ano passado 95% dos lares brasileiros tinham internet.
5: É o maior percentual da pesquisa, com um aumento de 1,3 ponto percentual em relação ao ano anterior.
4: O crescimento foi mais acelerado nas áreas rurais e a região norte apresentou o maior aumento no percentual de domicílios com banda larga fixa.
5: A conexão discada, aquela feita pela rede de telefone, foi de apenas 0,2% no Brasil.
4: De acordo com o Ministério das Comunicações, pela primeira vez, mais de 90% da população com 10 anos ou mais utilizou a internet.
5: E essas foram notícias do Governo do Brasil.
4: Uma realização da Secretaria de Comunicação Social da Presidência da República.
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4: Fique agora com as notícias do Poder Judiciário e do Congresso Nacional. Boa noite.
5: Boa noite para você. Até amanhã.
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19: STF homologa plano de reestruturação da Comissão de Valores Mobiliários.
20: STJ restabelece condenação da banda Aviões do Forró ao pagamento de danos morais por uso não autorizado de música.
19: Para a Justiça do Trabalho, motorista de ônibus não acumula função por atuar também como cobrador.
20: Boa noite, eu sou Marcela Luiz.
19: E eu sou Walter Lima.
20: O Supremo Tribunal Federal homologou o plano emergencial de reestruturação da Comissão de Valores Mobiliários, a CVM, apresentado pela União.
19: A elaboração do plano foi determinada pelo Tribunal no âmbito da ação que questiona dispositivos de lei sobre a taxa de fiscalização dos mercados de títulos e valores mobiliários. Marcelo Della Libera.
21: O relator do caso é o ministro Flávio Dino. Em maio, ele determinou que a arrecadação futura da taxa de fiscalização passasse a ser destinada à CVM, observada a desvinculação das receitas da União, e proibiu novas retenções pelo Tesouro Nacional. Na mesma decisão, o ministro também determinou que a União apresentasse dois planos de reestruturação da autarquia. O primeiro, de caráter emergencial, foi este, homologado nesta quinta-feira. O segundo, de médio prazo, deverá ser apresentado em até 90 dias. Na nova versão, a União elevou as metas de julgamento de processos administrativos para o segundo semestre de 2026, apresentou o cronograma para a incorporação de 30 novos servidores aprovados no Concurso Público Nacional Unificado e previu a criação de um fórum permanente entre a CVM e o Banco Central para aprimorar a fiscalização de mercados como os de fintechs, tokens e criptoativos, criadas por inovações financeiras.
20: Banda Aviões do Forró terá de indenizar por danos materiais e morais autores da música Pra Lavar.
19: Essa condenação foi restabelecida pelo STJ. Fátima Uchoa.
22: Os autores da música ajuizaram ação por danos materiais e morais, alegando que a obra foi gravada e executada em público sem autorização e que trechos do refrão foram empregados em material publicitário de uma marca de cerveja sem identificação da autoria. O Tribunal de Justiça de Pernambuco manteve apenas a condenação por danos materiais, mas a quarta turma do STJ restabeleceu sentença que concedeu também reparação moral de R$100 mil, avaliando que o uso indevido da música gera dano moral sem necessidade de prova de abalo psicológico, independentemente independente de eventual valorização ou desvalorização da música com o uso pela banda Aviões do Forró. A relatora foi a ministra Isabel Galotti.
0: Para a Justiça do Trabalho, o motorista de ônibus não acumula função por atuar também como cobrador.
2: Esse é o entendimento unânime da Justiça do Trabalho, Mila Amaral.
3: A quinta turma do TST isentou a empresa Aviação Redentor do Rio de Janeiro de pagar adicional ao motorista. Ele trabalhou por 7 anos na empresa e alegou que nos fins de semana, além de dirigir, também fazia o trabalho de cobrador nas folgas dos colegas. Por isso, pedia 30% a mais no salário. O Tribunal Regional do Trabalho do Rio acatou o pedido do motorista, mas o TST reverteu a decisão. Isso porque esse tipo de situação já é um tema de consenso para o tribunal, ou seja, é de entendimento unânime que diz que as funções de motorista e cobrador são complementares e compatíveis.
0: Justiça determina a cassação de chapas por fraude à cota de gênero em município de Rondônia.
2: A ação foi ajuizada pelo Ministério Público Eleitoral. Vanessa Pereira.
23: As decisões do Tribunal Regional Eleitoral de Rondônia confirmaram que houveram fraudes à cota de gênero por parte das legendas do PDT e agir no município de Pimenta Bueno, em Rondônia, durante as eleições de 2024. O tribunal acolheu os argumentos do MP Eleitoral e reconheceu que os partidos usaram candidaturas femininas fictícias apenas para preencher o percentual mínimo de 30%, exigido pela legislação, sem o real propósito de disputa eleitoral. Na decisão, a Justiça determinou a anulação dos votos das legendas do PDT e Agir para o cargo de vereador e tornou dirigentes e candidatas inelegíveis por 8 anos.
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0: Uma boa noite.
2: E até amanhã.
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25: Eu sou Paula Groba.
26: E eu sou Humberto Pinheiro.
25: E estes são os destaques de hoje do Jornal do Senado, que começa agora.
26: Senado vota MP de 266 milhões e meio para cidades atingidas por enchentes em Minas Gerais.
25: Rede de Proteção à Mulher passa a ter prioridade no recebimento de alimentos.
26: Sancionada lei que inclui Ayrton Senna entre os heróis da pátria.
25: Boa noite.
26: Boa noite.
25: Além de proteção e abrigo, mulheres que escapam da violência doméstica precisam ter acesso à alimentação. E para ajudar nesse acolhimento, uma nova lei garante prioridade no abastecimento de alimentos às casas-abrigo e aos centros de atendimento às vítimas.
26: A norma teve origem em um projeto da senadora Tereza Leitão. Os detalhes com Marcela Cunha.
27: Com a nova lei, a rede de acolhimento a mulheres em situação de violência doméstica e familiar passa a ter prioridade no abastecimento de alimentos distribuídos pelo Sistema Nacional de Segurança Alimentar e Nutricional, o SISAM. A regra vale especialmente para centros de atendimento integral e casas-abrigo previstos na Lei Maria da Penha. A medida também alcança os dependentes das vítimas, como filhos e outras pessoas sob seus cuidados. O texto teve origem na proposta da senadora Tereza Leitão, do PT de Pernambuco, que lembrou que a ideia é reforçar a rede de proteção, garantindo a alimentação durante o período de acolhimento.
28: Destacando que é mais uma forma de garantir apoio, acolhimento, às mulheres vítimas de violência. Essa é uma luta grande que precisa ser travada em todas as frentes.
27: Já a relatora, a ex-senadora Augusta Brito, do Ceará, afirmou que a medida ajuda a fortalecer a rede de atendimento para que mulheres em situação de violência tenham condições de deixar o ambiente de agressão com apoio e dignidade. A expectativa é que a prioridade no fornecimento de alimentos ajude a manter em funcionamento os serviços que recebem mulheres e crianças em situação de risco.
25: E a Comissão de Direitos Humanos aprovou um projeto que evita que a indenização paga pelo agressor à vítima de violência doméstica saia do patrimônio comum do casal.
26: Atualmente, a lei já prevê, por exemplo, o ressarcimento ao SUS pelo agressor de possíveis custos de tratamento de saúde da vítima devido às agressões. Repórter Rodrigo Rezende.
29: Quando for definido pela justiça que um agressor indenize a mulher vítima da agressão e essa for sua esposa, os recursos para o pagamento não poderão ser retirados dos bens em comum do casal. No caso, por exemplo, de um casamento em comunhão de bens. Esse é o objetivo de um projeto aprovado pela Comissão de Direitos Humanos do Senado. A relatora, a senadora Jussara Lima, do PSD do Piauí, apontou que essa é uma questão de justiça. Ela teve seu relatório lido na CDH pela senadora Damaris Alves, do Republicanos do Distrito Federal.
1: Sem essa cautela, poderia ocorrer uma distorção evidente. A vítima seria formalmente indenizada, mas na prática parte do valor indenizatório sairia de seu patrimônio.
29: Atualmente, a lei já prevê, por exemplo, o ressarcimento ao SUS pelo agressor de possíveis custos de tratamento de saúde da vítima devido às agressões. O projeto será analisado agora pela Comissão de Constituição e Justiça.
25: O episódio envolvendo um pedaço de vidro em um copo de água de uma professora, colocado por alunos de uma escola municipal de São José dos Campos, no interior de São Paulo, reacendeu o debate sobre a segurança dos profissionais da educação.
6: No Senado, a Comissão de Constituição e Justiça aprovou um projeto que endurece as penas para crimes cometidos contra profissionais das áreas de educação e saúde. Os detalhes com o repórter Bruno Lourenço.
7: O projeto de lei eleva o homicídio, lesão corporal grave ou morte contra esses profissionais no exercício de suas funções ao patamar de qualificado e, consequentemente, ao rol dos crimes hediondos. Além disso, aumenta as penas para lesão corporal, ameaça, constrangimento ilegal, desacato e injúria. O relator, senador doutor Irã do Progressista de Roraima, defendeu que o endurecimento penal é pedagógico e urgente para conter o sentimento de desamparo que assola essas categorias essenciais ao desenvolvimento social do país.
8: O aumento dos casos de agressões a trabalhadores da saúde e da educação demonstra que os mecanismos jurídicos e institucionais atualmente disponíveis são insuficientes para assegurar um ambiente de trabalho digno e seguro para esses profissionais.
7: O crime hediondo impede benefícios como anistia, graça ou indulto e torna a progressão de regime prisional muito mais rigorosa.
25: E um grupo de senadores quer agilizar a votação em plenário e antes do recesso do projeto que regulamenta a educação domiciliar no Brasil.
6: A proposta que trata do homeschooling está sob análise no Senado desde 2022 e já mobilizou manifestações favoráveis e contrárias da sociedade. O parecer da relatora é pela aprovação. A repórter Raíssa Abreu conta os detalhes.
9: O senador Eduardo Girão, do Novo do Ceará, um dos que assinou o pedido de urgência, disse que o ensino domiciliar precisa de uma definição, já que muitas famílias que já praticam o chamado homeschooling têm vivido em insegurança jurídica. Em 2019, o STF decidiu que a modalidade não é inconstitucional, mas que precisa ser regulamentada por uma legislação específica.
10: Enquanto a gente não cumpre o nosso papel no Senado, famílias estão sendo aí intimidadas por militantes ideológicos do judiciário, inclusive com até prisão, pedido de prisão, né? Porque essas famílias não estão conseguindo se regulamentar porque o Senado não age.
9: Quem não concorda com a liberação da prática, como o professor Romualdo Portela, teme que as crianças e adolescentes percam o direito ao convívio com a diferença proporcionado pelas escolas.
11: A educação domiciliar é uma privação de direito destas crianças, porque elas não são preparadas para viver num mundo em que necessariamente elas terão que se haver com uma pluralidade de comportamentos, de crenças, de modos de encarar a vida.
9: Eduardo Girão informou que o pedido de urgência está sendo negociado com o presidente do Senado, Davi Alcolumbre.
25: O Senado aprovou hoje a medida provisória que destina 266 milhões e meio de reais para a reconstrução da zona da Mata Mineira, atingida pelas fortes chuvas de março.
6: Os recursos serão usados na recuperação de moradias e serviços públicos e no pagamento de auxílio a famílias afetadas. A reportagem é de Douglas Castilho.
12: Do valor total, uma parte será aplicada diretamente em ações de resposta e reconstrução de infraestrutura emergencial, como habitações, escolas e unidades de saúde destruídas pelas tempestades, e o restante será convertido em pagamento de uma parcela única de R$ 7.300 para cerca de 5 mil famílias elegíveis. A votação da MP foi viabilizada após uma rápida articulação do Congresso Nacional e o presidente do Senado, Davi Alcolumbre, explicou a urgência da análise da matéria.
13: O estado de Minas Gerais, a zona da Mata Mineira, perderia a possibilidade de utilizar esse crédito para minimizar os danos e os impactos causados pelaquela tragédia natural. Não seria razoável um Estado da Federação que sofreu com uma tragédia não ter condições de minimizar os danos e os impactos causados por essa tragédia a centenas e milhares de pessoas.
12: Com a aprovação nas duas casas do Congresso, o texto que segue para a promulgação assegura o repasse imediato das verbas que serão alocadas pelo Ministério da Integração.
25: Uma lei que teve origem num projeto do Senado inscreveu o nome de Ayrton Senna da Silva no livro de heróis e heroínas da pátria.
26: Tricampeão mundial de Fórmula 1, Senna já era patrono do esporte brasileiro e agora passa a integrar o memorial que homenageia brasileiros e brasileiras que marcaram a história do país. Repórter Henrique Nascimento.
4: Ayrton Senna da Silva agora faz parte do livro dos heróis e heroínas da pátria. A lei nasceu de um projeto apresentado no Senado pelo senador astronauta Marcos Pontes, do PL de São Paulo. Tricampeão mundial de Fórmula 1, Senna já é patrono do esporte brasileiro. Para uma geração inteira, ele marcou as manhãs de domingo com vitórias, emoção e a bandeira do Brasil no alto do pódio. Marcos Pontes comemorou a nova lei e lembrou o orgulho que Senna despertava nos brasileiros.
5: Eu sei que pelo menos os mais velhos acordavam no domingo, como eu, para assistir o Ayrton Senna. Não era nem a Fórmula 1, era o Ayrton Senna vencendo, colocando a bandeira do Brasil lá em cima.
4: O senador Nelsinho Trade, do PSD de Mato Grosso do Sul, afirmou que Senna deixou um exemplo de dedicação, ética e fé.
14: Esse é o legado e é o segredo que o Ayrton deixou dentro de mim.
4: O livro dos heróis e heroínas da pátria fica no Panteão da Pátria em Brasília e reúne nomes que marcaram a história do país.
26: Com edição de Paula Groba e trabalhos técnicos de João Lira, o Jornal do Senado fica por aqui. Acompanhe agora as notícias da Câmara dos Deputados. Boa noite.
25: Boa noite e até amanhã.
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16: Câmara estende proteção de direitos a plantas desenvolvidas geneticamente.
17: Comissão amplia repasses a municípios e fundos para regiões sul e sudeste.
16: Projeto de lei que equipara a misoginia ao racismo vai avançar com urgência.
17: Deputados aprovam medidas de apoio aos exportadores e contra enchentes.
16: Boa noite. Câmara aprova medidas provisórias que destinam recursos para a saúde de policiais, apoio a empresas exportadoras e para recuperação após enchentes em Minas Gerais. A repórter Daniele Lessa acompanhou as votações.
19: O plenário da Câmara aprovou três medidas provisórias que destinam recursos para a saúde de policiais, apoio a empresas exportadoras e para recuperação após enchentes que aconteceram em Minas Gerais no início do ano. Uma das medidas provisórias direciona recursos arrecadados com as empresas de apostas conhecidas como BETs para o Fundo para Aparelhamento e Operacionalização das Atividades FIM da Polícia Federal, o FUNAPOL. O repasse dos recursos das BETs será gradual, 1% em 2026, 2% em 2027 e 3% a partir de 2028. Além disso, o governo federal fica autorizado a repassar até R$200 milhões ao FUNAPOL ainda em 2026, utilizando recursos livres do Tesouro Nacional. Esses recursos poderão ser usados para custear a saúde dos servidores da Polícia Federal, da Polícia Rodoviária Federal e da Polícia Penal Federal. O projeto ainda permite que recursos do FUNAPOL sejam usados para pagamento de retribuição por atividade extraordinária a servidores da Polícia Federal. Segundo o governo, o objetivo é garantir financiamento estável para a segurança pública e promover a valorização e a proteção da saúde dos profissionais. Relator da medida provisória, o deputado Aloísio Mendes, do Republicanos do Maranhão, destacou que os servidores das polícias federais enfrentam riscos elevados, desgaste físico e pressão psicológica. O que justifica as medidas de proteção à saúde e valorização profissional.
20: Fazendo um gesto importante para nossas polícias da União, Polícia Federal, Polícia Rodoviária Federal, Polícia Penal Federal, que prestam um relevante serviço à sociedade e que agora, com a aprovação do SMP agora, terão a sua saúde mais bem cuidada, dos seus familiares, essa profissão que é tão desgastante, que causa tantos prejuízos à saúde dos nossos profissionais.
19: Outra medida provisória aprovada cria novas regras para fortalecer linhas de financiamento do Plano Brasil Soberano para empresas afetadas por instabilidade internacional, razões geopolíticas ou aumento de tarifas comerciais. Os recursos de até R$15 bilhões poderão atender exportadoras de bens industriais, produtos agropecuários, pesca, aquicultura, florestas plantadas, recursos minerais e setores industriais relevantes para o comércio exterior. Ao defender a aprovação da MP, a deputada Érica Cocai, do PT do Distrito Federal, falou da importância de investir na indústria nacional como forma de proteger o país de oscilações nos preços internacionais.
21: De crédito de 15 bilhões, que visa desenvolver a indústria nacional, absolutamente fundamental, que visa fazer frente ao que nós estamos vendo com a crise, com a guerra do Irã, para que nós não tenhamos os efeitos deste processo na elevação do próprio combustível, que o Brasil possa se proteger.
19: O plenário também aprovou a medida provisória que destina crédito extraordinário de 266 milhões de reais ao Ministério da Integração e Desenvolvimento Regional para ações de recuperação e apoio financeiro às famílias afetadas pelas enchentes e deslizamentos que atingiram a Zona da Mata de Minas Gerais no início do ano. As três medidas provisórias serão analisadas em seguida pelo Senado. Da Rádio Câmara de Brasília, Daniele Lessa.
0: Luiz Lima, do Novo do Rio de Janeiro, critica os gastos do governo federal com publicidade institucional e afirma que os recursos deveriam ser destinados a áreas prioritárias. Ele afirma que a campanha oficial tem caráter político e não reflete a realidade da população.
1: Para Luiz Lima, as peças publicitárias divulgam informações enganosas sobre temas como segurança pública, combate ao feminicídio e economia. Ele também afirma que o aumento dos preços e a perda de poder de compra contradizem a mensagem divulgada pelo governo.
15: Votação.
0: A Câmara aprovou o aumento do prazo de proteção de direitos sobre plantas desenvolvidas geneticamente. O repórter Antônio Vital acompanhou a votação.
2: O plenário da Câmara aprovou o projeto que amplia de 18 para 25 anos os direitos de propriedade sobre sementes e mudas desenvolvidas geneticamente de videiras, árvores frutíferas, árvores florestais, árvores e plantas ornamentais e cana-de-açúcar. A proposta altera a Lei de Proteção de Cultivares, que é o nome que se dá às variedades de plantas desenvolvidas ou selecionadas por meio de técnicas de melhoramento genético. Cultivares apresentam características como resistência a pragas, maior produtividade e adaptação ao clima ou sabor melhor, o que as diferenciam de outras plantas da mesma espécie. A proposta aprovada mantém o prazo de proteção dos direitos de cultivares das demais espécies vegetais em 15 anos. A legislação determina o pagamento de royalties pelos produtores às empresas que desenvolvem os cultivares. Prevê exceções, como no caso do produtor que reserva sementes para uso próprio, sem fins comerciais, ou para o pequeno produtor que multiplica as sementes por conta própria e as troca com outros agricultores familiares. O projeto aprovado exclui os produtores de cana-de-açúcar que exploram área de até 150 hectares da obrigação de pagar os royalties. Exclui ainda os pequenos produtores de plantas ornamentais. O relator, deputado Arnaldo Jardim, do Cidadania de São Paulo, diz que as mudanças eliminam distorções que hoje afastam o investimento na produção de novos cultivares, como no caso de florestas de eucaliptos e pinos. Segundo ele, cultivares desse tipo demoram até 20 anos para serem desenvolvidos, e o prazo menor de proteção dos direitos desestimula as empresas a desenvolverem novas espécies.
3: Cada vez que você faz o desenvolvimento de uma nova variedade, de um novo cultivar, você tem que ter investimentos em pesquisa. Então é normal que você cobre um royalties por aquilo que é a utilização dos novos cultivares. Qual era o grande desafio? Você ter um justo equilíbrio. Você não poderia ter um período dessa cobrança de royalties muito pequeno, porque não compensaria, e você não poderia ter também esse período muito extenso, porque você restringe o acesso a essas novas variedades.
2: O relator acatou o pedido de deputados do PSOL e do PT e excluiu do pagamento de royalties sobre cultivares os pequenos produtores de plantas ornamentais. Para o deputado Tarcísio Mota, do PSOL do Rio de Janeiro, a medida vai beneficiar mais de 800 mil pessoas. O projeto que amplia de 18 para 25 anos os direitos de propriedade sobre cultivares de videiras, árvores frutíferas, árvores florestais, árvores e plantas ornamentais e cana-de-açúcar seguiu para análise do Senado. Da Rádio Câmara de Brasília, Antônio Vital.
15: Agricultura.
1: Sérgio Turra, do PP do Rio Grande do Sul, critica o anúncio de mais de R$ 500 milhões de reais para o Plano Safra, afirmando que os produtores rurais endividados não conseguem acessar o crédito. Ele argumenta que a medida não atende esse público específico.
0: Sérgio Turra defende a proposta de securitização das dívidas rurais, afirmando que a medida é essencial para garantir a sobrevivência dos produtores e da economia gaúcha. Ele também não concorda com a classificação da proposta pelo governo como uma pauta-bomba.
1: Santim Roveda, do União do Paraná, cobra mais apoio ao agronegócio e critica o corte de verbas para o Plano Safra. O congressista avalia que a redução das verbas para custeio e seguro rural vai deixar os produtores desprotegidos, especialmente diante de previsões climáticas severas.
0: Santim Roveda cita o Paraná como exemplo de logística, cooperativismo e exportações a ser implementado em outros estados, mas lamenta que o excesso de impostos federais tire a rentabilidade de quem trabalha e gera riqueza no campo e na cidade.
15: Economia.
1: Deputados concordam com representantes de micro e pequenas empresas sobre a atualização geral da tabela do Simples e não apenas dos limites do MEI. A reportagem é de Luiz Cláudio Canuto.
7: Representantes de micro e pequenas empresas criticaram o projeto do governo de atualização dos limites de faturamento do microempreendedor individual, o MEI, e cobraram uma atualização geral da tabela do Simples. A proposta do governo chegou recentemente à Câmara e se soma a outros mais de 30 projetos a respeito do tema. Pelo projeto do governo, o teto do MEI subiria dos atuais R$ 81 mil para R$ 110 mil em 2027 e R$ 140 mil em 2028. O projeto também permite que um MEI contrate até 2 empregados por um salário mínimo ou piso salarial da categoria. Na Câmara, o tema já é analisado por uma comissão especial, onde o relator, deputado do Jorge Guetem, do Republicanos de Santa Catarina, defende uma revisão geral do Simples e não apenas do limite do MEI. O presidente da Frente Parlamentar Mista do Ambiente de Negócios, Mendonça Filho, do PL de Pernambuco, concorda com a atualização da tabela do Simples Nacional para micro e pequenas empresas. A defesa da correção foi reforçada também pela presidente da Comissão Especial sobre o tema, deputada Anne Ortiz, do PP do Rio Grande do Sul. Desde a última atualização dos limites em 2018, a inflação acumulada pelo IPCA é de 55,4%.
8: Não por conta de um crescimento real, não por conta de um crescimento orgânico, mas sim por um achatamento do teto por conta dessa inflação acumulada.
7: Segundo o relator do projeto sobre o MEI, deputado Jorge Guetem, se o ajuste da tabela se limitar à faixa do microempreendedor, o risco será de distorção do Simples.
10: É uma conta simples fazer. Por que que eu vou estar numa alíquota maior ali como micro e pequena empresa de 180 mil se eu posso estar numa alíquota bem menor, né, que é o benefício que os MEIs têm, são contemplados, né? Então, elevando a 140.
7: Uma das ideias em debate prevê que o teto dos microempreendedores suba para 140 mil reais. Já o das microempresas subiria de 360 mil para 869 mil reais por ano. E o das empresas de pequeno porte passaria de 4,8 milhões de reais para 8,69 milhões de reais. Da Rádio Câmara de Brasília, Luiz Cláudio Canuto.
0: Maurício Marcon, do PL do Rio Grande do Sul, contesta os dados sobre o desemprego e a inflação anunciados pelo governo. Para ele, o discurso de crescimento econômico desconhece a realidade da população, que sofre com o aumento no preço dos alimentos e dos combustíveis.
1: Segundo a análise de Maurício Marcon, o cenário nacional é oposto ao anunciado, com um déficit acima de R$ 1 trilhão e com a dívida pública superando 80% do PIB, o que prejudica a criação de novas empresas, a geração de empregos e a produção nacional.
0: Dr. Fernando Máximo, do PL de Rondônia, celebra a aprovação pela Câmara de proposta de emenda à Constituição relatada por ele, que garante a imunidade tributária total para templos religiosos e suas entidades, como creches, asilos e orfanatos.
1: Dr. Fernando Máximo explica que a medida, agora sob análise do Senado, isenta de impostos a compra de bens e serviços, com os tributos pagos sendo devolvidos às entidades em 90 dias para reinvestimentos nas entidades de assistência social filantrópicas.
15: Desenvolvimento Regional.
0: Comissão Especial aprova aumento de repasses para municípios e criação de fundos para Sul e Sudeste. A repórter Noelle Nobre tem os detalhes.
18: Uma comissão especial da Câmara dos Deputados aprovou uma proposta de emenda à Constituição que aumenta o Fundo de Participação dos Municípios, o FPM, e cria fundos específicos para o desenvolvimento das regiões Sul e Sudeste. O parecer aprovado é do deputado Arnaldo Jardim, do Cidadania de São Paulo. A medida eleva de 50% para 53% a parcela da arrecadação federal de impostos que deve ser dividida com estados e municípios. Isso garantirá às prefeituras uma quarta parcela extra de 1% do FPM a ser paga anualmente no mês de março. O relator, Arnaldo Jardim, acredita que os municípios hoje estão sobrecarregados.
22: A Constituição de 88 dá um sinal, mas a prática acabou se revelando ao contrário. Houve uma reconcentração de recursos na União. E isso não foi acompanhado da divisão de responsabilidades. Todas as novas políticas foram no sentido de repassar responsabilidades aos estados e municípios.
18: Além do reforço para as cidades, a proposta cria fundos constitucionais de financiamento para o Sul e o Sudeste, nos moldes do que já existe para o Norte, o Nordeste e o Centro-Oeste. Cada um desses novos fundos receberá 1% da arrecadação federal para financiar o setor produtivo local. Para evitar um choque nas contas públicas, a implementação será gradual. 0,5% em 2027 e o valor integral em 2028. A estimativa é que em 2028, cada novo fundo regional e o aumento do FPM representem separadamente um aporte de mais de 11 bilhões de reais. Agora, a proposta segue para o plenário da Câmara, como lembrou o presidente da Comissão Especial, deputado Cobalcini, do MDB de Santa Catarina.
6: A gente tem que agora fazer uma construção além daquela que nós construímos aqui na Comissão Especial. Precisamos estender para o Brasil.
18: A proposta que aumenta os repasses para os municípios e cria fundos de desenvolvimento para as regiões Sul e Sudeste precisa ser votada em dois turnos no plenário antes de seguir para análise do Senado. Da Rádio Câmara de Brasília, Noelle Nobre.
15: Saúde.
1: Paulo Soares, do Podemos de São Paulo, faz um apelo pela continuidade dos atendimentos no Hospital e Maternidade São José, de Barra Bonita. Ele alerta que o fechamento do pronto atendimento da unidade pode sobrecarregar outros hospitais e comprometer a assistência na região.
0: Paulo Soares também defende a atualização da tabela do SUS e mais investimentos na rede pública de saúde. Segundo o parlamentar, o financiamento adequado é essencial para garantir o funcionamento dos hospitais filantrópicos e das Santas Casas.
15: Justiça.
1: Deputados aprovaram regime de urgência para o projeto que equipara o ódio às mulheres ao crime de racismo. O repórter Antônio Vital explica.
2: Depois de muito debate em plenário, a Câmara dos Deputados aprovou regime de urgência para o projeto já aprovado pelo Senado, que prevê punições para a prática de misoginia, como é chamada a prática de ódio, desprezo ou preconceito contra as mulheres. O projeto inclui o crime de misoginia na mesma lei que já pune com pena de 2 a 5 anos de prisão sem direito à fiança, discriminação ou preconceito de raça, cor, etnia, religião ou procedência nacional. A coordenadora do grupo de trabalho que analisou a proposta, a deputada Tabata Amaral, do PSB de São Paulo, apresentou nova versão para o texto no início de junho, com alterações na proposta aprovada pelos senadores. Ela alterou principalmente a definição de misoginia. Tabata Amaral retirou os termos ódio e aversão previstos no projeto do Senado para caracterizar a misoginia. Na nova versão, misoginia é descrita como a prática, a indução ou a incitação de menosprezo ou discriminação contra a mulher que promova violência, negue sua igualdade de direitos ou ofenda sua dignidade em razão da condição de mulher. O texto aprovado pelo grupo de trabalho também prevê que o juiz poderá suspender temporariamente conta ou perfil na internet que estimular violência contra a mulher. No plenário, o regime de urgência foi aprovado com 293 votos favoráveis e 158 contrários, depois de muita discussão. Deputados da Frente Parlamentar Evangélica manifestaram preocupação com a possibilidade de pregadores religiosos serem enquadrados no crime de misoginia. Outros deputados disseram que a definição do crime é vaga e pode motivar censura. Foi o que disse a deputada Júlia Zanatta, do PL de Santa Catarina.
9: Ainda temos termos muito vagos que deixam a critério do juiz, e isso acaba numa perseguição. Me parece, sim, que é para perseguição religiosa, para calar opositores, mulher que é bandido na cadeia.
2: O texto do grupo de trabalho também aumenta as penas de calúnia, difamação e injúria quando praticados no contexto de violência familiar, e dobra a pena para postagens com incentivo à violência contra a mulher, quando praticados na internet com o fim de obter lucros. A deputada Tabata Amaral, coordenadora do grupo de trabalho, disse que está ouvindo liderança dos partidos para chegar a um texto de consenso. Ela defendeu punição para quem incentiva a violência contra a mulher.
9: A gente vê o número de homicídios no Brasil cair, mas o número de feminicídios aumenta. E nós precisamos dar uma resposta. E essa resposta passa por enfrentar grupos de ódio que estão se articulando, especialmente no submundo da internet. Grupos de ódio que entenderam que você incentivar o estupro, você incentivar a violência, você atacar uma mulher, infelizmente, é uma forma de ganhar dinheiro, é uma forma de viralizar, é uma forma de vender um curso.
2: Com o regime de urgência, o projeto que prevê pena de até 5 anos de prisão para quem praticar o crime de misoginia pode ser votado diretamente no plenário da Câmara, sem passar pelas comissões permanentes da Casa. Da Rádio Câmara de Brasília, Antônio Vital.
15: Relações Exteriores.
0: Alencar Santana, do PT de São Paulo, critica a suposta submissão de políticos brasileiros a interesses estrangeiros, citando uma correspondência oficial de autoridade externa que trata da possibilidade de uma equipe de transição governamental brasileira ser colocada à disposição de outra nação.
1: Alencar Santana afirma que o documento menciona a entrega de riquezas estratégicas e de tecnologias como PIX. Ele classifica a hipótese como traição à pátria, alerta sobre o risco de interferência externa nas eleições e defende uma postura firme na defesa dos interesses do Brasil.
0: Termina agora o Jornal Câmara dos Deputados, produzido pela Rádio Câmara, com trabalhos técnicos de Wellington Teles e apresentação de Cibele Comanetti e Márcio Aquilissardi. Uma boa noite para você.
1: Boa noite e a Voz do Brasil volta amanhã.
15: Me.
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0: por aí. Eu sou o Fábio, tô de volta aqui na Mix e a partir de agora tem um baú da Mix. A gente vai curtir juntos nessa noite de quinta os clássicos do passado pra matar saudades. 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Combinado? Vamos abrir o baú de hoje com Erasure.
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0: hits Metallica, The Unforgiven, pra gente matar saudades. Só música boa pra gente recordar, reviver aqui no baú da Mix, nessa noite de quinta-feira. 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

0: Silverchair, Miss Your Love, aqui no Baú da Mix, pra gente matar saudades, recordar esses sons do passado que, vamos falar a verdade, são animais. 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

0: 11 em ponto, fechando aqui o baú de hoje com Nickelback Hero. Valeu todo mundo que participou. Vamos liberar pra você aquele fone de ouvido Aiva. Aquele fone de ouvido Aiva de qualidade aqui da Mix, de presente pra você. Quem tá levando é o William da Silva, final do fone 1681. Parabéns, William. Aguarde que a equipe da Mix vai entrar em contato contigo, tá? Acabou aqui, ó.
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0: Coldplay.
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0: Mix 11.5, excelente fim de noite pra você de quinta-feira. Vamos lá pra mais uma edição do Mix Acústico. A partir de agora, a gente vai dar aquela relaxada com as versões aqui da Mix. Só banquinho e violão.
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0: Mix 6:02, começa agora o No Break. 2 horas de música direto, sem nenhum intervalo comercial aqui pela Rede Mix de Rádio para todo o país. Vamos abrir aqui com o 21 Pilots.
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0: São 2 horas de música direto, sem nenhum intervalo comercial, aqui pela Rede Mix de Rádio para todo o país. 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

0: comercial, a Isa, meu talismã. Tamo na última hora, vamos tocar pra você ainda. U2, Mary J. Blige, Maroon 5, também a Shakira, Maluma, Charlie Brown Jr. E agora tem a Rosalind.
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0: Kini Somewhere Only We Know aqui no No Break. 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

0: 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Mix 12 e 1, Kobe Calei, Bubbly, acabou.
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1: Mix, e agora a gente dá aquela turbinada na programação. Se prepara pra curtir mais um Super Mix. Só tem música legal, então aumenta o som pra curtir. Vamos lá.
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1: Vamos que vamos.

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1: O melhor mix do Brasil. 6:04. 6 graus. Ontem tava 14.
2: Caiu.
1: Faltam 183 dias para acabar o ano.
2: Quantos?
1: 183 dias. Ontem foi metade do ano, sabia? 2 de julho é metade do ano. 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

0: E homem deixa a carreira para cuidar da namorada e descobre traição após pedido de casamento.
1: Ai, ai, ai, ai,
2: ai, ai. Não, esse aí é um ai, ui. Ai.
3: Esse é um ui.
2: Ai, ui. Ai, meu coração.
3: E guampa.
0: 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Estamos aqui já com o arroba Lucas C. Janjo. Bom dia, Lucas.
4: Bom dia, sextou. Hoje todo mundo sextou. Ninguém dorme. E aos guri, vamos dar ali.
0: Arroba Júlio M. Júnior, bom dia.
5: Bom dia, muito bom, ninguém dorme, tá louco, cara.
4: Todo mundo, ninguém dorme.
5: Sextou, né? Ubra 107.1. A gente tem muito pra entregar pra vocês aí nessa sexta-feira. Bora lá.
0: Arroba Miss Josi, bom dia, Josi.
6: Bom dia, Geles com Machado. Bom dia para essa bancada maravilhosa, para essa audiência do Jornal da Mix. Começando o Jornal da Mix, então, hoje realmente foi difícil sair da cama. Foi direto da cama para o chuveiro pelando. Mas, tirando isso, venha se aquecer conosco, porque hoje é dia de sexta-feira muito louca. Então, conta pra gente qual foi a sua sexta-feira muito louca no 51914318 74. E daqui a pouquinho eu já falo os presentes que nós temos hoje. Mas participou, já tá levando, só escolher o seu ingresso ou de cinema ou do Aqualocos. Bora?
0: E arroba Thaís Mendes R underline. Bom dia.
7: Bom dia para a melhor rádio, para a melhor bancada e para os melhores ouvintes. Vamos. Que a gente tem. Passando para desejar uma ótima sexta-feira para todos nós. E fiquem ligadinhos aí com a gente, mandem a sexta-feira muito louca de vocês. E eu vou pensar numa aqui que eu possa falar que não me prejudique.
5: Tá aí, como é que... vai ser difícil.
4: Hashtag medo.
0: Como é que foi a prova ontem?
7: Foi dificilzinha.
0: Dificilzinha.
7: Não sei se eu passei. Talvez eu tenha que pegar recuperação.
5: Essa aí passou, essa aí. E passou, essa aí passou.
4: Ingresso pra Josi.
0: Ah, o ingresso?
6: Ah, os ingressos.
5: Uhum. Ingresso sobrando, eu compro.
4: Compre o ingresso, vendo ingresso. Compre o ingresso, vendo ingresso.
7: Pegar esse ingresso e vou lá no
5: praia,
7: centro,
5: Rio de Janeiro.
7: Tudo.
4: Eu quero mandar um abraço especial pra galera que já tá no trecho às 6 horas da manhã. Vocês são um guerreiro, vocês são uns guerreiros. E Deus ajuda quem cedo madruga. E quem é, quem não é, deixa eu de ir.
7: Parabéns,
5: aí,
7: galera.
5: Olha a pipoca, o biscoito e o mate leão. Beira
7: Resine
5: da praia, Rio
7: cerveja,
5: de Janeiro.
7: Água.
5: Olha a pipoca, o biscoito e o mate leão.
6: Biscoito Globo.
5: Biscoito Globo.
7: Vendo ouro, compro ouro.
6: Biscoito. A gente precisa da nossa ouvinte, a que mandou ontem pra gente. Nos mande um áudio. Olha o biscoito Globo na praia.
4: Ah, Cariúcha. A Cariúcha.
0: Uma vez eu tava no centro e tava o cara lá. Cabelo, compro. Aí ele me olhou assim... Me passou e falou, compra o cabelo. Desviou de mim.
4: Te vendo cabelo.
0: Te vendo cabelo. Te
5: vendo... Compro vale, vendo vale, lembra?
7: Eu fui uma vez no centro com uma amiga e quando a gente chegou em casa, ela se deu conta que cortaram, ela tava com um tufo assim, ó. No topo da cabeça pra cima, cortaram uma mecha de cabelo.
0: Tinha
7: dela.
0: Uma época nos anos 80, 90 que roubavam um cabelo de gris com cabo de cavalo. Passavam e só passava.
4: Passava tesoura e.
7: E até hoje, eu vou no centro, eu faço um coque.
4: Pra facilitar, né?
0: É, eu também.
7: Será?
4: Claro, né?
7: Não, um coquezinho aqui em cima, ó.
4: Coquezinho aí em cima é uma tesourada só, pá.
7: Ai, gente.
4: Mas de toca.
0: Toca, por isso que eu ando toca, pra não roubar o meu.
6: Mas de contrapartida também, muito importante, quem gosta de fazer uma boa ação, né? Doação de cabelo, né? Eu tenho uma amiga minha que todos os anos ela corta e faz doação pras pessoas que passaram por algum problema ou...
5: Quimioterapia.
4: Né? Legal, Josi. Baita.
0: Doação de cabelo, doação de sangue. Tudo que a gente pode dar. Doação de roupa.
7: Eu não tenho como doar essas pontas finas aqui, rala. Ponta dupla, como é que eu vou doar isso aqui?
4: Se é ponta dupla, doa uma e fica com a outra.
5: O negócio é doar.
7: Ah, é isso aí, então tá.
0: Pra ajudar. Previsão do tempo. Primeiro fim de semana de julho será de tempo firme em Porto Alegre e região metropolitana. A sexta-feira começa com frio intenso de 6 graus e máxima de 11 só. Meu Deus. A

0: máxima não chega ao que a gente sentiu.
1: Já vi que nós vamos assistir o jogo do Brasil
0: no frio.
1: Na coberta.
0: É. No sábado, a mínima também é de 6 graus, o sol aparece entre nuvens e a temperatura sobe um pouco, chegando aos 14 graus. Já no domingo, ó, o dia do jogo, o tempo segue seco com muitas nuvens. Mínima de 8 e máxima de 19, ó, vai estar mais quente, vai estar bom.
1: Um pouquinho melhor.
2: Mas dá pra... calorão, né?
1: Isso se chegar na máxima, né? Hoje eu acho que nem na máxima chega.
0: Mas o jogo é 5 da tarde, acho que vai estar frio.
3: Daqui a 45 minutos temos João Fonseca, né?
2: Ah, é? Daqui a pouco já?
3: O homem que tá invicto, só ganhou 7, já ganhou 6-7, não perdeu nenhum, 2 vitórias, né? Vai jogar contra um russo aí.
0: Bah!
3: Não lembro o nome do cara, mas enfim.
0: Putin! Não há previsão de chuva para o fim de semana. Datas comemorativas: Dia Nacional de Combate à Discriminação Racial, importantíssimo.
1: Olha.
0: Dia do Ministério da Justiça, Dia dos Incrédulos e, em Portugal, Dia Nacional do Vinho.
1: Importante.
0: Dia também de comer feijão frito.
1: Ah, feijão frito.
0: Cara, eu nunca...
1: Também. Nossa. Eu nunca comi.
0: Dia de elogiar o rádio. Ó,
1: você está escutando. Parabéns à nossa rádio.
3: Rádio Mix 107.1, a rádio da Ubra. Valeu demais.
2: Pô, e a galera pode mandar um elogio aí pra nós.
3: Um abraço pra concorrência que tá tudo certo.
0: Que se não tiver concorrência, também
3: a gente não... É, a gente fica
1: gente, estão nos copiando antes de eu vir pra cá.
3: Ah, é óbvio, né? Faz tempo.
1: Eu só escutei assim, ah, não sei o que, viralizando. E eu, opa, esse nome aí é do Conexão Ubra, do nosso quadro Viralizou de Fofocas.
0: É?
2: Não, na rádio isso?
1: Não, na TV.
2: Ah, na TV,
1: na
2: óbvio.
1: TV.
3: É, mas a Globo tá fazendo o fato ou fake que a gente fazia antes.
1: Né?
3: Marcele Maranata, um beijo carinhoso aí pra Marcele.
0: Um ah, saudade, Marcele. E dia de cumprimento desajeitado.
1: Aquele que vai te dar um beijo.
0: Eu odeio isso. Ou tu vai dar dois beijos, a pessoa dá um e sai, tu fica.
4: E dá um selinho.
1: Mas isso é muito louco.
4: Um beijinho no canto da boca.
1: Aqui no sul são 3 beijos. Em São Paulo é só um. E tem um outro lugar que são. Acho que no Rio de Janeiro são 2 beijos.
0: São 2.
1: E aí eu sempre ficava naquela, tô morando em São Paulo, e aí eu ia pra dar 3, não era? Era 1.
0: Sim.
1: Não. Aí eu parei e ficava só dando um beijo.
0: Ah, eu dou beijo e abraço, eu já chego assim, com a mão assim, um beijo.
2: Isso aí.
4: Tá, eu odeio dar beijo, eu dou a orelha, faço assim, ó.
3: Tem país do mundo que beijo é ofensa, né?
2: É ofensa. Ah, e tem país do mundo que os amigos se cumprimentam com um beijo na boca.
3: É, também tem isso.
2: É, que
4: ai, que tudo.
1: Mas agora vem a melhor parte do cumprimento. E quando tu não quer nada de contato ou respeito, né? Se tu tá num relacionamento, é tu só estende a mão pra pessoa.
0: Sim.
3: Aí aperta assim, quase racha.
2: Não, tu sabe que quando eu chego num ambiente que eu não conheço ninguém, eu estendo a mão. Até por respeito, até.
5: Eu gosto de beijar, beijar, beijar, beijar.
0: Eu chego beijando, né?
5: A mulherada, né?
0: É claro.
2: Pedrinho. Pedrinho.
0: Hoje é dia de sexta-feira muito louco. E a Copa do Mundo, alguém...
3: Copa do Mundo muito louca também.
2: Copa do Mundo.
3: Cara, eu vou confessar que ontem não vi nada. Vamos ver se o Lucas vai dar uma pesquisada aqui.
0: É.
3: Né? Não sei de nada. Que
2: cara, eu dormi muito cedo ontem, né? Mas, ó, ontem não é Portugal... Mas ontem
3: vi que Portugal ganhou de virada. Com um gol anulado. Eles, teve um monte de confusão nesse jogo aí.
2: 2-1. Suíça ganhou da Argélia de 2-0.
3: Tranquilo.
2: A Espanha ganhou de 3-0 da Áustria. Hoje, às 15 horas, tem Austrália e Egito. Às 19 horas, Argentina e Cabo Verde.
0: Vai,
2: e às 22h30, Colômbia contra Gana.
0: Que horas o da Argentina?
4: 7.
2: 19 horas.
0: Ah, eu já vou estar em casa.
2: Vai ser um jogão.
0: Eu tô em casa e já vou estar dormindo quase.
1: É? 8h30 da noite a gente já tá dormindo.
0: Não, é que ontem eu combinei de ir no teatro.
1: Ah, não, amanhã é sábado, Gélias.
0: Não, mas amanhã eu vou pra Bento, tenho que dormir cedo.
2: Vai pra Bento?
0: Vou pra Bento, ó. Vou Maria Fumaça amanhã.
3: Ah, é bacana Fumaça. Aquele passeio, hein?
0: Então, a última vez
3: super
0: que eu,
3: indico.
0: A última vez que eu fui, eu era menor de idade, então só tomei suco de uva. Agora eu quero ir pra tomar vinho.
3: Mas hoje agora é a hora da vingança.
2: Dá uma olhada, porque tinha rio ali pra perto que tava elevado,
0: ai,
2: velho.
0: Ai, ai,
2: dá uma olhada, dá uma olhada.
0: Já paguei hotel, já paguei mais
3: nada. A gente não quero gosta te de dar notícia nada. Triste, mas é.
1: Depois tu nos conta como é que foi a Maria Fumaça. Eu nunca viajei nesse. Eu nunca fiz esse legal. Passeio.
0: A lembrança muito que eu tenho é muito boa, e sendo que eu era criança, mas eu me lembro da gente parar. A Maria Fumaça vai parando nas vinícolas de Bento e tudo mais. Uh-huh, é e aí legal. Para, tem música. E aí eu só me lembro de que eu entrava nas vinícolas, aí tinha queijinho, salaminho.
1: Os petisquinhos.
0: Petisquinhos.
2: E
0: eu só ia no suco de uva integral, suco de uva branco.
1: Ai, que delícia.
0: E meu pai, minha mãe, tu ganha uma tacinha, meu pai e minha mãe, vinho.
1: Sim, vai
0: parando. E tu vai parando em tudo. Ah, é maravilhoso. Eu
1: que
0: acho
1: legal.
0: E fora a paisagem lá também.
1: E é um passeio longo, não é? Curtinho.
0: Longo, acho que umas 3 horas.
3: Vai um guia dentro, vai mostrando, falando.
0: Entra bandinha, é bem legal.
3: Acontece
0: bem
3: de bacana. Tudo, né?
2: Vai voltar o Géris, só tia Maria, a fumaça apagou com a água. Que horror.
1: Da onde ele sai, Gélis?
0: Bento.
1: De Bento?
0: Bento. E tem um hotel bem na frente da estação, esse hotel que eu peguei aí. Daí eu vou só atravessar a rua.
2: Ah, show. Que maravilha.
1: Um passeio muito
2: maravilha.
1: Bacana, né?
3: Muito legal muito. De fazer. Muito. Fica a dica IRD.
2: Gasta quanto, mais ou menos? Boa.
0: Acho que uns 150, acho que é o passeio. É barato.
2: Não, passeio 150.
0: Eu acho que é. É, comparado a tudo que tu faz.
1: Sim.
2: Não, comparado ao que tu faz e o que tu bebe.
3: Tinha que ser open bar, né?
2: Não, mas eu acho que é.
1: Mas é praticamente isso, né? É um all inclusive.
2: É, rola uma degustação.
0: Só que ontem eu achei que eu ia dormir cedo, mas eu esqueci que eu tinha combinado de ir no teatro, porque um amigo meu se apresenta, fez Bailei na Curva.
2: Bah,
0: e aí eu fui ali no Teatro Bourbon Country. Só que eu lembro, porque ele sempre fez, né? Todos os anos ele fazia Bailei na Curva. Daí, esse ano ele tá gravando uma novela da Record. E ele não tava.
1: Não.
0: Aí eu tava só esperando aqui o Eduardo. E eu disse, cara, será que ele tá na novela? Daí eu mandei mensagem, meu, tu tá no Bailei na Curva? Ele falou, não, tô gravando a novela. E eu, putz! Mas já assisti sim. Várias vezes Bailei na Curva. E o Júlio Conde tava lá, o diretor da peça, maravilhoso.
3: Eu já bailei na curva várias vezes. A Thaís não... também.
4: Eu já curva. Bailei na curva, literalmente.
2: Toda sexta tu baila na curva.
4: Não, BR mesmo.
2: Ah, é verdade.
3: Falar em Bailei na Curva, eu e a Thaís nos encontramos em um evento ontem, o lançamento do Manda Brasa, que é o festival do 20/9. É um festival que vai ser no dia 20 de setembro. Esse vai começar no dia 19, vai atravessar meia-noite, vai entrar no dia 20, porque o dia 19 é num sábado, né?
0: Uhum.
3: Provavelmente a Uber vai participar junto aí desse evento.
2: Ah, que legal.
3: Bem bacana um evento que é open bar e churrasco também, né?
4: É.
3: Comida e bebida.
0: Open food.
3: E shows. Vai ter o Armandinho, já confirmou presença, Renato Borghetti.
0: Vai, o Armandinho é um terror.
3: Vai, e a gente foi naquele lançamento ontem, tinha hambúrguer do 20/9.
0: Vai, o hambúrguer do 20/9.
4: Como é que chama? Alfajor. Onodara?
3: É, uma coisa assim.
2: Odara.
4: Muito bom. Zero de chocolate branco, muito bom. E mandar um beijo enorme pro Rodrigo Reck, que me convidou, né?
3: Queridão, né, o Rodrigo. O homem do Max, chamei ele de R2 ontem, né?
2: R2.
3: É Rodrigo Reck.
4: Conheço,
3: né?
4: Ele
3: Rodrigo
4: desde
3: Reck,
4: criança.
3: É.
4: Ah, um queridão,
3: né?
4: Amigo de infância,
3: né?
4: Amigo da família.
3: É
4: um querido.
3: Bacana, ele é muito
2: um grande abraço pra ele, me convida também.
3: Não, a Uber e a Mix vão estar presentes.
4: Eu perguntei se eu podia contar, eu posso, tá? Vai rolar uma parceria entre a Uber bem legal e o 20/9.
3: Sim, sim,
0: sim.
3: Olha,
0: eu falei isso aqui.
1: É, nosso superintendente acho que tinha comentado com a gente aqui, né?
3: Falta só assinar o contrato, né?
2: Só a caneta.
3: Já tá em cima da mesa do...
0: Já tá no 20/, falta só o 9.
3: Já tá em cima da mesa de quem
4: Mas
3: que
4: o evento ontem tava muito
3: bacana,
4: top.
3: Bacana aquele evento, né?
4: Muito
3: no Instituto
4: top.
3: Caldeira.
4: Maravilhoso.
3: Ah, o que é aquele Instituto
4: nunca
3: Caldeira?
4: Nunca tinha,
3: então
4: não fazia,
3: né?
4: Nem ideia que
2: é legal,
4: tinha,
2: né?
4: Isso em Porto Alegre.
3: Não, acaba
4: lindo.
3: Nunca.
0: Tu não conhecia o Instituto?
4: Não conhecia.
3: É lindo.
2: Eu já me perdi lá.
3: E o evento será lá também.
0: Ah, é?
3: É, do outro lado da rua, lá onde
0: vai. E as comidas do 20/9 são boas, né?
2: São.
0: Brinca de ser bom.
2: Brinca de ser bom.
0: Vamos para a notícia. Defesa Civil de Porto Alegre monitora possível elevação do nível do Guaíba nos próximos dias.
1: Ai, que medo.
0: É, que medo. É. A gente sabe o trauma que a gente
3: Toda
0: tem.
3: Toda notícia
0: aqui.
3: Que a gente não queria dar, né? Mas a gente tem que alertar um pouquinho.
1: Gatilhos,
3: né?
1: Gatilhos.
3: Gatilhos, muitos gatilhos.
0: A Defesa Civil de Porto Alegre emitiu um alerta preventivo para uma possível elevação do nível do Guaíba nos próximos dias, principalmente na Zona Sul e nas regiões ribeirinhas das ilhas. Segundo o órgão, o lago continua recebendo águas das chuvas já registradas e também das precipitações previstas nas cabeceiras dos rios Jacuí e Taquari-Antas. Atualmente, o nível do Guaíba permanece dentro da normalidade, entre 60 e 90 centímetros, bem abaixo da cota de inundação, que é de 3 metros. Até o momento, não há previsão de alagamento na capital. Mesmo assim, a Defesa Civil mantém o monitoramento constante da situação e orienta a população a acompanhar os comunicados oficiais. E, em caso de emergência, o atendimento pode ser acionado pelo telefone 199. É, o problema do Guaíba é que não é só a chuva que cai no Guaíba, né? É o que ele recebe do Rio Jacuí e do Taquari. Que foi o outro problema que a gente teve, né? É, aqui parou de chover, mas a gente continuava subindo.
3: É, não é visível aqui,
0: não.
3: Mas a água tá vindo devagarinho aí.
0: Tá.
3: É triste isso.
0: É. WhatsApp, Josi?
1: 51914318 74. Participe conosco. E hoje os participou, você já pode escolher o seu ingresso. Então nós temos aqui Trago o Seu Amor, Supergirl, Todo Mundo em Pânico, 15 Dias e o Passaporte Aqualocos. Temporada de inverno, piscinas aquecidas. Então participe com a gente no 51914318 74. Vamos ver se já tem aqui algum WhatsApp? Se o pessoal já acordou...
0: Ah, eu sem querer cliquei numa que eu vou te botar como não lida.
1: Beleza. Aí. Bom dia a todos da Rádio Mix. Ó, meu pai tá acordado. Pai acordou cedo,
0: ai,
1: hein?
0: Quero ouvir a filhinha.
1: Que bonitinho. Beijo, pai. Bom dia, bom dia.
3: Abraço aí, bom dia.
4: Bom dia pro Ricardo.
1: Temos aqui Thaís. Ah, não, peraí. Hoje tem todinho batizado na merenda do Pedrinho.
5: Ah, tá tranquilo.
1: Boa sexta geladinha. Rodrigo Camargo de Sapucaia do Sul.
5: Valeu, Rodrigo. Tamo junto.
1: Thaís, lança a mensagem do dia pra galera.
4: Vou lançar a mensagem do dia pra vocês.
2: Mensagem do dia da Thaís é
0: valendo. Vai. Imagina a dica da Thaís.
4: Deixa eu pensar. Hoje a mensagem é: eu tô igual a meia, nunca acho um par e quando eu acho é furada.
1: Boa demais. O pai continua na mensagem. Amanhã estou de aniversário, 72 anos.
0: Sério?
1: Parabéns, pai. Não dá pra dar adiantado, né?
4: Não dá.
1: Mas amanhã a gente vai te mandar um beijo aqui, mas amanhã estamos aí cantando parabéns e comendo bolo.
2: Então vamos cantar parabéns pra ele na segunda-feira.
1: Na segunda.
2: Porém, contudo, entretanto, todavia tem que trazer um pedaço de bolo pra
1: ele. Óbvio. Já que separa aí um pedaço de bolo.
4: Sem bolo de coco, sem bolo de abacaxi.
1: Ele ama bolo de coco.
2: Ah. O bolo de coco dele.
1: O bolo favorito dele é o Prestígio.
2: Bolo de abacaxi. Não,
4: bolo de brigadeiro.
0: O bolo de Prestígio, tu começa a comer no aniversário, tu para de comer no outro aniversário, que fica mastigando aquele coco. Saco.
1: Temos aqui, bom dia, Rádio Mix. Grande abraço pra vocês, uma ótima sexta-feira. Marcelo, motorista de ônibus de Porto Alegre.
2: Olha
1: ligadinho aí.
0: De ônibus, ó.
1: Que bacana.
2: Ô, Marcelo, põe pros ouvintes.
1: Põe pros passageiros.
4: No volume mais.
2: Bota pra geral.
0: Liga aí o rádio do...
1: Liga o rádio do bus.
4: Tá de fone, Marcelo? Fico curiosa.
1: Deve estar, né?
2: Não, é radinho de pilha, ele não pode usar.
0: Imagina ele dirigindo e rindo, e os caras, que motorista feliz, ele só tá ouvindo o jornal.
1: Tá ouvindo o jornal da Mix. 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Participou? Tá levando. Traga o Seu Amor, Supergirl, Todo Mundo em Pânico, 15 dias e Passaporte Aqualocos.
4: Isso aí.
0: Estudo revela a média de parceiros íntimos entre adultos ao longo da vida.
3: Opa!
4: Ai, meu Deus.
0: Um levantamento realizado pelo Centro de Controle de Prevenção de Doenças dos Estados Unidos, o CDC, mostrou que a maioria dos adultos entre 25 e 49 anos teve menos parceiros íntimos ao longo da vida do que muitas pessoas imaginam. Segundo a pesquisa, a mediana é de 4 parceiros para as mulheres e 6 para homens. Os pesquisadores destacam que esses números podem variar conforme fatores como cultura, nível de escolaridade e histórico de relacionamentos. Eles também lembram que, por serem baseados em respostas dos próprios participantes, os dados podem sofrer pequenas distorções, já que algumas pessoas podem superestimar ou subestimar suas experiências.
3: Pequenas alterações por semana.
0: Por semana.
2: Isso aqui é na vida. Essa pesquisa foi feita em 1937.
4: Seis na vida. E você? Brincadeira.
0: E cada um aqui.
4: E vocês, vamos
2: pra
4: quê? Lá.
3: Falar nisso, hoje é dia de sexta-feira, muito louca, né? Mandar uma história muito louca.
1: O nosso motorista mandou aqui que ele estava escutando de fone em segredo. Era segredo.
0: Ai.
1: Até a gente falar.
0: Até a gente falar.
4: Não, não tem problema.
1: Beijo, Marcelo.
4: É isso isso. Ah, ele deve estar
2: com aquele fonezinho sem fio do lado só.
1: Ele tava disfarçando.
3: Ele manda mensagem, não sei como é que ele consegue mandar mensagem, mas ele manda direto pra gente, né? E a gente nunca comentou nada.
4: Deve ser pelo Siri.
3: O cara tá trabalhando, curtindo aqui.
0: Ele para no sinal ali, vai receber uma pessoa e só manda bom dia.
2: Isso aí eu acho que ele mandou na baldeação.
1: Pode ser, ainda no ponto, né?
0: Em 2 horas já parou 1 hora.
1: Qual a sua sexta-feira muito louca? Conta pra gente.
0: Ó, já temos áudio, podemos colocar?
1: Pode.
3: Aqui não tem regra.
6: Bom dia, Rádio Mix, bom dia, bancada.
4: Bom dia.
6: Bora lá pra mais um dia de trabalho nesse friozinho. Queria um par de ingresso pra olhar o espírito, aquele, não sei se o nome dele. Que seja um bom dia.
3: Chico Xavier.
4: Não
0: o filme
4: mais.
0: Espírita.
1: Olha, esse é o único que a gente não tem aqui.
4: Sexo e Destino.
1: A gente tem aqui Traga o Seu Amor, Supergirl, Todo Mundo em Pânico, 15 dias e Passaporte Aqualocos.
3: Não, liga só pra ganhar o ingresso, conta uma história.
2: Será que ele não achou que o Traga o Seu Amor era espírita? Tipo, Traga o Seu Amor é o cartomante. Traga o Seu Amor de volta.
0: É, o Loucos, é Aqualocos.
1: Aqualocos.
2: Traga o seu amor de volta.
0: Homem deixa a carreira para cuidar da namorada e descobre traição após pedido de casamento.
2: Guri!
1: Que sacanagem.
0: Oh, esse teve uma cesta muito louca.
1: Dr. Ray.
2: Esse aí é do eu caio, mas eu caio atirando.
0: Uma história de dedicação e superação terminou de forma inesperada. Segundo o portal Upsoul Media... É. Um homem abandonou a carreira para cuidar da namorada após ela sofrer um AVC, acompanhando de perto todo o tratamento e recuperação. Depois de meses ao lado da companheira, ele a pediu em casamento e recebeu um sim. No entanto, pouco tempo depois, a mulher revelou que havia mantido um relacionamento com o fisioterapeuta durante o período de recuperação. De acordo com o relato, ela afirmou que o envolvimento aconteceu poucas vezes e que não havia sentimento. Mesmo assim, o homem decidiu colocar um fim no relacionamento. Apesar da decepção, a história teve um desfecho positivo. Com o apoio de amigos e familiares, ele conseguiu uma nova oportunidade profissional e afirmou estar reconstruindo a própria vida.
2: Esse cara é...
0: Guerreiro.
3: Só de raiva abriu uma academia. Por causa do fisioterapeuta.
2: E contratou o fisioterapeuta e demitiu o fisioterapeuta.
0: Só pra demitir.
2: Eu abri a academia, te contratei só pra te demitir. Não, mas cara, ele cumpriu o papel dele.
0: O fisioterapeuta que não, né?
2: Nem ela, né?
3: Papel de corno.
2: Não papel de corno, mas o papel de um homem que se preocupa com a parceira e cuida. Ela teve um AVC, ele cuidou de toda a recuperação dela.
3: Isso aí, ele fez o que tinha que fazer.
2: Sabe, ele cumpriu a dele. Cara aí tem um lugar no céu já.
1: E ela também não mentiu, né? Ele pediu ela em casamento e ela contou.
2: Não, mas primeiro ela disse sim.
3: Não. Pediu em casamento, não precisava ter contado nada.
2: Deixava ali.
1: Como que tu vai ficar com uma... Ai, eu não sei.
0: Mas foi durante
1: a recuperação. Eu acho que ela fez certo.
2: Não, mas é que eu acho que assim...
1: Ela
2: tava com
1: ele, foi uma
2: triste. Vamos devagar aqui. Mas eu acho que de repente o seguinte, ele cuidou dela, teve um espírito protetor, né? Cuidou dela. Ela identificou ele não mais como um parceiro, como um pai de repente, né?
0: Sim.
2: Um sentimento de pai, perdeu a admiração e foi procurar coisa.
0: E o fisioterapeuta cuidando dela
4: sentido,
0: ali também?
4: Faz sentido,
2: né?
4: Que nem tem muitos homens mais velhos hoje em dia que a mulher, a esposa, trata como...
0: Filho.
4: É filho, tipo, é a mãezinha.
3: Verdade.
4: É. Né?
2: É, então eu acho que foi
4: né,
2: isso
4: mãe?
2: Que aconteceu.
4: Corta a manguinha. Meu papai.
2: Corta a manguinha.
0: É.
2: Eu
0: tenho um amigo engenheiro, já formado. E a mãe corta o bife dele no prato aí.
1: Ah, não.
0: Sim.
1: Não.
4: Se eu deixo, a minha mãe corta. Tudo que eu quero.
3: Corta a mesada, corta tudo.
4: Não, mesada porque não tem. Mas quando eu tô doentinha, ela leva massazinha.
0: Ah, não, mas doente tudo bem. Mas daí...
3: É, doente tudo bem.
4: Eu nem sei.
0: Eu puxei ele pelo braço, botei no canto e falei, ô, magrão.
4: Cresce, cara.
0: Tu é engenheiro formado, tu não sabe cortar um bife?
1: Sim.
0: Mas acho que ele gosta da proteção da mãe também, pra mãe não ficar... Ele mora ainda com a mãe.
1: E partir da premissa que ele tomou uma ótima atitude, né? Ele pediu ela em casamento, ela contou que traiu. Não tem como tu seguir adiante um relacionamento que tu quer sério, né? Com uma pessoa que já começa te traindo no momento de recuperação.
2: Eu tenho uma história parecida com essa.
1: Eita! Hoje não é X9, mas pode.
0: Tu é fisioterapeuta?
2: Não.
1: Tu era o fisioterapeuta?
2: Muda. É, que eu não pedi em casamento depois, então não sei. Eu não desbloqueei o próximo passo, sabe? Sim. Mas quando a minha ex fez cirurgia, etc., eu fiquei 50 dias em casa. Na época eu era autônomo, freelancer, então fazia os meus horários. Fiquei 50 dias em casa cuidando dela para toda a recuperação, porque de fato, né? Foram 7 procedimentos cirúrgicos, estéticos e tal. Uhum. E aí eu fiquei em casa, eu compactuo com a atitude dele, né? Porque eu fiz a mesma coisa. Mas eu não pedi em casamento, então não sei se...
4: Também não traiu, né?
0: Ou não foi traído também, né?
2: Não sei, né?
0: Não tinha fisioterapeuta pra ela?
2: Não tinha, mas né? Não. Quem quer dar um jeito?
4: É verdade.
1: História triste, né? Nós gostamos de história com um final feliz.
2: A história é legal, deu certo enquanto durou,
3: Exatamente, a relação sempre
2: dá certo.
3: A gente tem mania de falar ali o final, que dá um estrezinho. Pô, mas quantos momentos maravilhosos, né? Um casal
2: tá
3: passa junto.
2: Certo,
3: vida que segue.
0: Nem doutor, nem excelência. Prefeito viraliza com aviso na porta do gabinete no Rio Grande do Sul. Eu trabalho para vocês. Um aviso fixado na porta do gabinete do prefeito de Santo Antônio da Patrulha, no Rio Grande do Sul, ganhou destaque e viralizou nas redes sociais. No recado, o prefeito Rodrigo Massulo pede que a população não o chame de doutor, excelência ou senhor. A mensagem diz: nós somos iguais, eu trabalho para vocês. Após a repercussão, o prefeito reforçou a ideia nas redes sociais, afirmando que o cargo não torna ninguém superior e que prefere ser chamado apenas de Rodrigo ou Massulo. A iniciativa foi elogiada por muitos internautas que destacaram a simplicidade da mensagem e a valorização da humildade e da proximidade com a população.
1: Bacana.
0: Bacana, você botou no seu lugar.
1: Achei bem legal. Que tem gente que com pouco cargo já se acha superior a tanta gente, né?
4: É verdade.
1: Gentileza e humildade, a gente é gostoso de ver, né?
0: Bah, é muito.
2: Pô, é brabo dar poder pra quem não sabe ter, né?
4: Bah. Na cabeça.
0: E é aquele negócio, né? Tu descobre a pessoa depois que tu dá poder pra ela.
4: É verdade.
3: Bah. Muito, é verdade. Bah. Muita verdade.
4: Isso é muito verdade.
2: Ah. Bom, Júlio, tu já lidou com muita gente na
0: tua
2: vida.
0: O Júlio tinha que escrever um livro, cara.
2: Tinha.
0: Claro,
2: bastidores do...
0: Várias páginas rasgadas.
3: É, não precisa dar nome aos personagens, né? Põe nomes fictícios, mas bastante história
2: podia,
3: bacana.
2: Bah, tu podia escrever esse livro aí.
0: Pai, ainda mais na noite, imagina.
4: Conta uma história uma vez por semana. Pra
2: eu ia, eu ia pra rodoviária vender.
3: Eu não lembro da metade, não sei porquê, dá uns...
1: Vai dando uns bugs.
3: Daqui a pouco começa a lembrar 5, 6 bacanas.
0: Ou quando alguém chega e lembra, lembra daquela noite, aí vem.
3: Exatamente.
0: A noite e tu pensa, meu Deus,
2: chapéu.
3: Olha, isso acontece com muita... Júlio, lembra aquela vez? Ou então, para uma guria aleatória do nada. Oi, Júlio, não tá lembrado de mim? Não, a gente fazia festa junto. Tu era amiga da fulana, eu era amiga da fulana, do fulano. E aí começa a montar o quebra-cabeça. Lembra aquela vez, não sei o quê? Agora lembrei.
1: Às vezes, horas depois, tu vai lembrar.
0: Tu fica lá... Deitado na cama. Caralho!
1: Lembrei.
2: Pior do nada,
3: isso acontece mesmo.
2: Do nada.
0: Ai, ai.
1: Mas bacana a iniciativa, assim.
0: Muito.
1: Por mais pessoas assim, né, Jair?
0: Por mais pessoas assim.
3: Qual a que fica com... Não.
1: Não, do doutor.
0: Do prefeito.
3: Estamos noutra notícia.
2: Mas misturou tudo aqui.
3: Que aquela marcou ali, né?
0: Não, que pega o fisioterapeuta, por mais pessoas assim.
2: Ah, que tem uma AVC na recuperação, pega o fisioterapeuta. Loculada.
3: Parabéns, prefeito.
2: É o prefeito de Santo Antônio da Patrulha. Mandar um abraço lá pra minha família de Santo Antônio da Patrulha.
0: Ah, tu é de Santo Antônio?
2: Sim, a família por parte de mãe é toda de Santo Antônio da Patrulha.
0: Sabe que eu muito fiz carnaval em Santo Antônio?
2: Em Santo Antônio? Já fui pro carnaval em Santo Antônio.
0: Naquele clube do lado da igreja.
2: Sim, que é o clube dos caminhoneiros, se eu não me engano.
0: Isso. Uhum. E aí a gente saía de Tramandaí e ia pra lá de van no carnaval. Porque lá era o único lugar que não ficava tocando funk nem nada, era só bandinha.
2: Posso abrir a sexta-feira muito louca, então?
0: Pode.
2: Tava num aniversário esses dias, num sábado. Aí era 1 da manhã, mais ou menos, o aniversário aqui na Hércules.
1: Tá. Aí pra quem não conhece, é quase atrás do shopping.
2: É, perto do Parque Shopping Canoas, aqui em Canoas. Aí um amigo meu, Cris Borba, a 1 hora da manhã me manda mensagem, meu, te ajeita aí que eu tô indo te buscar.
0: Ué?
2: Deu uma da manhã, velho, pra onde nós... Não, nós vamos num baile, só, vai, só vem comigo. Fui pro baile, aí pegamos a Flores da Cunha em Cachoeirinha, Gravataí, e eu, ué, onde é que é esse baile, né? Cara, pegamos a Freeway, o baile era em Santo Antônio da Patrulha.
0: Meu verdade, no clube. A 1 da manhã tu foi pra Santo Antônio.
1: Que indiada.
2: Indiada, eu cheguei 2 horas, 2:30.
1: A festa já acabando.
2: Não, a festa, o baile, era o baile do JJ, nem tinha começado ainda.
1: Ah, meu Deus. Começa tarde.
2: E foi depois do jogo, do primeiro jogo do Brasil. Foi o primeiro.
0: Ah, foi agora? Eu achei que era antiga essa história.
2: Agora, cheguei lá. Minha família é de lá, né? Sim. A gente parou no portão, baixou o vidro. O tiozinho que tava cuidando do estacionamento me olhou e falou: tu não é neto do seu Cardoso?
0: Cidade, né?
2: Eu, sou eu. Ele, entra aí, então pode estacionar lá na frente do ônibus. Eu, fechou todas. Fechou todas.
0: É bom cidade inteira.
2: Cara, fui pro baile, me diverti.
1: Aí curiosidade, conta pra gente como é que são esses bailes.
2: É muito legal. É muito legal.
1: É bandinha mesmo?
2: É bandinha, conheci gente tramando aí, Timbé, de Capão.
0: Sim.
2: Aí tô 1 hora lá no meio do... Parou o baile, assim, né? Daí troca de música, né? Aí começaram a tocar uma música que eu gosto. Eu tava de chapéu, tirei o chapéu, dançando aqui. Eu olho pro lado, tá um canoense me filmando. Tu acredita nisso? Daí o
1: baile,
2: Canoas Mil Grau. Até em Santo Antônio eu não posso curtir um rolê à paisana. É impressionante.
0: É.
4: Mas deixa eu só fazer um comentário aqui. Diga. Tu falou que tu já tava pronto pra dormir em casa antes de te chamarem?
2: Não, eu tava numa festa.
4: Ah, tá.
2: Eu tava num aniversário.
4: Eu ia dizer um negócio pra vocês, que tem uma superstição que eu acredito muito. Que assim, ó, se tu se preparou pra dormir, tu deitou na cama pra dormir e te chamam pra sair, tu não deve sair. Porque se tu levantar da cama depois de já ter se preparado pra dormir, isso pode atrair azar. Já ouviram falar?
0: Não.
4: Que pode acontecer alguma tragédia ou até mesmo
3: morrer. Pode ser o dia mais feliz da tua
4: também.
3: Vida.
4: Também.
2: Ou pode ser o dia mais feliz da tua vida. Mas eu, se eu já tô deitado, é muito difícil de me tirar.
3: Hoje em dia,
4: eu penso nisso.
3: Há um tempo atrás, não pensaria duas vezes. Iria. Mas hoje em dia, não mais.
1: Eu,
3: não
1: se eu
3: mais.
1: Já tô deitada também.
3: Eu lembrei uma história parecida com a tua, mas não tô lembrando da cidade que eu fui parar, então não posso contar a história. A história é legal também.
2: Interior. É assim também?
1: Santa Maria.
2: Rolê aleatório.
3: Quando eu lembrar, se eu lembrar ainda no programa de hoje, eu conto. Tô tentando lembrar a história que eu fui parar, porque eu fui com um amigo de carona e tive que voltar de ônibus.
2: Barbaridade!
1: E às vezes as festas mais legais...
3: Eu digo rodoviária, cara. Tá louco.
1: E às vezes as festas mais legais são essas que tu não se programa e vai pra um outro lugar que tu não conhece.
3: Concordo contigo, Josi. As melhores é aquela que tu não planeja.
4: Tu nem tá fingindo.
3: Por exemplo, tu planejou ir no carnaval lá de Santo Antônio da Brasil de van. Sim. Imagina aquela van na volta reunida. Todo mundo, foi difícil, né?
0: Foi.
3: Essas planejadas, às vezes,
0: teve que juntar,
3: mas uma que tu vai, tipo a que tu foi, a que eu fui, essas, e a que a Josi falou,
1: sim,
3: que
1: saudade,
3: não tava
1: Novo Hamburgo, São Leopoldo, vários rolês.
0: Tinha uma que eu ia nos anos 2000 em Portão, Electric City.
1: Electric City.
2: Que virou a Save depois.
1: Era maravilhosa.
0: Meu Deus. Muito. Fui
1: lá era do eletrônico, né?
0: É, mas tinha show, fui na Tequila Baby e nenhum de nós lá.
1: Show,
3: não, eletrônico quando virou Save, quando Save. Era Electric City, era mais
1: show, era mais show. Pop.
2: Gente, DJ. É impressionante. A inauguração foi show do da DJ Save. Tiesto.
3: Eu me lembro, tá? Eu e o Rui.
2: Tiesto, velho.
3: Veio o Rui na inauguração. Rui
2: a gente se fechou lá, então, porque eu tava lá também,
3: louco,
2: com
3: cara.
2: Certeza.
3: Certo.
2: A gente não brigou.
3: Não foi tudo. Mijou no meu carro.
1: Aqui no Sul era uma das casas que tinha, só trazia DJ top. Vinha DJ, os gringos tudo tocar aqui.
3: Cabia na casa, né?
0: Era linda aquela casa.
2: Era demais, né?
1: Por que que fecha, né? Factory Beer também, a cerveja em São Leopoldo, era maravilhoso.
0: Já fui muito em Factory Beer, que tem comercial aqui na Mix, mas já fui muito em Festival da Cerveja do Factory Beer.
3: Olha aí, cara.
0: Era chopeira liberada. Então, cara, tu pagava um valor ali e aí tu só entregava o copo, o cara enchia. Só que o problema é que quando chegava no bar, até tu voltar de tanta gente, até tu voltar ao teu lugar, tu já tinha tomado o chope. Aí uma hora eu me encostei num pilar, assim, eu falei, cara, não vou mais beber, não dá, é muito, muito trampo, assim. E aí eu encostei e eu olhei pro lado, tinha uma mulher e uma torneira naquele pilar. E eu falei, moça, o que é isso aí? Ela falou, é chope. Eu falei, por que não tô pegando delas? Ah, é porque é chope preto, mas é a mesma coisa. Eu falei, então tá. E eu fiquei encostado no pilar, só passava o copo pra ela e meus amigos ficaram em roda, assim, só passava o copo pra ela. Aí eu não sei onde eu fui parar.
3: Não sei se tu lembra, Lucas, os banheiros da Save, em cima do mictório tinha uma tela de LED que anunciava o próximo DJ que
2: sim,
3: ia tocar, cara.
2: Sim,
3: ah, que
2: sim.
3: Massa. Em cada... Era uma tela pequenininha, né?
0: Sim, mas era já...
2: Tá aí o terraço. Ah, o terraço era só pros fortes.
3: E tinha o after dentro da festa.
2: O after dentro da festa.
3: Louco, cara, tá louco.
1: Não, era surreal.
2: E tinha a pista, lembra a pista Cubo também?
3: Sim.
2: A pista Cubo era louculada.
0: Louculada.
3: Parecia um estádio de futebol, área VIP ali. Área, né? Um ginásio, um estádio.
0: Era muito bonito.
3: Era muito legal.
2: Teve uma save que eu dormi no camarote. E aí, eu tinha...
1: Acordou pro after.
2: Não, é, pra, basicamente...
0: Acordou em Santo Antônio.
2: E eu dormi do lado da caixa de som, porque eu tinha dessas. Eu dava sono, eu
0: dormia.
2: Aí meus amigos tiram sarro até hoje, que eu dormi e a garçonete ficou fazendo cafuné enquanto eu dormia.
1: Oh.
3: Eu dormi.
1: Depois disso, ele ficou 10 anos com a garçonete.
2: Ah, imagina.
4: Era um
3: eu dormia no carro muito, porque a gente morava em Porto Alegre, portão, às vezes bebia. Às vezes
0: bebia, sempre bebia.
1: Tinha dessas também, né? Vai dormir no carro.
3: Dormia no carro, às vezes dormia em hotel. Mas o bom é que o Ruth
2: é motorista,
3: motel,
2: né?
3: É.
2: Daí,
3: sim,
2: né?
3: Sim, é verdade.
0: Vamos pro break?
3: Bora!
0: Então tá, Mix 641, vamos para um rápido intervalo.
1: Mande
0: daqui a pouco a gente volta.
1: Mande a sua cesta muito louca no 51914318-74.
0: Por favor.
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0: O melhor mix do Brasil, sexta-feira, 3 de julho.
1: Quer falar sexta-feira 13?
0: Velho. 13? Não. Mix 14 para 7, 183 dias para acabar o ano.
2: 5 graus, Gélis, ainda.
0: 5? Meu Deus do céu.
1: Depende da.
2: Eu sim, comecei a sentir que eu comecei a ficar com frio.
0: Pior que o ar tá desligado. Ah, não, tá ligado.
3: Tá ligado no quente ou no gelado?
0: No quente ou no gelado? Nem sei.
3: Eu tô calor.
0: Ah, o Thiago sempre me incomoda. Pra eu baixar, pra enxergar você. A câmera pega... Porque senão é aquela câmera lá, fica em cima do Lucas.
3: Não, ninguém fica em cima de mim, não.
0: Ei.
1: Eita. Thaís com duas câmeras.
0: Tem algum recado aí no WhatsApp, Josi?
4: Bora olhar, vamos ver se os nossos ouvintes. Claro que tem, sempre tem. Essa audiência é maravilhosa. Bom dia, ouvimos todos os dias vocês a caminho do trabalho e da escola do nosso filho. Gostaria de ingressos para o Supergirl. Quem nos mandou aqui foi a Mariana. Levou sim. Bom dia, Mariana.
2: Bom dia.
4: Um beijo pro pequeno aí. Temos aqui. Bom dia, pessoal. Uma ótima sexta, Fabi de Canoas. Bom dia, Fabi.
5: Bom dia, Fabi.
4: Temos áudio. Solta todos os áudios.
0: Ai, meu Deus. Gélias. Deixa eu ver onde é que tá o áudio.
4: Começamos no 7714, esse aí.
0: Tá.
6: Bom dia, amigos da Mix. Aqui é Wagner Bittencourt, de Porto Alegre. Quero muito conseguir os ingressos aí pra levar o meu filhão Benjamin, de 14 anos. A propósito, mandem um beijo pra ele, por favor. Benjamin, 14 anos.
0: Beijo,
6: e
0: Benjamin.
6: A minha história é muito louca, de uma sexta-feira muito louca. Foi quando eu tinha 15 anos de idade e uns amigos convidaram para fazer uma reunião ali, botar uma música, uma festinha assim, meio pequena, na casa de um amigo que morava próximo. Tinha piscina, verão, pegando, calorão. E tinha uma menina lá que eu queria, tava gostando, assim, acho, queria dar um, né? Dar uns beijinhos. Queria ficar com a menina. Mas ela já tava ficando com outro cara. Eu passei a noite inteira olhando ela. Aí lá pelas 4 da manhã, o pessoal resolveu ir embora. Aí saiu uma turma junto, né? Foi eu, um amigo e mais essa menina embora. Aí eu levei ela até a porta de casa e o rapaz lá que tava ficando com ela não acompanhou. Aí na porta de casa dei tchau pra ela. Aí ela ficou olhando pra trás. Enquanto eu saí, eu voltei rapidão e tasquei aquele beijo.
0: Oh.
6: E foi tribom. Um grande abraço, espero que eu ganhe os ingressos, que eu quero muito levar meu filho pra passear, porque a gente tá precisando.
4: Então,
6: valeu, gente, fiquem com Deus.
3: Fura olho.
4: Ganhou. E um beijo pro Benjamin.
5: Beijo,
4: né?
5: Benjamin.
3: Benjamin. Benjamin, 14 anos. Será que 14 anos é sobrenome?
4: Não, 14 anos é a idade.
3: Benjamin, 14 anos.
5: Idade. Daqui a pouco o Benjamin vai estar com a idade do pai e repetindo os passos do pai. Furando o olho nas festas.
0: Roubando beijo no portão.
3: Roubando beijo.
4: Ah, mas não tinha coisa mais gostosa do que no final da noite tu ficar flertando e aí o cara aí te levar em casa e aí no finalzinho da noite, assim, rolar o beijo.
3: Beijinho.
0: Tipo cena é legal, de filme.
4: Né? Cena de filme. Ou quando ele tenta roubar o beijo de ti, né? Dá o um beijinho assim no canto.
0: Ah, beijinho no canto.
4: Né? Fica a dica.
3: Fica a dica.
0: Vamos mais um áudio?
3: Beijinho.
0: Esse é rapidinho, 15 segundos. Me ajuda com
7: o bom dia, bancada Mix. Bora. Só ouvindo você sobre os bailões, deu vontade de ir em um para esquentar o esqueleto com todo esse frio. Gostaria de ganhar os ingressos do Passaporte Aqualocos. Obrigada.
4: Levou.
3: E é bom o bailão,
4: Lucas,
3: né?
4: Ô, Lucas, dia, já que tu é o rei dos bailões, nos diga pelo menos uns dois, três aí pra nossa audiência, aonde são os melhores, tua opinião.
3: Melhores bailões tu são tá ali no Vale dos Sinos, Vale do Paranhana, tem bailão muito bom. Santo Antônio da Patrulha, Capão da Canoa, Tramandaí, Canoas...
4: Olha,
3: Sapucaia,
4: tem
3: bailão.
1: Vamos a bailar.
3: Gravataí, Porto Alegre.
5: Osório.
4: Tá, mas
5: Osório.
4: Os melhores, os teus top 3.
3: Tradição em Canoas, é
4: Canoas.
3: Bom.
4: Canoas.
0: Na BR ali?
3: Não, tradição da Boqueirão ali. Tem bailão muito bom. Cinco estrelas de Sapucaia é bom.
4: Cinco estrelas.
3: E deixa eu pensar o terceiro. Vai lá no Clube dos Caminhoneiros em Santo Antônio da Patrulha. Isso. É bom.
4: Então aí, ó, pra quem gosta de bailão, tem aí então o top 3.
3: Top 3 é
4: são dicas esses. Do Lucas.
3: Bailão, bailão. Olha,
0: bailão.
3: Se tu quer te divertir, vai pra um bailão.
5: E se tu quer te divertir bailão. Num bailão de funk, vai no baile da Tuca.
3: Barbaridade.
1: Verdade, verdade.
3: Mas chegou com os dois pés na porta.
1: Agora tu veio.
0: Sextou, Beto Rígia.
5: Meus colegas vão.
0: Meus colegas vão, claro. Tu não vai.
5: Não, ainda não fui.
0: Entendi. Cão resgatado das ruas ajuda a salvar 12 pessoas após terremoto e emociona o mundo. O Border Collie Tsunami, de 9 anos, emocionou equipes de resgate ao ajudar na localização de 12 pessoas com vida sobre os escombros deixados por um forte terremoto na costa norte da Venezuela. Resgatado das ruas ainda filhote, o cão foi treinado para atuar em operações de busca e salvamento e se destacou durante a missão graças ao faro apurado e à dedicação ao trabalho. Após o sucesso da operação, Tsunami deverá se aposentar oficialmente, encerrando uma trajetória marcada por coragem e importantes serviços prestados em ações de resgate. A história do cão tem repercutido nas redes sociais e reforça a importância dos animais treinados em missão de salvamento. A Tsunami o nome do cachorro.
5: Que legal, né? Aquele... Oh,
3: o Border Collie.
0: O Border Collie é daquele do Baby, o porquinho
3: sim,
0: atrapalhado,
3: é.
0: Sabe?
3: Border Collie,
5: ele
3: sim.
5: É, muito não.
0: É o cachorro pastoreiro.
3: É, o Border Collie é um dos cachorros mais inteligentes que existe na vida. É.
0: E o faro dele é muito bom.
3: E o faro apurado.
0: É, muito bom. Minha amiga tinha um, que era muito engraçado. Tu entrava na casa dela, tu ia caminhando e ele ia girando em torno de ti, como se estivesse pastoreando até ela.
3: Uh-huh.
0: É muito bonitinho. Uh-huh.
4: Muito bonitinho, né?
3: Ah, e esse aí tu chega...
4: E são lindos.
3: São lindos. E inteligentes mesmo. Um amigo meu tem um que a gente... Que é o... Pô, como é que é o nome? Esqueci o nome. O Chiru. Tu chama ele... E ele vem, o Chiru vem pra cá e ele para, te senta do teu lado e fica te olhando.
0: É, como se fosse.
3: Obediente. Uhum.
5: Mas no modo em geral, os cachorros são inteligentes, né? E tem gente que não acredita. Quem não gosta de cachorro não entende.
3: É verdade.
5: Acha
3: verdade.
5: Que é bobagem.
4: Quando a gente atendia na PET, tinha uns grupos, né? As famosas comunidades de raças, né? A que mais tinha era do Border Collie. Impressionante. A gente atendia bastante Border.
3: Lindos, ah, agora lindos, eu fiquei pensando...
4: Porque são levas, né? Tem bastante os Spitz, né?
0: Sim.
4: Que são esses tipo ursinho, que é igual do o que o Rui tem. E o Border Collie é lindo. E tem o menor e o maior. Tem raça, tem o pequeno
3: tem,
4: e o maior.
3: Agora
4: é lindo,
3: tem, que
4: lindo.
3: Foi uma modificação genética que fizeram, né?
4: É.
3: Que ele é bem pequeno.
0: Eu não sabia. Uhum. É Border Colliezinho.
3: Border Colliezinho.
0: É.
3: Ele é bem bonitinho.
0: A minha vizinha tinha um Collie, lembra do Collie? Que era
3: claro.
0: Como é que é o nome da...
3: Alessi?
0: Lessi.
3: Ah, é. Eu filme de cachorro,
0: e eu
3: Beethoven,
0: tinha, e eu
3: Lessi.
0: Tinha o Ritintim, eu tinha uma pastora alemã.
3: Tu tinha
0: o
3: Ritintim.
4: A minha mãe e o meu pai tiveram, eu não era nascida ainda, o Beethoven, o...
0: Meu Deus,
4: como é que é o...
0: velho pastor inglês,
5: sempre
0: não?
5: Ao
0: não.
5: Seu lado, do filme, pô, sempre ao seu lado?
0: Sim, como é que é o nome?
4: São Bernardo. Era Tati.
0: Tati
4: o nome.
0: 60
3: que é o mesmo nome da cadela do filme, se eu não me engano.
4: É?
3: Do Beethoven, é, se eu não me engano, tem...
4: E aí a mãe tava grávida de mim, ela sempre, quando ele chegava, ela pulava de frente assim na mãe, né?
0: Uh-huh.
4: Botava as patas assim. E aí a mãe tava grávida e não sabia, e ela parou de pular.
0: Ai, que loucura!
4: E aí a mãe foi ver, tava grávida de mim. Aí ela não pulava mais, né? Pra não...
0: O
4: cachorro
0: aí,
4: é muito fofo,
0: muito
4: né?
0: Louco.
4: E gigante, né?
0: Nossa, São Bernardo.
4: Eu acho
0: é enorme.
4: Lindo ali. A Priscila.
0: Priscila,
4: meu amor.
0: Priscila. Avanço dos javalis preocupa produtores rurais no Brasil. O crescimento da população de javalis no Brasil tem acendido um alerta no agronegócio. Considerado uma espécie invasora, o animal vem causando prejuízos em lavouras, atacando rebanhos e aumentando os riscos de transmissão de doenças no campo. Especialistas afirmam que, além dos impactos na produção agropecuária, a presença dos javalis pode afetar a sanidade animal e até gerar reflexos na exportação brasileira. Diante desse cenário, cresce a preocupação com a necessidade de ampliar as ações de controle da espécie para reduzir os danos econômicos e ambientais provocados pela sua expansão no país. Esse controle seria abater 1,25 milhões de javalis.
4: Caramba, javali, que número alto,
0: é que,
4: né?
0: O problema é que o javali, aqui, o javali não é daqui, né? E o javali não tem predador aqui.
3: Isso. Sim. Javali então, é do Uruguai, né? Se eu não me engano. Eles, na real, eles desceram Argentina, Uruguai e chegaram no Rio Grande do Sul. Se eu não me engano, é isso.
0: E aí ele se reproduz muito, assim, tipo, sai...
4: Sim, 4, é uma 5, praga.
0: É uma praga.
8: Não, aí, não, à toa, né? A caça aos javalis é permitida durante alguns períodos.
0: É,
8: né?
0: Permitido. Eu não sei se come carne de javali.
5: E a pizza de javali com vodka, já comeram?
0: Hã? Meu Deus.
8: Por quê?
5: Tem um rodízio de pizza aqui ali em Porto Alegre que oferece pizza de javali com vodka.
3: Olha aí. Tu come Deus. A pizza do lado do javali tomando uma vodka.
0: E sai de lá, vai pro baile da Tuca.
3: E vai pro baile da Tuca. Vamos. E sai do baile da Tuca, vai pra Santo Antônio da Patrulha no bailão.
8: Muito louca.
5: Melhor sexta-feira.
4: Mas e já... é permitido, então, pro...
0: Sim, não, é porque tem que ser controle populacional.
4: Pras fazendas, pode abater.
3: Não, mas porque tem controle no, pra abater. Não pode abater a moda louco. Nem o Júlio falou. Tem períodos pra caça. É por isso que tá esse controle populacional.
4: E não pode fazer aquelas armadilhas?
3: Populacional.
0: Pode também.
4: Pode.
3: Mas é por isso que tá esse descontrole populacional.
0: Sim.
3: Porque assim, não é feito nada. E eles estragam lavouras.
0: Sim. Eles destroem tudo.
3: Destrói
4: é tipo
3: tudo.
4: Um porco, né?
8: Que aparece ele na frente.
0: E, não, e ele se reproduz com um porco e vira o Java porco, que daí consegue ter mais filhotes ainda. Vira.
8: Javali
0: prêmio. Daí é 10, 15 filhotes por mês. É
3: que
0: bizarro.
3: Loucura. Ah, é o javali que passa por ti e fala: é os guris, vamos derreter essa lavoura.
0: É o javali com bacon, já é o prêmio.
3: Ah, tá louco. Ah, mas que coisa, né?
0: Não, ele tá destruindo tudo, né, cara? E aqui a gente tem um monte de plantação, imagina.
3: E no interior do estado tem casos que os javalis estão atacando cachorro, pessoa.
0: É, ele não tem predador, nem lince, nada, mata.
3: Eles acham
8: batidos. Parque Marinho ali, cara, na Ipiranga.
3: Não, era capivara.
8: Era capivara, verdade.
3: Uma baita de uma capivara correndo atrás da galera.
0: Isso aqui é um monte de pontinho marrom perto do rio, né?
3: É, um monte de capivara.
0: Não, é capivárias.
5: Aí é bonitinho o javali.
3: Capivárias. é lindo um javali.
8: Ah, Thaís vai levar um javali
4: mais
8: pra casa.
4: Mais uma, Zeli.
3: Gostei dessa. Capivárias.
4: Momento piada, cada um conta um.
3: Sabe o que, que um colégio falou pro outro? Colégio.
0: Colégio.
4: Participe conosco, conte pra gente a sua sexta-feira muito louca no 51914318 74. Repita!
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5: Meu sonho é adotar um porquinho doméstico. Não querem me doar um? Quem tiver? Olha que bonitinho.
0: Onde é que tu vai guardar?
5: Aí eu vou parar de comer porco.
3: Pô, tu sabe que um amigo meu comprou um porquinho desse doméstico e o bicho tava ansioso. Nós fizemos um churrasco e ele tava perto do fogo, tava tri ansioso.
0: Já tava se preparando.
3: O bicho tá ansioso aí perto. Não, mas é que caía o sal da carne.
0: Sim, dele.
3: E aí ele ia lá...
8: Mas a Thaís tem razão, é bonitinho, né?
5: Ah, eu dormiria abraçadinho. Olha aqui, eu dormiria abraçadinho no porquinho.
8: Barbaridade, Thaís.
0: Uma vez a gente tinha um sítio e a gente ganhou um bode uma vez de um vizinho.
3: Bode?
0: É, pequenininho. Só que a cara, depois que ele cresce, ele quer te dar uns...
3: Ah, não dá uma cabeçada, não tem.
5: Olha a roupinha, a gente tem que doar. O porquinho de roupa. dá vontade de beijar.
3: Pra vocês que não estão vendo, né?
0: Ela acabou
3: estão
0: de mostrar
3: ouvindo,
0: um
3: a Thaís está
0: vestido.
3: Pesquisando porquinhos domésticos no Google.
0: Isso.
5: Coisa mais linda do mundo.
0: Pra fazer bacon em casa.
3: Pra fazer bacon.
4: É, de animais exóticos. Eu tinha uma amiga em São Paulo que ela tinha duas jiboias. Isso eu achava absurdo.
0: Ah, isso é meu.
4: Eu me sentia mal até de ir na casa dela.
5: Ruim, né?
4: É cobra. Eu...
0: Sério? Ah, eu já...
5: Como é que dá beijinho na
4: sei lá. Por mais que diga que, né, é domesticar, eu não sei. Eu acho que
8: notícia,
4: é perigoso.
8: Josiane,
4: não,
0: e
4: pra alimentar...
8: Tem medo da cobra.
4: É, não, de jiboia, sim. Imagina, ela, quando ia alimentar, tinha que dar os ratinhos. Gente, é vivo.
0: Mas é que, e também, só que tu alimenta uma vez a cada, sei lá, 6, 3 meses. Isso é a parte boa.
5: Sério?
0: Uma cobra, sim.
4: É, mas aí também, às vezes ela deixava na cama, junto com ela e tal. E aí teve uma, tem histórias, né, que ela vai parando de comer e vai... estudando
0: o teu tamanho.
4: O tamanho da pessoa.
0: Ela para do teu lado, começa a ficar tipo, já tô quase do tamanho dessa aqui.
4: Tá louco, eu não teria.
0: É. Vamos pro break?
3: Vamos pro break.
0: Mix, 7 horas, rápido intervalo e a gente já volta.
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5: Fala, meus queridos, muito bom dia. Vamos que vamos de atualizações nesse sextou. E com destaque para quem vai acessar a capital pela Zona Leste. 040 em direção ao Bento Gonçalves, já com uma movimentação mais acentuada. Um fluxo habitual do horário, mas exige uma maior atenção entre a Avenida Liberdade e a Antônio de Carvalho. Estrada Caminho do Meio é alternativa, mas na transição para Protásio Alves. Entre a Avenida Paraíso e a Manuel Elias, também tem uma movimentação mais intensa. Atenção ainda na Félix da Cunha. Por conta de uma queda de árvore, temos bloqueio no encontro com a Padre Chagas. 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
0: O melhor mix do Brasil, mix 7.5. Meu, aqui baixou pra mim, 5 graus aqui, tava 6.
4: Sim, eu tô te dizendo, tá,
0: tá esfriando mais ainda.
4: Tá esfriando mais ainda.
0: Não tem como. Não tem condições.
4: Esse frio tá de lascar.
0: Tá de lascar. E amanhã eu vou pra Bento ainda, imagina.
4: Ah, prepara luvas, como é que é? Casacos, térmico, roupas térmicas. Toda térmica.
0: Tocas. Vamos ouvir um áudio aqui? Deixa eu ver se eu acho aqui. Tinha um áudio. Onde é que tá? Eu perdi. Depois eu acho.
4: Como está o trânsito, gente?
0: É,
4: quem
0: trânsito.
4: Quem tá se deslocando.
8: Vamos mandar parabéns aqui pros aniversariantes do dia aqui. Que eu
0: vamos.
8: A Flavinha Mello tá de aniversário hoje, queria mandar um beijo carinhoso para ela. A Jaqueline Rosa e a Nancy Margarete Teixeira, uma das filhas do Teixeirinha, tá de aniversário hoje também. Fica aí o
0: que loucura.
8: Meu beijo carinhoso.
4: Parabéns aí, então, parabéns. Aos aniversariantes do dia. Feliz a você que tá de aniversário hoje, parabéns.
0: Parabéns.
5: Falando em trânsito, ontem eu levei 1h20 aqui de Canoas.

0: uma jabuticaba já trava já. Tudo na
1: não,
0: BR.
1: Aquele ali de 40 quilômetros na entrada é surreal, né? Ali não precisava, né?
0: Não tem como.
2: E aí, aquele túnel que fizeram ali, o pessoal não entende das faixas, né? Tem não. Três faixas.
3: Tem três
2: faixas.
3: Não consegue permanecer na mesma.
2: Exatamente. É uma loucura, né?
0: Serviço acompanha idosos em consultas, exames e compromissos do dia a dia. Um serviço voltado ao atendimento de pessoas com mais de 60 anos vem ganhando espaço em diversas cidades brasileiras. A proposta é oferecer transporte e acompanhamento durante consultas médicas, exames, compras, passeios e outros compromissos, especialmente quando familiares não podem estar presentes. A iniciativa foi criada pelo motorista Alexandre Trancoso, que percebeu a necessidade durante o trabalho com transporte por aplicativo. Além de levar o cliente ao destino, ele permanece ao lado do idoso durante todo o atendimento e, quando necessário, mantém os familiares informados sobre o andamento dos compromissos. O serviço também inclui passeios e atividades de lazer, proporcionando mais segurança, companhia e autonomia aos idosos. Com a procura crescente, a iniciativa tem sido divulgada principalmente por indicação de clientes e se tornou uma alternativa para famílias que buscam apoio na rotina de parentes mais velhos.
1: Que bacana!
0: Então, eu conheci uma vez, eu tava naquele... No Teatro Bourbon Country, no Queen Experience, um cara que faz cover de Queen, o André Araújo, a banda inteira e tal. E aí, atrás de mim tinha uma senhora, assim, e ela tava acompanhada com umas 6, 7, assim. E aí ela, assim... Moço, tu não te importa de a gente ir aqui na frente, não sei o quê. Eu sei que é um lugar marcado, mas eu quero entrar logo com elas, que elas têm que sentar e até achar, não sei o quê. E eu falei, não, claro, pode passar. Porque é lugar marcado, não tem o que pressa. E aí tinha que achar lugar marcadinho e tudo mais. E eu falei, não tem problema. Daí ela explicou. Ela trabalha com isso. Ela pega, assim, por exemplo, a família que quer que o idoso saia de casa, não sei o quê. Aí ela vai lá, busca cada idoso. Ela achou que eles queriam ir no show do Queen Experience. Fizeram, vocês querem ir? Quero. Ela compra os ingressos, depois ela avisa os familiares, manda a nota. Ela busca todos, leva no show, senta todo mundo e depois leva todos em casa.
1: Bacana, né?
2: Que legal.
1: Já existe hoje, a gente até trouxe no Missão Bem-Estar, creche. Tu não precisa mais deixar, né, a pessoa idosa numa clínica. Então, tu pode, durante ali o período que tá trabalhando, né, que não vai ter ninguém para ficar junto, ele vai fazer todas as atividades. Então, banho, remédios, alimentações, atividades também de fisioterapia em estabelecimentos que não são permanentes, né?
0: Legal.
1: Bem bacana, porque daí tu também não tira a autonomia deles, né?
2: Ou botar pelos pais na creche. Sozinho.
4: E esse mercado vai aumentar? Porque, segundo o IBGE, estamos vivendo num país que tá ficando idoso, né?
0: Idoso, muito.
1: E a gente tem que se preparar para isso, né?
4: É
1: o próprio...
4: Daqui a pouco é a gente.
1: É verdade.
4: Eu primeiro que vocês, mas tudo bem. Né?
0: O Espaço Kids.
1: Que, assim esperamos, né, Júlia? É um privilégio envelhecer,
0: espaço,
1: né?
0: Para poucos. Espaço Olds.
5: Espaço Olds.
2: No shopping agora vai ter
1: e não deixa de ser um planejamento, né, Gélis? Cada vez mais a gente precisa de serviços assim.
0: Sim.
1: E também serviços com qualidade, né? Porque querendo ou não, tu não vai colocar o teu filho em qualquer lugar, né?
0: Sim.
1: Então a gente quer... profissionais que saibam cuidar e lidar, né? Porque eles também precisam dessas atividades.
0: Ainda
1: né?
0: mais isso aí, consulta médica, exame, às vezes tu não pode sair e tal. Até compras, passeio.
1: Pega um casal que trabalha, que tem filhos em creche e o idoso mora junto, né?
0: Sim.
1: Não consegue, às vezes, estar fazendo todas essas atividades.
0: Exato.
5: Então, o que teria no Espaço Olds? Tipo, o Espaço Kids tem playground.
4: 60 mais.
0: Eu colocaria uma TV.
5: TV com novela.
0: TV com novela.
5: O que teria no Espaço Olds? TV com novela 24 horas.
0: O Espaço Rádio. O cara quer ouvir rádio de informação, quer ouvir outras rádios.
2: Tricô, cartas.
0: Dominó.
5: Dominó.
1: O diretor da tava nos explicando que tem, toda sexta-feira, tem eles fazem dança. Então é como se fosse uma festa mesmo.
5: Ah, ia ter Reginaldo Rossi tocando
1: aí
5: o tempo inteiro.
1: Aí tem show ao vivo. É como se eles fossem pra uma festa.
0: Ah, show.
1: Toda sexta-feira tem a parte de festa. E durante a semana tem as atividades. Daí tem fisioterapia. Tem que caminhar, tem todo um circuito ali que eu acho bem interessante, porque eles não ficam ociosos, né?
4: Um personal.
1: E tem gente pra conversar.
0: Um fisioterapeuta.
1: E o bacana é justamente isso, né? Tem gente pra conversar, tu troca ideia, tu volta pra casa.
0: Que eu acho que é isso que envelhece as pessoas. Eu tenho uma crença que tudo que envelhece as pessoas é

0: justamente isso, quando a pessoa para de fazer
1: não faz
0: o que
1: mais nada.
2: Atividades sociais, exato.
0: Cara, impressionante.
3: E não pode faltar uma TV com o programa do Léo Dias.
2: Ou a Márcia Gostinho.
3: Sônia
2: Abrão, é.
4: Carioche.
2: De família.
4: Carioche.
0: A gente falou sobre doação de cabelo e tudo mais. E uma coisa legal também é visitar esses espaços aí. Porque, cara, às vezes eles só querem
2: doação
0: falar.
2: De tempo.
3: É.
0: Às vezes ele só quer falar, tu não precisa fazer nada. Ah, mas eu vou lá conversar. Só pergunta, oi, tudo bem? E fica quieto. Tu vai
3: só
0: ouvir
3: escuta.
0: Uma história. Isso, só escuta, eles querem só isso.
3: Atenção.
0: Cara. Ajuda
4: e
0: bastante.
4: E são as melhores histórias, né?
0: Oh,
4: quem não precisa de história das pessoas que já viveram muito mais do que a gente, tem experiências, né?
0: Aprende um pouco também.
4: É verdade, é um carinho que reconforta, né?
0: É.
4: É uma troca importantíssima.
0: Aham. Uhum.
5: Gosta de troca, Jô?
2: Eu levava minha avó no baile. Em Guaíba tinha o baile Ramada, que era
0: Ramada.
2: Era das 15 às 19 horas. Baile.
0: Bara mingau?
2: Não, baile de velho mesmo.
5: Ah, eles adoram.
2: Era baile.
5: Aí no litoral tem baile, coisa boa, hein?
0: Que 19 já é muito tarde pra
2: gente. 19 já tá se passando. 19 já é o after, né? Já tá louca pra ir pra casa comer bolinho de chuva.
0: É, o meu, uma vez eu tava indo num bar ali, conhecido em Porto Alegre. É, eu posso falar, não tem problema. O Nova York. E aí tem o Nova York Pub e o Nova
5: Bota
0: York...
5: Nisso.
0: Tem um do lado do outro. Nova York Pub e Nova York...
5: Ah,
0: York.
5: Tinha um restaurante em Nova York, mas quando não
0: e aí,
5: fechou, viu?
0: E aí eu cheguei nesse outro, que não era o pub, não era o...
5: Ah,
0: aí eu cheguei no outro no aniversário de uma amiga minha. Cheguei umas 8 da noite. E aí tinha uma senhorinha na porta, falou assim... Ah, eu vou pedir um táxi, que já tá tarde, né? Coisa mais bonitinha.
5: Tá
0: 8 da noite. Já tá tarde, né?
2: Já tá de um táxi que já tá tarde, né?
0: Coisa mais bonitinha.
2: Ah, táxi, não é o Ruth.
5: Aplicativo nem pensar, né? O táxi.
0: Não tinha na época
5: não
0: ainda.
5: Tinha. Ah, sim.
0: Pra tu ver o tempo faz.
2: Pra tu ver que faz tempo.
5: Esse lugar já fechou, agora é o La Louca ali.
0: Lounge, La era Louca. Nova York Lounge, Nova York Pub.
5: É.
0: Isso.
5: Um corredor, né?
0: É.
5: Um pé direito alto, vermelho, tudo vermelho.
0: Sim, sim, sim.
5: Muito bacana.
0: Muito bacana.
5: Um abraço aí pro Horizonte Venzon, que é o dono do Nova York, e era o dono desse lounge aí, era o cozinheiro, era o chefe de cozinha.
0: Sério?
5: Do lugar. E a comida maravilhosa lá, não sei se teve a oportunidade.
0: Sim, sim, sim. É que minha amiga não queria ir pra balada, queria ficar num no aniversário pubzinho, mais tranquilo. Pubzinho.
5: Cara, todo mundo na Nova York começa... Na elegância e acaba todo mundo no Nova York depois. No Nova York raiz, né?
2: No Nova York onde
5: pisa na barata,
2: pega a borboleta.
0: Ah, eu posso contar eu posso contar uma história do Nova York Pub.
5: Ah, deve ter.
0: Mas você tá louca. Tá.
2: Queremos.
0: Uma vez eu tava no aniversário de uma amiga minha. Eu não sou fã de pagode, mas enfim, era uma grande amiga minha, a Virgínia, que ela é uruguaia. E a gente tava comendo um churrasco no complexo ali. E aí ela falou assim, ela me chama de Papito. Papito. Depois vamos no Nova York Pub. E eu falei, o que tem lá? Tem pacote, cara. Aí eu falei, bah, ô, Vicky, eu não sou do pagode. Ela, vamos, cara, por mim. Eu falei, tá, vamos, né? Aí foi, tava tocando pagodão, e aí tava meus amigos. E eu sou do rock, meus amigos só fazendo selfie. Olha quem tá aqui, o Gélios do pagode, não sei o que. Estou ali parado, eis que vem Lauro. Passa pela... O goleiro do Inter. E aí eu olho e tava com um coloradaço do meu lado, o Júnior, coloradaço. E ele disse, meu, aquele ali não é o Lauro. Eu falei, é. E aí o Lauro passa e vai no banheiro. E eu tô parado e o Júnior falou assim, eu vou no banheiro. Eu falei, Júnior...
2: Tu te comporta,
0: Tu te comporta, cara. Eu sei que tu quer coloradaço, tu te comporta. Tá. Dá 5 minutos, dá 10 minutos, dá 15 minutos. E eu disse, cara, cadê o Júnior? E o gurizado, ah, não sei, ele falou que ia no banheiro. Eu falei, eu vou lá atrás dele. Eis que eu entro no banheiro, tá o Júnior... chorando, olhando pro Lauro e falando assim, aquele pênalti contra o Flamengo que tu pegou. Eu só peguei Júnior, desculpa, Lauro, tá? Desculpa. E fui puxando.
2: Bah, meu Deus do céu.
0: Sabe, bêbado emocionado. Bah, meu, aquele pênalti. Dia tal, ano tal.
2: Fã,
0: e o Lauro só sorrindo assim, sim, obrigado.
5: Logo
3: pra sair dele.
5: Aí o Lauro
3: ficou preso.
5: Era baladeiro.
0: Aham. Uhum. Aí o querido aguentou o Júnior falando.
5: Gente boa, Lauro. E quando a gente conhece, de fato, alguém, os vocalistas da banda e tu entra no local tridiscreto e o cara te chama no meio, olha quem tá ali, o Julinho da revista.
0: Ah. Ah.
5: Aí um abraço, Julinho. Bah, o vocalista, todo mundo fica te olhando. Uh-huh. Ah, muito legal.
4: Tu quer passar despercebido e gritam no microfone. Não tem como.
2: Ah, me aconteceu
4: no meio
2: isso.
4: De show.
5: Mas é legal, né?
4: É legal. É um reconhecimento, né?
2: Me aconteceu isso no Tradição. Nascendo uma cesta muito louca. A primeira vez que eu fui no Tradição esse ano, né? Deu, bah, eu quero, eu vou ir no Tradição. O DJ Cabeção me convidou e eu, bah, vou ir quietinho, né? Tô lá, entrei pelos fundos lá no Tradição, uhum. Tô quietinho lá, bem quietinho mesmo. Eu, Beri de Gramado também. Tô lá quietinho, daqui a pouco o Cabeção, bah, eu quero mandar um abraço especial pro Janjo do Canoas Mil Grau e tal. E eu, bah, cara, depois disso, aí foi só ladeira abaixo. Bah, daí foi só ladeira abaixo. Bah,
0: agora é, eu vou beber.
2: Bah, daí eu agora,
5: bebe, agora vai.
2: Agora vai. Bah. Aí foi ladeira abaixo. Foi uma cesta muito louca. E foi numa cesta mesmo.
0: Ó, um ouvinte mandou aí uma... Eu vou botar aqui, peraí. Pra tu ler.
4: Tá. Vamos aqui. Bom dia, Rádio Mix. Sextou de novo. Bom final de semana pra nós. Ainda tem o... Ramada, em Guaíba.
2: Olha,
4: tem
2: aí,
4: baile pros idosos, olha... quarta e sábado.
0: Olha aí, ó. Aí, ó, tá aí, ó. Amanhã vamos, então, né?
2: Eu levava minha falecida avó...
4: Pros idosos, ela falou.
2: É, eu levava Ramada. A avó. Eu levava, mas eu levava assim, ó. Na época, eu não dirigia, eu não tinha carteira ainda. Então... A oportunidade que eu tinha de dirigir...
5: Era levar
2: a avó no baile, que era perto da casa dela. Então eu pegava o carro, largava ela lá, aí dava 18, 19 horas, não lembro o horário, eu ia lá e buscava ela. Ah, aí, olha. Às vezes, eu ficava esperando ela na frente.
5: Que é amor. Bom esse louco.
4: Quem mandou aqui pra gente foi a Marione. Então aí, ó, quem é idoso e gosta de baile, ainda tem o Ramada em Guaíba. Vamos lá. Bom dia, Rádio Mix. Mais um dia ligadinho acompanhando a rádio. Gostaria de mandar um feliz aniversário para uma grande amiga, a Mary de Esteio. Parabéns, Mary. Feliz aniversário.
1: Parabéns, Mary.
4: Se ainda tiver disponível, gostaria de um par de ingressos para assistir Supergirl. Quem mandou aqui pra gente foi o Emerson Soares. Ganhou, Emerson. E parabéns aí pra Mary de Esteio. Feliz aniversário.
0: Parabéns, Mary.
2: Feliz aniversário.
4: Parabéns. Eu vou deixar esse aqui como não lido e depois a gente lê, porque ele mandou áudio e mensagem.
0: Eita,
4: então tem que
0: tá.
4: Ver, marcar como não lido aqui. E foi. Bom dia, bancada. Sextou. Bom final de semana pra todos. Carol, motora de aplicativo.
5: Bom dia,
4: beijos.
5: Carol.
4: Olha que linda, é a Carol. Bom dia, Carol.
3: Linda, Carol. Claro. Beijo.
4: Meu pai vai no Ramada. Clássico em Guaíba.
2: Desbloqueio Ramada de Guaíba.
4: Ramada de Guaíba tá famoso aqui, ó. Eu acho que ele não entrou no seu top 3, mas ele tá aqui, ó.
2: Não entrou porque eu não frequentava, né?
3: Só levava a abuelita.
4: Ranieri mandou aqui pra gente, ó, que o pai dele vai no Ramada. Temos aí, solta...
0: Qual áudio? Onde?
4: É o
0: único
4: que tá verde. 8224.
0: Aqui.
6: Bom dia, galerinha. Como é que estamos? Ah, primeiro dia usando um casaquinho esse ano. Ei, coisa boa. Friaquinha legal. Foi sensação térmica de 2. É. Uma delícia. Ah, Thaís, tivesse pego o Uber comigo ontem, tinha chegado na moralzinha. Eu atravessei Canoas em 20 minutos ontem. Só ir lá por dentro.
3: Ah.
6: Bom dia, gente. Tudo de bom.
4: É outra. Bom dia, ele mandou aqui pra gente, ó. O Espaço Old tem que ter mesinhas pra jogar truco, campo de bocha, com categorias sub-60, 70 e 80. Pista de fandango, só alegria.
0: É verdade. E eu fiquei...
4: O meu pai joga bocha. Jogava,
0: meu pai jogava,
4: né?
0: Também. Jogava na
4: eu
0: praia.
4: Eu achava um sarro aquilo.
0: Eu acho... O cara deu uma ideia muito boa. Teve uma época que tinha o The Voice 60+. Não sei se vocês lembram.
2: Uhum.
0: E aí o cara falou assim, como é que não se chamou Devovoice?
2: Devovoice.
0: Muito, né?
2: É uma baita ideia, Devovoice. Devovoice, chamar só os vovóis.
4: Mas vovóis. A gente fala, né? Mas tem coisa mais gostosa quando os pais se reuniam, né? As músicas deles, eu nunca me esqueço de bandinha, assim, os The Fevers.
0: The Fevers, claro.
4: The Fevers. Meu, Cijolinho. Toca as músicas, tu sabe cantar, as músicas saem dançando. E são músicas gostosas.
2: The Fevers, bah.
5: Muito bom.
2: Pior.
0: Ontem no teatro, no Bailei na Curva, né, sobre, são adolescentes que chegam, estão na, começa a ditadura e eles crescem, daí parece várias gerações, assim, e aí uma hora é a geração nos 60, 70 ali, e aí toca, o cara brinca assim, ô meu tijolinho da construção, que as cantadas, né, uhum. Ah, era muito massa.
4: Boa, Gélios. E aí, qual a bandinha da época dos seus pais que você curte?
0: Boa,
4: mande
0: boa,
4: pra nós no 51 9143-1874. Participe conosco. Fala uma aí, Júlio. Boa. Lembra de alguma da época dos teus pais? Pode ser gaúcha também, né?
5: Ah, meu pai ouvia todos os gaúchos que tu pode imaginar. Tinha, meu pai gostava de tango e música gaúcha, então... Tudo que é tango e música gaúcha tocava muito. E música popular brasileira ali, na época, Gilberto Gil, Maria Bethânia, tinha esses. Na época, LP, né?
0: É, o LP.
5: Do LP. Então.
0: A minha mãe ouvia aqueles arranjadores, tipo Ray Conniff, sabe?
4: Ah, e o pai também instrumental, né?
0: É. E Richard Kleidman. Olha só aí. Que ela gostava de também MPB, gostava de Gal Costa. E música alemã, que ela é de origem alemã. E meu pai era só música clássica. Aí era LP de Beethoven, Brahms, Vivaldi... Ah,
5: Bee Gees.
4: Abba.
3: Imaginem os meus netos falando, nossa, minha avó ouvia aquelas músicas. Bota, tira, senta, bota.
4: Vai ser uma avó bem moderna.
2: A sexta-feira muito louca. Né? A avó era da sexta louca.
5: A avó era da bandalheira.
3: Eu vou ser aquelas vó toda espichada, assim, olha...
2: Vai sorrir e levanta os braços. Né?
0: Não, eu gosto que a Thaís tem 20 anos e tá falando que já vai ser uma voz pichada. Tá 60 anos pra ser avó.
5: É o sucesso do Jornal da Mix.
4: Diz que daqui 10 anos as pessoas não vão mais envelhecer, Thaís. Então fica tranquilo.
2: Tá
4: ótimo.
2: É, diz que tá vindo uma alta tecnologia.
3: E você é a avó que vai pro rolê com o neto.
4: Isso.
3: É. Dançar funk.
0: Claro. Cuida do joelho, pelo amor. Já começa a treinar joelho agora.
3: Já vou botar gel hialurônico no joelho.
5: A avó de perna mecânica, as duas.
3: Eu e o Roberto Carlos.
0: Leva um óleozinho pra máquina, só pra passar na...
2: Mas esse andador... Eu fiz um andador que eu consigo descer até o chão.
5: A bolsa é uma caixa de ferramentas, hein?
2: É um andador com suspensão a ar.
4: É uma cadeira com um rebaixamento.
3: Oxigênio.
2: Mas essa minha cadeira rebola, ó.
0: Um andador com elevadorzinho. E na bolsinha uma chave Philips, um olhinho pra máquina.
5: Muito bom.
2: Ah, muito bom, muito bom.
0: Um paninho pra limpar as graxas da mão.
2: Muito bom.
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1: Vamos, Brasil, domingo!
2: Vai, domingo,
4: expectativa! Aí,
2: Pedrinho,
1: quero ver!
2: Desbloquearam o Pedrinho!
3: Vamos,
1: Brasil,
3: 4
0: a
3: 0! Palpite.
4: 4 a 0, Pedrinho?
1: Tá bom, 5!
0: Meu Deus!
2: 5 a 0 pro Brasil. Meu,
1: mas no aí primeiro tempo!
0: Mas o.
2: O Haaland.
0: O Haaland vai fazer gol. Só se anular o Haaland no começo.
5: Palpite pro jogo, vamos lá.
0: Palpite.
4: O nosso e o dos nossos.
5: É o 2x1 do sofrimento. O Brasil só tá nesse 2x1.
2: Eu acho que será 3x2. Vai começar 2x0 pra Noruega.
0: Tu acha que a gente mete 3 depois?
2: E eu acho que a gente vira.
5: Pode ser, cara.
4: Eu acho que vai ter prorrogação. Eu vou no 3x0.
0: Pro Brasil?
4: Pro Brasil.
0: O Haaland não vai fazer um golzinho?
4: Não.
2: Ele é um ET. Segundo a Márcia Sensitiva.
0: Se bem que a gente tem
3: o... Eu vi isso.
2: Márcia Sensitiva afirmou que o Haaland é um ET.
0: É, mas tem toda a cara também.
4: Tem jeito.
2: Tem jeito, né?
0: Tem jeito, jeito de andar, jeito de falar. É.
4: O cara tem 2 metros e alguma coisa, né?
0: Só que... O problema é que... Mas é que a gente tem o zagueiro, aquele brasileiro, que disputa com ele na Europa. E sabe como marcar o Haaland. Também tem
2: Sim,
0: isso, né?
2: O Gabriel Bom, Magalhães.
0: Isso, Gabriel Magalhães. Obrigado, Thiago.
2: Thiaguinho é...
0: Ah, o cara e ele entende, se, né? se se quebram sempre no jogo.
1: Cara, eu tenho medo que... arruma o Edson aí.
4: Eu tô pelo Brasil. Pela 3-0 Brasil.
1: 3-0.
3: Eu acho que vai ser mais otimista. Mas acho que vai ficar empatado 1-1 e aí vai ter prorrogação.
4: Nós temos 5 estrelas na camisa, gente. Vamos pra cima.
0: Nossa.
1: Outra coisa aí, ó. Segue a gente nas redes sociais. Jesus tá vendo. Vamos dar os
4: quais
1: arrobas.
4: Quais são os nossos arrobas, Pedrinho? Arroba.
1: Arroba Miss Josi. Esse é assim.
4: Ah, tá.
1: Assim.
4: Não,
1: eu tô falando o das,
4: os nossos, Pedrinho. Arroba
1: Thaís
4: Ubra.
1: Mendes, R Underline, o Júlio tá M. Júnior, o Lucas Sejanjo. Sigam a gente, por favor.
0: Arroba Gélis KM.
3: É, me sigam no Insta e me mandem uma DM.
1: Jesus tá vendo tudo. Não adianta nos escutar todo dia e não seguir a gente aí, ó.
4: Me mandem e quais são as nossas, Gélis? Vamos recapitular aqui pro pessoal seguir.
0: Arroba Ubra TV Oficial.
4: Arroba
0: Mix FM Poa.
4: Arroba Cavalo Caramelo Oficial.
0: Arroba Ubra Records.
2: Arroba Ubra BR.
0: Ubra BR também. Vários essas, arrobas. Né?
1: Todo essas mundo na Ubra e a Ubra em todo mundo.
0: E também arroba programa.cafezinho, que é o nosso programa do meio-dia.
3: Muito bom. Eu pedi pra mandar DM porque eu privei meu perfil de novo. Porque tava chegando um monte de gente que eu não...
5: Eu ouvi falar que tu...
0: Eu vi, não me respondeu mais. Mandei.
4: Inscrições abertas, né? Para você que também está pensando aí dar o melhor ensino para o seu filho, o Tech School, né? A escola...
0: School of Business da Ubra.
1: Para finalizar, arroba Pedrinho Oficial.
4: Pedrinho, como é que tá o teu Insta, Pedrinho? E os livros? Qual é o livro que você tá lendo agora?
1: Não tô lendo nesse momento.
4: Não.
1: Eu tô concentrado no jogo do Brasil!
3: Pedrinho, deixa eu te dar uma dica. Desculpa, Lucas. Aqui, na Relações Internacionais aqui da Ubra, eles estão fazendo um projeto muito legal com os alunos, gratuito, que é só tu entrar no grupo do Whats e participar de leitura em inglês com a galera, com o professor Antônio.
2: Ah, que legal.
1: Olha aí.
3: Então, a gente tá lendo agora A Revolução dos Bichos em inglês. E aí, agora, dia 19, a gente faz uma reunião online, conversa sobre os livros. Tudo em inglês.
5: Pedro, que maravilha.
3: E depois vai ter uma presencial, que também tudo em inglês.
4: Olha.
3: Então, para os alunos da Ubra que tiverem interesse, entrem em contato ali com Relações Internacionais.
2: Aproveitar que a gente está falando.
3: Ubra, né?
2: Aproveitar que a gente está falando de Copa, vou largar um aqui, ó. Se o Brasil estiver com a mesma vontade de ganhar o Hexa, como eu tô com vontade de ganhar você, a taça vem. Essa é endereçada.
5: Olha aí.
0: Josi, o nosso WhatsApp.
4: Bora. No 51914-1874. Galera participando aqui, ó. Todo mundo acordadinho, ligadinho na 107.1. Bom dia, vamos. Sextou, informação. Sertório na altura próximo aos Correios. Sinaleira. Em amarelo, piscante. Então, tá tudo parado. Então, redobrar a atenção aí, pessoal que tá se deslocando, então, próximo aí na Sertório, próximo à altura dos Correios. Bom dia, pessoal. Quem mandou aqui pra gente, peraí que eu não falei o nome dela, né? Foi o Leonardo. Não, Leonardo Silveira mandou aqui pra gente.
5: Abraço aí, bom dia.
4: Bom dia, meus pais escutavam Os Atuais. Até hoje, clássico. Quando escuto em algum lugar, me traz lembranças de criança. Quem mandou pra gente aqui foi a Tiane.
7: Meu amor.
4: Bom dia, Giza de Canoas. Vocês são bons, mas hoje estão fenomenais. Olha sexta-feira aí. Muito louca, abraços. A Giza mandou aqui pra gente.
5: Bom dia, Giza.
4: O Ghost mandou aqui pra gente. EPTC já está na Sertório ajudando. Obrigada, Ghost.
5: Vamos trabalhar, EPTC, isso aí.
4: Manda as atualizações, EPTC. Temos áudios também.
0: Tá, vou tocar aqui.
8: Bom dia, Mix. Aqui é a Andjara. Me desbloqueou uma memória do meu pai escutando Alcione. Eu gosto dela graças a ele. E outra... meus avós dançando tango. Era lindo de se ver.
0: Ah, pior tango. Ah, minha mãe dançava tango. Ah, é muito bonito.
5: Conheci a Alcione pessoalmente, baita pessoa, gente bonita.
0: Sério?
5: Aham. Já contei a história aqui na rádio, não vou contar de novo.
0: Tá, desculpa.
5: Não.
4: O Gélis não escutou.
5: Nos 50 anos da mãe do Ronaldinho Gaúcho, o presente da...
0: Sério?
5: O presente da dona Miguelina foi conhecer a Alcione.
2: Eu não tô rindo disso, eu tô rindo do teu rolê aleatório.
0: Muito? Eu achei que só entrevistou o senhor, não, o aniversário da mãe do Ronaldinho Gaúcho.
5: Não, é o café da manhã, quando a dona Miguelina levantou, entrou na cozinha, tava o senhor sentada na mesa e eu tava lá, era fotógrafo do Grêmio na época, amigo da família, né, e fotografei e saiu na capa da Zero. Ai,
0: na casa do Ronaldinho?
5: Na casa do Ronaldinho.
2: Que massa, meu.
0: Que loucura. Ah, mas que rolê também, tipo assim, ô, senhor, vem aqui que tu vai na casa do Ronaldinho.
2: Isso é uma história tri de ter no livro.
0: Sim.
2: Isso é uma história tri de ter no livro.
0: Bah, mas tu tá louco, tu tomar um café da manhã com o senhor do nada, não sabia?
5: Bah, boas risadas.
4: Né? Maravilhoso, né?
0: Bah, demais.
5: Não, que sendo fã, que era o sonho da mãe do
0: Ronaldinho. Pô, imagina, sim. Chegar...
4: Não, poder realizar um sonho de um pai e de uma mãe, assim, incrível, tem outro valor, né?
0: Pô,
4: é
0: ainda mais barro.
2: Você me tira do vida. Sério.
4: Ah, eu adoro, eu gosto de Alcione. Quem não gosta, né? Pois é. Difícil, é difícil.
0: Vamos pro break?
2: Mas tem que me perder, tem que seduzir, tem só pra me deixar louca por você. Que dueto.
5: É boa essa Ubra.
0: É boa essa Ubra.
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0: Já voltamos.
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2: O melhor mix do Brasil, 7:37. Temperatura agora em Canoas, 5 graus ainda. Pelo amor de Deus.
3: Baixou.
2: Baixou um.
4: Meu Deus.
2: Meu Deus, o que, que nos aguarda hoje?
5: Eu senti muito frio na orelha a hora que eu desci do carro.
2: Na orelha só?
5: Na orelha só.
2: Eu senti. Pois é, na orelha.
6: Todas as extremidades. Estamos de calça térmica, blusão, casaco, cachecol.
2: Toca.
6: Sobretudo.
2: Boné.
3: Sobretudo, boné.
2: Calça de abrigo.
3: Sobre isso.
2: Calça de abrigo.
3: É sobre isso.
2: É sobre isso.
6: Agora tem já os casacos com um botãozinho que tu aperta e ele esquenta.
2: Ele aquece,
6: é. Ah, é. Gente, a gente precisa do casaco.
3: Casaco aquecido.
6: Casaco aquecido.
2: Eu quero
6: com USB.
3: Cazaquistão aquecidos. E aí tem umas placas solares nas costas da paleta.
6: Se autocarrega.
3: Imagina, autocarrega.
2: Vamos ouvir mais um áudio aqui da nossa audiência.
7: Bom dia, Rádio Mix. Aqui mais uma vez, Jorge Piu Piu. Mil gols no Marinha Futebol Clube. Vocês estão falando aí de bailão, baile, né? Mas aqui em Porto Alegre, aqui, ó. O que bombava na minha época era o átrio. Ali na João Pessoa, na frente 7. Da retenção. E do lado do átrio existia a Casa de Portugal, que daí era para os mais veteranos, né? Nessa época aí o bagulho era doido. Um grande abraço a todos aí. E não esquece daquele parzinho de ingresso aí. Pode ser pro cinema ou pro Aqualocos. Forte abraço!
6: Bora, Pedrinho!
8: Vamos, lambi-lambi!
6: Esse é o lambi-lambi. Oi, passando para dar um oi para vocês e dizer que escuto vocês todos os dias. Não consegui mandar mensagem ontem. Era meu aniversário. Mandem um beijo para mim, Manu Mota. Feliz aniversário, Manu.
3: Feliz aniversário, Manu.
5: Muitas felicidades.
3: Convida a gente para a festa, que a festa vai ser hoje, né?
6: Vamos cantar parabéns para Manu. Bom dia, amores. Meus pais gostavam de rock, pop e MPB. Janaína Sade Brito mandou pra gente de São Paulo.
2: Nossa, Janaína. Quanto tempo, Janaína?
6: A Jana participando aqui com a gente. Era desde a época dos tempos áureos da pop
2: rock. Eu me lembro dela.
6: Bom dia, amigos de todas as manhãs. Sextou, a Frozen tá morando em Canoas. Bora que falta pouco pras 18. O Rude mandou pra gente, mandou uma foto aqui.
2: Ah, não, eu paro 4:15. Para um pouco antes.
6: Participe conosco! Qual a sua música antiga aí que seus pais escutavam? Mande pra gente.
2: Ou uma história da sexta-feira.
6: Ou uma história da sexta-feira muito louca, né? No 51914318-74. Bora? Traga o seu amor, Supergirl, Todo Mundo em Pânico, 15 dias e Passaporte de Inverno Aqualocos. Partiu? 107.1, decolamos. Vem participar com a gente.
2: Nova expedição busca pistas da possível Arca de Noé na Turquia. Uma formação rochosa no leste da Turquia voltou a despertar a atenção de pesquisadores que investigam a possível localização da Arca de Noé. A equipe do projeto Noah's Ark Scans recebeu autorização para iniciar uma nova fase de estudos na formação Durupinar, próxima a Monte Ararat, região que há décadas é associada por alguns estudiosos ao relato bíblico. A nova expedição utilizará tecnologias como radar de penetração no solo, perfurações não destrutivas e drones capazes de mapear estruturas subterrâneas. Segundo os pesquisadores, imagens obtidas anteriormente indicam a presença de cavidades, túneis e formações internas que poderiam ser compatíveis a uma antiga embarcação. Análises do solo também apontam alterações químicas que avaliam, na avaliação da equipe, pode estar relacionadas à decomposição da madeira. Apesar das descobertas, até o momento não existe comprovação científica que a estrutura seja realmente a Arca de Noé. A comunidade científica segue considerando a formação como um fenômeno geológico natural, enquanto as novas pesquisas buscam reunir evidências que possam confirmar ou descartar essa hipótese. Imagina!
4: A Arca de Não É.
2: Assim. Não é.
3: A Arca de Não É.
2: Noé da sua conta.
3: Não é da sua conta.
2: Noé da sua conta.
3: Noé da sua conta.
6: Noé.
2: Não é.
6: Na Turquia.
2: Na Turquia.
3: Na Turquia.
2: Na Turquia.
3: Na Turquia.
2: Não precisava ter botado um casal de barata, né? Não é?
3: Pois é, né? Se tem barata hoje... É... Se tem barata é porque... Né?
2: Porque ele guardou, né?
3: Guardou, né? Ah, guardou as baratas
6: pra
3: dela.
6: Quê? Pra quê guardar a barata?
3: Pra quê? E rato também.
2: Pra quê, pernilongo?
3: Rato.
6: Pra quê?
2: Rato.
3: Ratinho.
6: Essa é a única que morre todo mundo, ela continua.
1: Ratinho.
6: Que barbaridade.
3: Ratinho.
2: Inadimplência recua em maio, mas segue próxima dos maiores níveis da série histórica no Rio Grande do Sul, em Porto Alegre. E olha, vocês estão pagando conta? A inadimplência das pessoas físicas registrou leve recuo em maio no Rio Grande do Sul e em Porto Alegre, segundo o levantamento do CDL, Câmara de Dirigentes Lojistas da capital, com base em dados da Equifax Boa Vista. No estado, o percentual de adultos chegou, com restrições em crédito, cheque ou protestos passou de 37,35 para 37,21 em Porto Alegre. A taxa recuou de, de 37,83. Apesar da melhora, os indicadores permanecem em patamares historicamente elevados, tanto no Rio Grande do Sul quanto em Porto Alegre. Os percentuais atuais representam os segundos maiores níveis da série iniciada em 2022, ficando atrás apenas dos resultados registrados em abril deste ano. Em números absolutos, estima-se que 3,191 milhões de gaúchos e 406 mil moradores de Porto Alegre sejam atualmente com alguma restrição. Na comparação com abril, houve redução aproximadamente de 12,1 mil CPFs no estado e de 194 na capital. Ó, louco!
3: Ó, louco, bicha!
6: O povo tá devendo. Tá
3: não,
6: devendo.
3: O povo faz a conta, daí vai lá pro Desenrola Brasil, daí faz o acordo,
2: Acordo. Não, daí faz o crédito lá, de repente, não, só paguei isso aqui, deve dar uns 200 reais só na fatura. Aí vem...
3: Mas vem com força.
2: Mas da onde veio o 3 conto? Aí fude Uber, aí fude Uber.
6: E agora com as bets, né?
2: Ah,
6: o pessoal tem
2: é.
6: Que tomar cuidado aí, ó.
3: Pior, tem gente que é iFood, Uber, joguinho. iFood, Uber, joguinho. iFood, Uber. Aí volta e meia farmácia.
2: Volta e meia um supermercado.
3: Do nada. Mas do nada um superzinho ali.
2: Do você nada um bailão.
3: Um bailão.
2: Baldinho no bailão.
3: Ai, pior que olha só. O baldinho do bailão lá de Santo Antônio da Patrulha era baldinho de casa mesmo.
2: Sim. Ah, um balde de
3: balde
2: plástico.
3: Plástico. É, balde plástico.
1: Em vários locais, assim. Hoje tá muito ruim.
3: Cheio
1: tudo,
3: de
1: né?
3: Gelo, balde plástico.
1: Hoje tá muito ruim.

0: Ai, ai, ai.
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0: O dia já vem raiando, meu bem. Eu tenho que ir embora.
2: Não vamos, nós não vamos embora.
0: Nós não vamos embora.
3: Nós não vamos embora.
2: Hoje é sexta-feira.
4: Vamos, Neymar, dale, Vini Júnior.
5: Pedrinho muito louco.
1: Curiosidade, homem faz vaquinha para financiar cirurgia de aumento peniano e melhorar qualidade de vida.
0: Epa! Epa! Epa!
1: O morador da Carolina do Norte, nos Estados Unidos, criou uma campanha para arrecadação online para custear uma cirurgia destinada ao tratamento de uma condição rara, conhecida como micropênis.
6: Como assim? É raro.
1: Ele tem um pênis.
4: É raro, mas acontece muito.
1: Ele tem um pênis e um pouco mais de uma polegada. Cerca de 3 centímetros.
4: É o meu!
5: É menor que o minguinho.
1: Michael Phillips afirma que o problema afeta a sua autoestima e a dificuldade cotidiana como urinar. Nossa.
2: Coitado.
1: O procedimento custa cerca de $22,000, equivalente a R$114.000.
2: Caramba.
1: Até o momento, a campanha já arrecadou $9.200, aproximadamente R$48.000. Segundo Michael, a cirurgia não elimina a condição, mas pode proporcionar mais conforto, autonomia e qualidade de vida.
2: Puxa, coitado, né? A gente leva pra brincadeira, né? A gente leva pro lado de humor, mas imagina tu ter uma condição que te impossibilita de fazer suas necessidades normais.
1: Se é uma
2: né?
1: polegada assim, tu imagina no frio.
0: Básicas e primárias, né? Ah,
1: pois é, não consegue ir no banheiro direito.
0: Imagina Deus no frio.
1: Imagina no frio já. No frio a gente já fica assim, tu imagina.
7: Cara, nem sei o que falar sobre esse assunto. Ai, ai.
2: Coitado, cara. Mas que bom, né? Fez uma iniciativa aí e as pessoas estão ajudando. Ah,
0: vamos
2: né?
0: ajudar. Arrecadou... O cara é da onde? Carolina do Norte.
2: Carolina
0: né?
2: do Norte, nos Estados Unidos.
0: Ah, vamos mandar uns pesos argentinos pra ele.
1: Não tem dinheiro.
6: Fica a dica, façam vaquinha aí. Quem tá precisando.
1: É.
7: Por que quando faz essas vaquinhas aí, não fazem direto na conta do médico? Aí faz na conta do cara, é $22.000 que ele precisa. Entra lá, $70.000, depois do que é. E aí?
0: Aí não tem prestação de conta,
7: exatamente.
0: Não tem nada.
2: Mas tu sabe que tem a grande maioria das pessoas que fazem esse tipo de quando vaquinha, quando valor, é pra coisa de doença, eles vão mostrando as doações, né? Sim. É transparente ali. E normalmente é uma conta pra mostrar, né? É horrível, né? Mas tem gente que usa pro bem.
7: Exatamente.
2: E a gente ajuda, né? Somos os seres perfeito. Humanos, a gente tem que ajudar.
0: E tem os influenciadores aí que mentem, né? Que doaram $1 milhão.
2: Já teve
0: né?
2: gente que... É verdade.
5: Cadeia deles!
7: Cadeia deles!
2: E já teve gente que usou também disso pra driblar aí e mentir, né?
7: Pra uso próprio, nada da doença. Mas, enfim,
2: então vamos ajudar quem realmente precisa, né?
7: Como que a gente vai saber quem realmente precisa, né?
1: Pedir pra mandar uma foto.
0: Eu digo o que a Josi quer dizer. No teu círculo, na tua rede de conhecidos, alguém precisa. Daí tu ajuda, são microajudas, né? Cada um no seu nicho.
7: Não, ajudar
0: não dá pra abraçar todo mundo, né?
2: E ter o mostrar, né? O que tá sendo feito, entrando. Sim.
0: A transparência,
2: né?
7: A transparência seria ótimo em todas essas doações, né? Pra gente ficar
2: Nós
7: sabendo.
2: Nós tivemos isso até nas enchentes, né? A gente que fez aí Pix e ia mostrando pras pessoas, né? Que comprava o combustível, tava ajudando nos resgates, enfim. E teve gente também que não agiu de boa fé, né?
7: É, pra tudo tem o bem e o mal, né? Vamos sempre pro lado.
2: Vamos acreditar no lado bom das pessoas, né?
7: Exatamente.
2: Sempre.
0: Exatamente.
1: Exatamente. Vamos ouvir mais um áudio, então.
8: E aí, Rádio Mix, tudo bem? Aqui é o Alessandro. Tô voltando no meu trabalho, assim, escutando vocês. Aí eu lembrei de músicas antigas que meus pais escutavam, né? Se chamava, acho que Milionário José Rico.
7: Eita.
8: Jogo do Amor.
7: Olha aí.
8: Não vou lembrar a música agora, mas Milionário José Rico, Tonico e Tinoco. Essas eram as músicas antigas que meus pais escutavam. Valeu, grande abraço.
7: Abração aí, bom final de semana.
1: Eu adorava o nome dessas duplas aí, Milionário José Rico. Milionário José Rico. Tinha um monte, cara.
2: Rick Renner.
1: Mas tinha umas engraçadas. Ai, não sei, tô indo, já fui, sei lá, não me lembro.
7: Tô indo, já fui, já voltei.
2: Bom dia! Segundos antes de vocês falarem, o meu marido falou: bah, no normal é assim, imagina no frio. Boa sexta-feira pra nós.
0: No normal é assim.
2: Ele repetiu o que o Gélis falou um pouquinho antes do Gélis falar. Se no normal é assim, imagina no frio. Imagina no frio.
0: É o pensamento intrusivo que todo mundo tem. Pergunta.
1: É, o problema é que o microfone tá na frente.
2: Cadê os mamonas assassinas? Mandaram aqui pra gente. Vitor Schaeffer. É, faz falta mesmo. Mamonas assassinas eram...
1: Ah, pior que saudade.
6: É, nunca mais veio igual, né? Alguém com o mesmo...
2: Tião Carreiro e Pardim.
1: Tião Carreiro.
2: Quem mandou aqui pra gente foi o Anderson Santos.
1: Tinha outro Carreiro, acho que era João Carreiro e Capataz também.
2: Beto Carreiro. Eu nunca ouvi esse.
0: João Carreiro e Capataz, isso aí.
1: É?
0: É uma dupla.
1: É muito bom.
2: Pessoal que tá perguntando aqui como é que retira. Normalmente, no final do programa, a gente manda uma mensagem aí pra todos que ganharam como retirar. É de segunda a sexta aqui na sede da Uber em Canoas. Horário comercial das 9 às 17 horas.
1: Isso.
0: Às vezes, já tem mandamos. Gente que fica mais
2: tarde. E o cinema, gente, é de segunda a terça, qualquer...
1: Segunda a quarta.
2: Segunda a quarta, qualquer horário e o cinema que estiver passando o filme. E o Aqualocos é temporada de inverno, né? Estamos na temporada de inverno. Então,
1: sim,
2: né?
1: vai agosto adentro ainda.
2: Vai então. Agosto adentro.
1: Mas não quer dizer que só pode buscar em agosto, hein?
2: É, não. E tem que retirar de segunda a sexta, porque quem não retira na semana acaba passando. Então, esses ingressos vão para o próximo.
1: É isso aí. Claro, a pessoa que ganhou na sexta, a gente deixa buscar na outra semana, fica tranquilo.
2: Júlio, lembra da Perla Paraguaia?
7: Lembro da Perla.
0: Perla Paraguaia.
1: É Paraguaia, não.
7: É a cantora.
2: Bruna Wittmann mandou aqui pra gente.
7: Aí, bom dia, Bruna.
1: Já tirou foto da Perla?
0: Para quê?
2: Esqueci de mandar a pauta do dia, kkk. Meus pais sempre escutam bastante rock dos anos 70 e 80. É, crescemos escutando principalmente Creedence, muito bom. Bah, Creedence é maravilhoso.
1: Bah, Creedence, claro.
2: Maravilhoso. Creedence pra mim é hit. Até hoje eu escuto, né? A gente começa com os pais e fica, né?
0: E fica, exato.
2: Bons.
0: Eu sou do rock gaúcho. Meu pai me ensinou bastante sobre rock gaúcho. Eu adoro rock gaúcho.
1: Bah, eu tinha uma coisa em casa que eu achava muito legal.
7: Eu ouvia isso aí.
1: No fim de semana que, na época, né, tinha toca-discos, né, os LP. E aí cada um tinha direito a colocar uma música. Então meu pai, minha mãe pegava lá, botava um, sei lá, um Caetano Veloso e botava uma faixa do LP. Aí acabava a música, tirava, ah, agora quem é? Daí era, ah, minha irmã botava RPM. Aí eu ia lá, botava Xuxa, Menudo, alguma coisa assim. E aí meu pai chegava com os LP do Beethoven e Bach, só que cada faixa era tipo assim 12 minutos. E eu falava, ah, pai, essas músicas chatas pra caralho. Hoje eu escuto um monte no meu Spotify.
0: Pô, a gente fazia isso viajando, e daí chegava no meu pai, era ou rock gaúcho, que eu gostava também, ou sertanejo, ou música gaúchesca.
1: Sim.
0: A minha mãe, ela falava, ai, escolhe aí qualquer coisa. Ah, põe o que vocês quiserem ouvir. A minha irmã era RBD, odiava.
6: Eu amava RBD, Floribela.
0: Floribela também, pelo amor meu de Deus. Deus. Ah, tu regula de idade com a minha irmã?
6: Que idade que a tua irmã tem?
0: Ela tem 28.
6: Ah, é.
0: Era RBD, Floribela, essas coisas. E eu, adolescente, nós temos 7 anos de diferença.
1: Bah,
0: eu queria ouvir CPM 22, Detonauta, rock, Fresno. Sim. Aí pelo menos o Fresno a Júlia gostava de ouvir comigo.
6: NX0
0: eu
6: adorava ouvir.
0: NX0 também. Aí tava tudo certo, daí a gente chegava no meio termo, entendeu? Mas quando chegava no momento da Júlia colocar, da minha irmã, colocar as
1: RBD,
0: músicas,
1: sim.
0: O RBD, aí era uma desgraceira a viagem.
1: Era treta.
0: Kelly Key, nossa. Ah, Kelly Key também. E Perla também.
1: A Perla eu desconheço.
0: Ah. Sabe quem tocou Perla esses tempos atrás? O Defante.
1: Ah, sim,
0: num
1: sim.
0: No show,
1: sim,
0: ele começou com, ah, quem é que gosta de Slipknot? Aí, daí a galera, aí começou um rock pauleira.
1: E ele começou a cantar
0: pra ela. E aí do lado ele puxou, da madrugada, a banda, e a galera cantou junto, meu, foi demais. Ah, loucurada.
1: Mano, esse aí tava numa sexta-feira muito louca.
0: Tava numa sexta-feira muito louca. Depois eu te mostrar o vídeo.
6: Vocês viram que o Justin Bieber, que a FIFA tá negociando com o Justin Bieber pra fazer o show do intervalo do final da Copa?
1: Boa. Sério?
6: Imagina. Nossa, que fera.
0: Legal.
6: Tomara que dê certo essa negociação.
1: Tomara. Lê a última mensagem ali pra gente, Josi.
2: Leio, de... bora. Temos aqui...
1: Chegou outra.
2: Bom dia, bancada. Além dos sertanejos que foram ditos... eu ouvia muito Lil e Léo, Tonico e Tinoco. Isso. Mandou aqui pra gente, foi o Cláudio.
0: Lil e Léo é
2: meu pai me ensinou e me apresentou Beatles, Creedence. Baita. E Demônios da Garoa. Demônios. Saudades da Garoa. Do meu velho.
1: Demônios
2: hoje,
1: da Garoa, clássico.
2: Hoje escuto e me emociono lembrando dele. 6 anos sem ele. O Rude mandou aqui pra gente. Um abraço aí, Rude.
1: Demônios da Garoa, muito bom.
2: Bom dia, Rádio Mix. Minha avó escutava o terço às 18 horas, muito católica. Quem mandou aqui pra gente foi a Michele Machado.
0: A pior que minha avó.
2: A minha avó tinha isso também.
0: Minha avó escuta ainda.
2: A oração das 18. Ave Maria das.
7: A Bíblia com
2: das
7: Cid 18. Moreira.
0: A Bíblia com Cid Moreira. Bah,
2: Bíblia
0: sim.
2: Com Cid Moreira.
0: Não, a avó escuta o terço, só que a avó tá com Alzheimer, né? Então
1: ela deixa no loop?
0: É basicamente isso. Sim. É tipo, se quiser, dá 24 horas de terço.
7: 7h57 na 107, hein?
1: E vamos nessa, né? Sextou.
0: Sextou.
7: Vamos lá.
2: Pisa na barata, pega a borboleta.
1: Então é isso.
0: É isso.
7: Se quiser, eu quero. Sextou.
1: Sextou.
6: Cara, meu povo.
1: Muito obrigado, Lucas.
0: Valeu, Geles. Valeu, bancada. É a gente e não adianta. E valeu a audiência.
7: Opa,
0: também.
7: Opa, ótimo final de semana. Bora, Brasil. Semana que vem tem mais Jornal da Mix. Valeu.
1: Miss Josi.
2: Bora. Um ótimo final de semana para todo mundo. Nos sigam lá nas redes sociais. E um excelente final de semana. Vamos torcer pro Brasil ganhando. Para! Segunda-feira. Estamos aqui de novo com vocês, Brasil. Ligadinhos na 107.1. Beijo,
4: vamos,
2: beijo.
4: Vamos, Josi. Vamos, Brasil.
0: Só um pouquinho.
1: Só um pouquinho. Thaís Mendes.
6: Tchau, galerinha. Obrigada pela participação de todos. E vamos lá, vamos torcer pro Brasil que vai dar bom.
1: Bom final de semana a todos. Segunda-feira, Ramiro está de volta. Muito obrigado pela paciência, pelas mensagens, né? E ao pessoal da bancada, muito obrigado também.
6: Valeu, obrigada, Gélis.
2: Obrigada, Gélis.
1: Tomara que eu não volte.
0: Não rouba meu Brasil.
1: Feito, então. Bom final de semana, gente, e até segunda.
4: Até.
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15: Vamos que vamos de mais atualizações aqui no Melhor Mix do Brasil e chama a atenção do motorista que vai pegar a BR-116 sentido à capital. Fica ligado no trecho de Canoas, movimentação bem acentuada, bem próximo da Refap e também do viaduto da Inconfidência. Depois, passando desse ponto, é na chegada à capital pela Zé da Jarros, na região do aeroporto, que tem uma circulação maior de veículos, mas também não chega a congestionar. De qualquer forma, 448 Rodovia do Parque é a alternativa e tá fluindo bem. Na chegada pela Castelo Branco, tem retenção entre o voo móvel e a rodoviária. 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

0: do Pede no Zap, hein? Tô te esperando. Tô de olho aqui nas notificações, hein? Você mandando áudio, já vou saber que é você aqui. A gente já se conhece, é mó legal. 11 9 8 3 4 0 8 mil. Pedido do interior de São Paulo agora, hein?
1: Bom dia, Rádio Mix. Meu nome é Thalita, sou de Ribeirão Preto. Quero ouvir Backstreet Boys, A Wonder Way.
0: Preto, Thalita, que música incrível que você pediu, hein? Muito obrigado por isso.
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0: qualquer momento você pode entrar no ar aqui junto comigo e nós vamos tocar a música que você pedir. E se você pedir só o artista, a gente escolhe a música pra você, que não tem problema nenhum. Participe como quiser. O número do WhatsApp da Mix é 11 983408000. Abrindo mais uma notificação aqui, ó.
1: Bom dia, Rádio Mix. Meu nome é Mariana. Eu queria mandar um abraço pro tio Paulinho e todo odonto de Borebi. Toca Bon Jovi.
0: 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Pede no zap. Bed of Roses.

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2: Bem que tem mais atualizações aqui no Melhor Mix do Brasil e com destaque para quem vai se deslocar de Cachoeirinha sentido a Porto Alegre. Fica ligado, movimentação mais acentuada na Assis Brasil, antes mesmo da Freeway. Depois, passando desse ponto, é bem próximo da rua Jackson de Figueiredo, até próximo da Sertório, que também tem um fluxo mais acentuado. Entre o Terminal Triângulo e o Viaduto Birici não é diferente, movimentação mais intensa por ali. A Sertório é a alternativa e tá fluindo melhor nesse momento, apesar de ter alguns pontos de lentidão. 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Não sai daí que já já eu tô de volta com mais atualizações.
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4: Acerte as bandas pelo sinônimo. Começou devagar. Vivo Azteca.
5: Vivo Azteca.
4: Vivo Azteca, Tim Maia.
5: Tim Azteca. Maia. Ah!
4: Tim Maia. Nossa senhora. É o primeiro dinheiro.
5: É o segundo cartão.
4: Não.
5: Jorge Benjor.
4: Não.
5: Não.
4: Qual foi o link?
5: Ela se jogou pro jogo, entendeu?
4: Não. Primeiro dinheiro, capital inicial. Entendeu? Ana Contevesa. Cantora.
6: Cantora.
4: Cantora. Ana Castela.
5: Castela.
4: Falando igual cachorro.
5: Latino.
4: Aí. Vai. Alex Pratinho.
6: Alexandre Pires.
4: Alexandre Pires. Aí, José quitou o volante do Grêmio.
5: Nomes de volante do Grêmio. Eu não sei. O volante do Grêmio. Paulo Nunes.
4: Não.
6: Zeca. Pagoldinho.
4: Aí. Zeca Pagoldinho. Zeca. Corta traseiros.
5: Corta traseiros.
4: Capu.
5: Por quê?
4: É uma banda? É uma banda. Corta, ativista, corta, ativista.
5: Corta, ativista?
6: Corta.
5: É. Os Serranos?
4: Aê!
5: Porra, os Serranos!
4: Serranos!
5: Pelo amor de Deus!
4: Vai. Finalizar, juntamento do testículo.
5: Juntamento
4: grupo do bola.
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0: meu, grava o seu áudio.
1: Oi, bom dia, pessoal da Mix. Eu gostaria de ouvir qualquer música do Skank. Se puder colocar pra gente aí. Obrigado, ótimo dia, bom trabalho a todos.
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0: o seu áudio, diz o seu nome, a cidade que você mora e o som que você quer. O número é 11 9 8340 8000. Vamos lá atender mais um pedido, então.
1: Fala, galera da Rádio Mix, aqui é a Ianca, eu sou de Itaquá, São Paulo, e eu quero ouvir a música da Britney Spears, Oops, Did It Again. É nóis.
0: Olha aí, ó, você fez de novo. Pediu uma música boa no Pede no Zap e a gente vai fazer de novo. Vai tocar, né?
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0: será?
1: Fala, amigos, bom dia. Aqui é o Luiz Mineiro falando de Serra, no Espírito Santo. Mas não se enganem, nascido e criado na melhor capital do Brasil, BH. Toca pra nós aí a cara da sexta-feira. Far is moving like a six. Valeu, Mitz.
2: Fantástico, hein? Adorei. E aí, mesmo você tá em Serra, Espírito Santo, mas quando for pra Minas Gerais, pra sua terra, BH, tem Rádio Mix também. Então, vamos ouvir Like a G6 na Mix.
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0: Uma das atrizes do elenco é a Ariana Grande, entendeu? Uma bela homenagem criativa, inclusive. E o elenco tem grandes nomes do cinema, né? Como Ben Stiller e Robert De Niro, que estão de volta nos papéis principais de Greg e Jack. Aliás, na trama desse novo filme, os filhos do Greg já estão adultos e ele, como sogro, vai ter que aceitar a sua futura nora, exatamente a personagem da Ariana Grande. Para ver o trailer do longa, acesse o nosso site, radiomixfm.com.br.
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3: Bom, e não é novidade que o YouTube mudou a forma como as pessoas assistem aos clipes hoje em dia. Agora, você sabe quais são os clipes mais vistos na plataforma? Entre os clipes mais assistidos da história do YouTube estão Uptown Funk, parceria do Bruno Mars com o Mark Ronson. Don't believe me, just watch. See You Again, do Wiz Khalifa com o Charlie Puff. E ainda o vídeo de Shape of You, do Ed Sheeran. Mas o clipe campeão de visualizações no YouTube é o da música Despacito.

0: Luiz Fonsi foi lançado em 2017 e dá pra dizer que é um sucesso até hoje.
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8: Manhã gelada na capital dos gaúchos, mas sabe o que tá pegando fogo? O trânsito. Trânsito bem carregado na Carlos Gomes no sentido ao aeroporto, desde a saída da Protásio Alves até a Plínio Brasil Milano. No sentido contrário, não é diferente, também tem retenção, mas agora é na Dom Pedro II, entre a Benjamin Constant e Cristóvão Colombo. Onde mais tem retenção no sentido ao centro é na Protásio Alves, entre a Coronel Lucas de Oliveira e Ramiro Barcelos. Não chega a parar por completo, mas de qualquer forma tem que ter uma certa redução na velocidade nesse trecho. 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Já sabe, logo logo eu tô de volta com mais.
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0: Mix e Weekend Blinding Lights, faltando 2 para as 2.
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2: Salve, salve, galera, o Charla na Mix, eu sou Bruno Cantarelli, diretamente de Nova York, para falar da Copa do Mundo. E o técnico Carlo Ancelotti garantiu que Neymar está apto para jogar 90 minutos em uma partida aqui na competição. Neymar se recuperou de uma lesão na panturrilha esquerda e desde então entrou em campo contra a Escócia na fase de grupos, mas não foi utilizado contra o Japão no primeiro mata-mata do Brasil. O Brasil enfrenta a Noruega e Ancelotti, antes desse jogo, deu uma entrevista exclusiva à Folha de São Paulo, dizendo que sim, Neymar poderia atuar 90 minutos. É válido lembrar que Lucas Paquetá muito provavelmente está fora da Copa do Mundo por conta de lesão muscular grau 2. E na posição de Paquetá, um dos concorrentes seria exatamente Neymar. Além do jogador, outras opções que tem o técnico Carlo Ancelotti seriam Martinelli, que entrou e fez o gol da vitória contra a equipe do Japão, e Danilo Santos, jogador do Botafogo que meio que foi esquecido pelo italiano ao longo da Copa do Mundo, mas que foi muito bem em alguns amistosos antes da competição. Vamos

0: Eu volto com mais informações diretamente de Nova York. A Rádio Mix é a rádio oficial da Copa do Mundo 2026 da FIFA. Valeu!
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0: Mix agora 12h25, esse aí foi o som do Maneva, Saudades do Tempo.
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3: Ou é muito rico ou é muito pobre quem tem cavalo.
4: Cavalo, é verdade.
3: Cavalo. Cavalo.
5: É verdade. Depende de como tu usa ele.
3: É, mas é, sim, mas é o cavalo.
4: São duas pontas. É difícil a classe média ter um cavalo.
3: Que não é todo mundo que pode entrar no teu bairro.
4: Ah!
3: Não é todo mundo.
6: Baque crítica, hein?
3: Outra coisa, receber dinheiro do governo. Ou tu é muito rico ou tu é muito pobre. Se tu tem mais de 3 filhos. Se tu não tem bens no teu próprio nome.
4: Oh, mais uma crítica. Pesado. Social.
3: Foto com político. Casa no morro. Um carro velho e barco.
4: Ah,
3: ou tu é muito rico.
4: É,
3: ou tu é muito pobre.
6: Mas foto com político me pegou ali.
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0: Mix é para 12h58, Mariah Carey, Shake It Up.
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2: Salve, salve, galera, o Charla na Mix, eu sou Bruno Cantarelli, diretamente de Nova York, para falar da Copa do Mundo. E o técnico Carlo Ancelotti garantiu que Neymar está apto para jogar 90 minutos em uma partida aqui na competição. Neymar se recuperou de uma lesão na panturrilha esquerda e desde então entrou em campo contra a Escócia na fase de grupos, mas não foi utilizado contra o Japão no primeiro mata-mata do Brasil. O Brasil enfrenta a Noruega e Ancelotti, antes desse jogo, deu uma entrevista exclusiva à Folha de São Paulo, dizendo que sim, Neymar poderia atuar 90 minutos. É válido lembrar que Lucas Paquetá muito provavelmente está fora da Copa do Mundo por conta de lesão muscular grau 2. E na posição de Paquetá, um dos concorrentes seria exatamente Neymar. Além do jogador, outras opções que tem o técnico Carlo Ancelotti seriam Martinelli, que entrou e fez o gol da vitória contra a equipe do Japão, e Danilo Santos, jogador do Botafogo que meio que foi esquecido pelo italiano ao longo da Copa do Mundo, mas que foi muito bem em alguns amistosos antes da competição. Vamos observar. Eu volto com mais informações diretamente de Nova York. A Rádio Mix é a rádio oficial da Copa do Mundo 2026 da FIFA. Valeu!
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10: Baita boa tarde pra ti, sextou, e eu quero falar com quem tá vindo do Praia de Belas, pela Avenida Ipiranga, sentido bairros, sentido Zona Leste da capital. Muita atenção, tem vários pontos já que começa aquela tranqueira, principalmente próximo a Érico Veríssimo. E mais adiante, quando o motorista segue próximo a Salvador França, também vai encontrar uma tranqueira daquelas, tá? Então, muita calma nessa hora. Chegou sexta-feira e é importante ter cuidado pra chegar ao teu destino. O Brasil passou de fase e segue em busca do Hexa. Bora comemorar com empanados Nath pronto já. O petisco oficial da torcida. E claro, né? Segue por aqui na Mix que eu volto logo no teu sextou com outras dicas e quero te encontrar.
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0: Mix agora 3 e 6, começa mais uma edição do Super Mix. A partir de agora são 40 minutos de música direto.
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1: Mix agora 20 para as 4, fechando mais uma edição do Super Mix com o som do Eagle Eye Cherry, Save Tonight. Essa edição acabou, foram 40 minutos de música direto.
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4: Muita atenção para ti que tá vindo da Zona Sul pela Avenida Teresópolis e vai pegar a Aparício Borges sentido Bento Gonçalves. Fica atento porque teve uma ocorrência bem no cruzamento com a Oscar Pereira. É um cruzamento conhecido, tem sempre uma tranqueira no trecho e agora mais ainda. Então redobre a tua atenção para poder dar tudo certo, tá? Esse é o ponto mais crítico mesmo. Depois, para quem segue sentido Bento Gonçalves, apenas o movimento do horário.
5: 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Segue por aqui que eu volto logo com outras dicas pra ti.
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0: Essas foram três das mais pedidas por você em 2004. 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
1: Salve, salve, galera, o Charla na Mix, eu sou o Bruno Cantarelli, diretamente de Nova York, pra falar da Copa do Mundo. E o técnico Carlo Ancelotti garantiu que Neymar está apto pra jogar 90 minutos em uma partida aqui na competição. Neymar se recuperou de uma lesão na panturrilha esquerda e desde então entrou em campo contra a Escócia na fase de grupos, mas não foi utilizado contra o Japão no primeiro mata-mata do Brasil. O Brasil enfrenta a Noruega e Ancelotti, antes desse jogo, deu uma entrevista exclusiva à Folha de São Paulo, dizendo que sim, Neymar poderia atuar 90 minutos. É válido lembrar que Lucas Paquetá muito provavelmente está fora da Copa do Mundo por conta de lesão muscular grau 2. E na posição de Paquetá, um dos concorrentes seria exatamente Neymar. Além do jogador, outras opções que tem o técnico Carlo Ancelotti seriam Martinelli, que entrou e fez o gol da vitória contra a equipe do Japão, e Danilo Santos, jogador do Botafogo que meio que foi esquecido pelo italiano ao longo da Copa do Mundo, mas que foi muito bem em alguns amistosos antes da competição. Vamos observar. Eu volto com mais informações diretamente de Nova York. A Rádio Mix é a rádio oficial da Copa do Mundo 2026 da FIFA. Valeu!
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1: Estou de volta na Mix para falar com quem está vindo do Centro Histórico para a Zona Norte pela Protásio Alves. Vai ter um trânsito bem intenso, sim, porque a Protásio, né? Sempre ela com aquele movimento carregado e também porque é sexta-feira, então te liga. Depois que passa a Silva Sol, já começa a ficar mais intenso e vai ter uma tranqueira bem intensa próxima a Barão do Amazonas, tá? Depois, melhora, mas volta a represar um pouco antes da Cristiano Fischer. Então, o que, que tem que ter? Atenção, porque a Protásio vai ter diversos pontos assim. Perto da Antônio de Carvalho também tá bem complicado, então vai com calma. 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
7: Eu falei que voltava, né? E quero te falar agora a respeito da movimentação para quem sai do centro, sentido Zona Leste, pela Bento Gonçalves. Tem já uma tranqueira em alguns pontos, como, por exemplo, próximo a Salvador França. Mais adiante, o motorista encontra um trânsito bem pesado também, antes de chegar na Antônio de Carvalho. Porque Antônio de Carvalho é aquele ponto super conhecido porque tem tranqueira. Só que antes, a Bento já começa a trancar. Então, muita calma nessa hora, tá? 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Fica por aqui que eu volto logo.
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0: Mix agora 4h58, One Republic Counting Stars. Já já a gente confere as mais curtidas aqui da Rádio Mix, dentro do Top Mix. Fica aí na sintonia.
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7: É, e eu já tô de volta para falar com quem tá vindo do centro ou Zona Leste pela Protásio para a Zona Norte, porque tem diversos pontos com aquela tranqueira bem conhecida. Vai chegando o fim de tarde, é sexta-feira. Olha só, a Protásio começa a ficar com um trânsito mais intenso depois que passa a Rua São Benedito. Próximo Antônio de Carvalho merece toda a tua atenção e vai ter um trânsito bem pesado também próximo à rótula da Manoel Elias. Melhora um pouco? Melhora, mas vai melhorar mesmo depois que passa a Avenida Moema. 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
1: Mix agora 5 e 10, está aí a terceira posição, Bruno Mars, com o som da Lady Gaga, Die With A Smile, e a gente volta agora pro ano de 2015 para conferir a música mais curtida da época.
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0: 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Mix agora 5:20, fechando mais uma edição do Top Mix com Dave e Tense. É o som do Ray Dance dentro do Top Mix de hoje, fechando na primeira posição e a gente vai ficando por aqui. 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
0: Notícia de música e essa pra quem ama os anos 80. Banda New Order vai vir pro Brasil ainda este ano. E depois de 8 anos da última vez aqui no país, o New Order volta agora para um show único que vai rolar no dia 25 de novembro no Espaço Unimed em São Paulo. O New Order é considerado um dos grandes nomes dos anos 80 e conquistou gerações que mistura o rock, o dance, música eletrônica. É sim, demais. Sucessos como Bizarre Love Strangle e também o Blue Monday seguem em alta até hoje e fazem com certeza uma setlist assim com um show sensacional. New Order aqui no Brasil e os ingressos estão à venda pro show no site Ticketmaster Brasil. Combinado? Fica por dentro de todas as novidades aqui na Rádio Mix e também pelo site radiomixfm.com.br.
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4: Coisas pra se fazer em Porto Alegre, desde que o Mineirinho realizou o sonho da galera de descer a rampa da CAF.
5: Outros sonhos que seria isso?
4: Por exemplo, o Armandinho tem que pegar onda no Guaíba. Mas... O musical JM tem que pegar um ônibus pra te encontrar.
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6: Mas a gente tem que perguntar pra ele se já não aconteceu, né?
7: Pois isso. 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
6: ele
7: chance.
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7: Bora de trânsito na região metropolitana. Pra quem tá saindo de Viamão, sentido Gravataí pela 118. E te prepara que a tranqueira já começa logo que passa a estrada da Cândido Pinheiro Barcelos. Pois é. E vai seguir assim, tudo trancado, pelo menos até metade do trajeto. Então já te prepara pra esse trânsito mais carregado. Pra quem sai de Gravataí pela 118, sentido Viamão, a história não é diferente, tá? Desde a freeway já tá tudo trancado. 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
8: Então, sextou daquele jeito, tá? Pra quem tá saindo da capital, sentido litoral pela Freeway, tá tudo trancado desde que passa o posto da PRF, tem relato de ocorrência. E essa tranqueira vai seguir até o acesso a Assis Brasil. Então, sim, é todo esse trecho bem trancado. Vai com calma, tá? Falando em tranqueira também, para quem sai de Cachoeirinha, sentido capital, desde a Flores da Cunha tem um trânsito bem pesado e vai se estender até o acesso a Assis Brasil para quem está fazendo essa chegada pela Assis Brasil, perto da Freeway. 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
1: Caco, a gente ganhou um canal no YouTube pra chamar de nosso, rapaz. A primeira semana online no nosso canal oficial.
3: Ó, e já com uma meta batida, porque a gente falou que essa semana a gente ia bater 1.000 inscritos, certo?
1: Exatamente.
3: Agora estamos com 1.200, mas a meta hoje é bater 2.000 inscritos. Eu tenho
1: Caramba,
3: certeza que a gente chega.
1: 2.000 inscritos.
3: 2.000 inscritos a gente chega. Tô com o contador aqui na frente. Temos exatamente 1.210 inscritos. Então, se você já tá com o celular, aí tá na frente do computador, não tá dirigindo, entra aí no YouTube, entrou aí no aplicativo, beleza. Agora você digita aí na busca, arroba Mix Tudo na Mix. Digitou? Aí vai aparecer o nosso canal.
1: Exato.
3: Já clica aí, ó. Já põe pra se inscrever. Já ativa a notificação e já cola com a gente na resenha, porque hoje
1: vai
3: tem,
1: ser
3: hoje
1: demais.
3: Tem resenha.
1: Só
3: hoje
1: que,
3: a resenha,
1: olha,
3: é braba.
1: A gente tá muito feliz que o Mix Tudo tá crescendo. Então a gente tem o nosso próprio canal. Tô chamando as minhas graminhas, que lá só tinha terra. Mas a gente quer mato por enquanto. Depois vai florescer e a gente vai fazer assim um cenário maravilhoso do Mix Tudo na Mix. Então entra lá mais uma vez: youtube.com/@mixtudonamix. O Mix Tudo cresceu e pra quem tá chegando agora, vem sextar com a gente que a gente tem mais um motivo pra comemorar. Caco! Você não sabe o que aconteceu.
3: Eu não tô sabendo.
1: Você sabe que a Mix é a rede Mix de rádio.
3: Sim, com certeza.
1: E que a gente tá no Brasil inteiro, mais de 40 afiliadas, né?
3: São 47 pra mais, né?
1: 47 pra mais. E agora eu convido você e o nosso Brasil pra gente inaugurar mais uma afiliada!
3: Aê! Família Mix crescendo como sempre.
1: Atenção, meu Brasil! A Mix chegou em Pato Branco!

0: Gente, muito obrigada. Obrigada daí. Hora inaugurada aí.
1: Inauguramos.
2: Estamos inaugurados.
1: Brincadeiras à parte, galera. A gente sabe que Pato Branco só existe dentro do nosso coração, assim, pra valer mesmo, assim. Eu digo assim, nacionalmente falando, na parte artística da coisa, né? Não temos filiada lá. Que pena.
0: Ah, Alessandra. Gente, eu acreditei totalmente.
1: Não, é mentira.
0: Eu só acho, podem me contar, eu acredito, no tá? Eu sou do tipo que acredita.
2: Você é dessas que acreditam nas pessoas?
0: Eu sou.
2: Eu também!
1: Cara, mas foi bom, vai. Essa abertura aqui deu pra enganar todo mundo, né?
2: Deu.
1: Mas em Pato Branco. Bom, enfim, não tem como não fazer essa brincadeira. Você que escreveu esse próprio papel que você interpretou, não foi? Foi você que escreveu.
0: Eu não escrevi, não. Foi Miguel.
2: Não, Miguel, né?
1: Escreveu a peça, mas a
0: personagem.
1: Eu achei que a personagem era você, não foi?
0: Não.
1: Foi o Miguel.
0: Tudo Miguel. E eu sou a que menos improvisava no elenco. Todo mundo
1: cê
0: acha
1: tá
0: que
1: saia
0: tudo da minha cabeça. Tá tudo no papel.
1: Você jura?
0: É.
1: Cara, e
2: pragmatismo da dramaturgia.
1: Cara, e eu juro que eu não sei, eu li em algum lugar que você que tinha escrito esse papel e tal. Aí eu falei, caramba, mano.
0: Não, eu trouxe foi... o daí.
1: Ah!
0: Na minha pesquisa de sotaque. Porque daí eu fui na internet, busquei, fui, deve ter uma pizzaria, alguma coisa assim. E aí encontrei um grupo folclórico de danças polacas.
1: Ah, entendi.
0: Eu falei, é esse mesmo. Comecei a bater papo com o cara e tudo ele terminava falando com o daí. Aí eu uma hora eu perguntei, mas o que é isso? Eu não conclui uma frase.
2: Daí o quê, meu?
0: É, e aí ele falou, ah, não, isso é porque aqui no Paraná, quando a gente fala daí, quer dizer que a frase acabou daí.
2: Ah, é tipo o bar de Porto Alegre?
1: Daí,
2: quando tem e aí o fulano, o quê? Bah!
0: Não, é diferente.
2: É diferente.
0: É tipo um tá, ou tipo um né.
2: É uma afirmação.
0: Tipo, é um final. Acabou a frase. É tipo assim, vou fazer isso, né? É, vou fazer isso daí.
2: Eu fico confuso, cara. Esse é um dialeto que pra mim é distante.
0: Então, vou fazer isso daí.
1: Só que olha que coisa doida, né? Ela entrou na nossa casa, no nosso lar, né? Fazendo essa personagem de Pato Branco com muita história. E não tem como, ninguém esquece. Mas ela também, Caco, fala aí. Você vai despejar o currículo da nossa convidada?
2: Olha só. E ela colocou Pato Branco no mundo. Mas, ó, atriz, cantora, compositora, diretora, produtora, dramaturga, versionista e tradutora. Ó, eu sempre brinquei, Alessandra, porque eu tenho vários empregos. Eu falei, mano, você pode já me chamar da versão brasileira do pai do Chris, né? Tem cada horário eu faço um expediente ali diferente. Mas você tá com o currículo, assim, como começou a história de Alessandra Maestrini?
1: Exato.
2: Na dramaturgia. Acho que começar do começo, né?
1: Aliás, é tanta coisa que a gente quer saber, né? Dramaturgia ou a primeira vez que você se viu assim como artista, sei lá, cara. Só lembrando,
2: foi
1: galera.
2: Foi um beijo, alguém falou pra você, falou, acho que você tem talento. Ou na verdade você falou, não, eu quero isso e eu vou.
0: É até onde a memória alcança, eu sempre me entendi como intérprete.
1: Ah!
0: Né, assim, já tinha, com 4 anos de idade, o cursinho de férias que minha mãe botou era com a Cláudia Jimenez.
1: Nossa!
2: A régua é alta, bicho! A régua é alta!
1: É alta, Dai! Não, Dei!
2: Daí!
0: Daí!
2: Daí!
1: Que da hora! E aí foi só pro seu primeiro contato.
0: É, aí, depois um cursinho de dança... Mas pouquinha coisa, é uma coisa que eu quero investir mais, assim, porque eu tenho essa energia, esse fluxo da dança dentro de mim, mas nunca investi tanto no estudo. É, que mais? Aí fui fazer tablado aos 11, aí com 14 para 15 eu me apaixonei pela Barbra Streisand, e aí para conhecer ela de dentro para fora, eu cantava em casa para ver por onde caminhava a energia dentro dela, para ver se eu entendia como é que ela pensava.
1: Olha que louco isso.
0: E assim eu descobri que eu cantava. Porque minha mãe chegou mais cedo em casa e eu tava cantando no chuveiro. Ela falou,
1: afinada.
0: Minha filha, você escuta essa mulher o dia inteiro, agora você tá cantando no chuveiro, pelo amor de Deus. Você tá ouvindo ela dentro do chuveiro, botou o rádio no chuveiro, você vai morrer eletrocutada, desliga isso. Eu falei, eu tô cantando.
2: Foi tipo um choque de realidade na sua mãe, literalmente.
0: É, exato.
1: Nossa,
0: aí eu fui
1: muito talento, né?
0: Fazer aula com a Vera do Canto e Melo, que me deu também um voto de confiança importantíssimo, porque na época ela era a professora mais cara do Brasil, ela tinha ficado famosa dando aula pra Marisa Monte no Fantástico.
2: Uau.
0: Minha mãe, quando eu falei, eu tô cantando, eu ouvi um silêncio, eu falei, mãe... Ela falou, tô aqui nas páginas amarelas, pra quem não sabe, era um livro enorme, que tinha os telefones de todo mundo. Tô nas páginas amarelas procurando o telefone daquela professora que apareceu no Fantástico. Você tem que cantar, minha mãe. E aí eu fui, fiz a aula teste, né, que se faz. E adorei ela, gostou muito de mim. E só que a aula era muito cara. Aí eu falei, infelizmente não vou poder fazer. No dia seguinte ela me ligou e falou: quanto você pode pagar? É do meu interesse que você seja minha aluna.
1: Meu Deus! Hoje ela pensa, poxa, ela existe, existe ainda, né?
0: Ah, sim, sim.
1: Imagina hoje ela vendo onde você chegou e fala, mano.
0: É,
2: ela teve uma visão além do alcance.
1: Teve uma visão além do alcance.
0: Super importante.
1: Que da hora, cara.
2: E aí,
0: era demais.
2: Com 15 anos você tava estudando canto lírico, então.
0: Foi.
2: Meu Deus,
1: canto,
2: mas.
1: Gente, vocês não estão entendendo.
2: É outro rolê.
1: Canto lírico.
2: Um outro rolê.
1: É um negócio muito além, né?
2: Mas da onde que... Aí, beleza, você começou, né, nesse lado da Barbra Streisand, começou a fazer aula. Mas aí você falou, não, acho que aqui tá fácil demais. Eu vou dar uma eu vou pegar esse potenciômetro de complicômetro. Eu quero mais.
1: Eu quero mais. É. E aí?
2: Aí você falou, vou fazer o mais difícil. Vou pro canto lírico. Da onde veio também essa ideia?
1: Foi no chuveiro com a sua mãe chegando?
0: Não! No chuveiro eu tava cantando Barbra Streisand. Ela achou que era a Barbra, né? E aí, só que na época, só se ensinava canto lírico. Né, as técnicas, assim, até você tinha o irmão da Fernanda Abreu, que agora me fugiu o nome dele, eu tô com a cabeça, o Felipe Abreu, que ensinava MPB, mas eu queria uma coisa que fosse assim, que tivesse essa coisa mais atlética, digamos, da voz, mas o que tinha para ensinar, assim, mais atlético era o canto lírico, que a Vera me ensinou.
1: Caramba.
0: Mas é bom também, porque dá uma base para tudo.
2: Ah, sim, né? É um estudo técnico,
1: gente,
2: teórico,
1: mas eu juro,
2: né?
1: Eu não sabia que canto lírico dava para aprender. Eu achei que era um dom dos anjos que vinha e permanecia aqui no topo da cabeça, que nem desce.
2: Eu sou daqueles que acredito que o esforço supera o talento. Mas para esse tipo de atividade, você precisa ter primeiro talento. Pra poder usar o esforço pra amplificar esse talento.
1: Já que você falou em talento e a gente tá aqui com essa convidada gigantesca, um beijo pra Pato Branco, que inclusive é um município muito importante, né? A de Curitiba.
0: Gente.
1: Eu não conheço bem.
2: Aliás, você já foi pra Pato Branco?
0: Do sudoeste do Paraná.
1: É, do sudoeste do Paraná. Então, se alguém de Pato Branco tiver por aí, galera, já manda áudio, que a gente nunca recebeu um áudio de Pato
2: Branco.
1: A gente vai
0: francamente
1: falar...
0: daí.
2: Francamente. Olha, eu já fui quase pra um lugar parecido, mas não era nem, né, no Paraná, era Pato, era Patos de Minas. Patos de Minas.
1: E a gente tá falando aqui, a gente sabe que você tem muitos talentos, então a gente quer jogar pra nossa audiência também, pra pro pessoal interagir com a gente. Vamos falar de talento no programa de hoje, Cabo.
2: Sim.
1: Vai mandar mensagem pra gente no @mixtudonamix. Presta atenção, hein? Manda um áudio pra gente falando aí se você tem algum talento escondido que você nunca exerceu, assim, profissionalmente falando. Porque muita gente fala assim, ah, eu toco violão, mas não profissionalmente. Então, não sou um artista. É, você só não ganha dinheiro com isso. Tem muita coisa que a gente faz, que a gente não ganha dinheiro, mas a gente não deixa de ser, né? Então, hoje é dia de colocar aqui no Mix Tudo os seus talentos, os mais diferenciados possíveis, né não, Caco?
2: É isso, ó. E eu vou até perguntar aqui se ela tá com saudade do condomínio Jambalaya Ocean Drive. Que, aliás, que condomínio bagunçado, hein?
1: Meu Deus!
2: Meu Deus do céu!
1: Tá falando de tomar lá da cara.
2: É, exatamente, sobre isso.
1: Sabe o que a gente tá falando, né?
0: Cara, não tem como não ter saudade dessa turma,
2: bicho. É bom demais, né?
0: Estela Miranda, Seu Ladir, né? Ítalo Rossi. Hoje, ontem mesmo, eu repostei, que puseram na internet pra relembrar. Era Dona Álvara e Seu Ladir, Ítalo Rossi, vestido de drag queen. Com 480 anos, né? Tipo assim.
2: Meu Deus do céu.
1: Era muito bom, né? Muito. Que saudade, cara.
2: E assim, falando com a galera que você já trabalhou, meu Deus, a régua aqui, hoje o Mix Tudo tá com a régua.
1: A gente tem muitas perguntas pra você, mas vamos chamar a galera pra live também.
2: Vamos chamar a galera pra live. Então é o seguinte, a gente tá de canal novo, e se você tá de bobeira aí, quer ver a gente aqui, quer ver como é nosso estúdio, a nossa carinha?
1: É agora.
2: Cola com a gente no YouTube, digita aí no YouTube, @mixtudonamix, se inscreve no canal, ativa a notificação e vem pra resenha, porque enquanto toca a música, enquanto tá no intervalo, o que que a gente faz, querido?
1: Esmiuçar a nossa convidada de hoje, a gente quer saber tudo. A Alessandra Maestrini tá com a gente, entra no YouTube, pode mandar pergunta também, manda áudio. Você tem algum talento, assim, que nasceu no chuveiro? Assim como ela? Do nada, assim, não fez aula não.
2: Do nada.
1: Nasceu,
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1: Mix são 6h19, David Guetta. Pra fechar esse bloco aqui, aliás, hoje o Mix Tudo tá muito, muito especial. Inauguramos uma afiliada. Vou ficar falando em Pato Branco.
2: Pato Branco.
1: Vamos falar com a Mix. Rede Mix Rádio precisa ter Mix em Pato Branco.
3: Eu acho.
1: Você não acha que lá em Pato Branco não tá faltando?
3: Eu acho. Acho, Dri.
2: Daí, acho que a Alessandra vai ter que ir lá inaugurar, né?
1: Não,
2: Mix Pato
1: certeza.
2: Branco. Daí.
3: Topo. Já topei.
1: Galera. Então pronto. Ó, hoje a gente tá recebendo ela, maravilhosa, Alessandra Maestrini, que fez Toma Lá da Cá, que canta pra caramba, que é uma atriz, assim, completa. E por conta de tantas habilidades que ela tem, a gente quer saber dos nossos ouvintes. Você também tem muitas habilidades aí? Habilidades que muita gente não sabe? Alguma que você gostaria de exercer cada vez mais? Conta pra gente no @mixtudonamix e manda no meu também, no giza.com.
2: Ó, e aí eu vou lançar também uma outra pergunta.
1: Outra braba?
2: É uma pergunta algoz da sua.
1: O quê?
2: Se você tem desabilidade, ou seja, fala, mano, eu tento fazer isso igual, mas não consigo, eu tô tentando. Pode mandar também, a gente te ajuda aí a chegar lá.
3: Caco, ele tá nessa pegada, né? O que, que é mais difícil?
1: O que é
3: a sua lacuna?
1: Você
3: o que, que você não sabe?
1: É, ele fez isso com ela na live, galera. Assim,
2: e ela artista, deu aulas.
1: Sabe como eu vou contar pra você? É muito doido. Quando a gente recebe pessoas, assim, muito talentosas no estúdio, a gente muda a pauta. A pauta, normalmente, uma pessoa normal, assim, talento. Mas
2: talento.
1: Não muito. É tipo assim, coisas legais que a pessoa fez. No caso do Pato Branco, não, no caso da nossa convidada, a gente tá assim, qual que é mais difícil? Fala aí um desafio da tua vida. A gente tá indo ao contrário, porque ela fez tudo, ela faz tudo. E a gente vai descobrir alguma
2: porque
1: coisa.
2: Porque ela já, já deu vários checkpoints
1: não,
2: na vida.
1: Alguma meu. Vulnerabilidade deve ter.
2: A gente
1: acha.
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5: Vem de Mix, vem de trânsito, teu sextou e te liga só, tá vindo do Centro Histórico para a Zona Norte pela Protásio, tem tranqueira sim, essa tranqueira na Protásio já começa bem cedo, tá? Logo que passa ali a Silva Só. E claro, próximo a Cristiano Fischer tem aquele trânsito mais pesado, melhora um pouco, mas a partir da rua São Benedito, aí sim é a tranqueira daquelas e te prepara porque ela vai seguir bem trancada até a Avenida Moema, tá? 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Segue por aqui que eu volto logo.
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0: 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Meus amores, estamos de volta e agora não é mais pra Pato Branco que a gente vai. 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
1: 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Segunda-feira a gente volta com mais dicas legais aqui no É Da Sua Conta.
0: Arrasou, Fabi, um beijo pra você. Mas eu não sei se ela falou se tinha convite pra Pato Branco, não lembro.
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1: Mix, são 6h33 e hoje aqui no programa tá demais. A gente tá recebendo uma baita artista aqui com a gente, a Alessandra Maestrini. A gente falou de alguns dos talentos dela. Um programa não será o suficiente.
2: Não é o suficiente.
1: Pra falar sobre tudo que realmente ela faz. A gente perguntou qual é o teto agora pra ela fazer uma parada muito louca na vida dela, né? Aí responda pra nossa audiência do rádio. Alessandra, o que que você falou?
3: Falei, gente, meta, eu tô dirigindo de Denise Stoklos, não tem mais pra onde
1: não
3: ir.
1: Não tem pra onde ir, gente. Aí ela veio pro Mix Tudo, pensa. Pensa pra você ver.
2: Né? A régua é alta, cara.
1: A régua é muito alta. Quando ela confirmou, eu falei, Caco do céu, é agora, Caco? O que que a gente vai fazer com ela no estúdio? E muita gente pedindo pra cantar. É muito sacanagem mandar um...
3: Ópera puxado, né?
1: Porque puxado
2: tem que aquecer.
1: Hora, né?
2: Tem que
3: não
2: aquecer.
3: É isso, é que tem que ter um reverb, né? Uma casa, uma acústica de uma casa de ópera, né?
1: Pronto, foi ótimo.
2: Essa palhinha.
1: Isso eu já não consigo.
2: Pô, a gente fazer uma coisa que. Quando você chega lá, ah, ele é músico e tal. Pô, dá uma palhinha aí pra gente, eu já sacava uma palhinha do bolso. Fala, tá aqui, meu filho. Palhinha que você queria, ó.
1: Agora, Alessandra, esse lance do humor, assim. O que veio primeiro? Assim, pra você, dos papéis. Você é muito, assim, você trabalhou com humor, não tem como, né? Isso não sai de você. Você faz coisas que escolam totalmente, né? Desse mood que é, assim, engraçada e tudo. O que você mais gosta, assim? De fazer mais humor ou...
3: Eu gosto de coisa boa. Aí é teatro, é cinema, é televisão, é música, é pra escrever, é pra dirigir, é pra estar em cena, é pra dançar.
1: É qualquer coisa.
3: É, se tiver, assim... Pô, eu tenho. Isso me dá tesão de fazer. Então é diferente. Vê se assim. Por que. Ah, te dá tesão o quê? Não, é o que que é pra ver se dá tesão.
1: Ah, entendi. Não tem essa, né?
2: Entendeu? É, tipo, é o projeto como um todo, né?
1: Vai
2: não é
1: fazer
2: necessariamente.
1: O coração estremecer, vambora.
2: É, você vai fazer um drama, você vai fazer uma comédia, depende do contexto todo do papel.
3: É, já aconteceu muito, assim, de me convidarem pra fazer projetos que eu sabia que eu ia ganhar. Bem, uhum. Mais do que nos outros que eu tinha feito.
1: Uhum.
3: Eu sabia que eu ia ter um grande destaque de imprensa, mas que eu olhei e falei assim: não sei o que eu faço com isso, não me identifico, não me vejo fazendo isso. E eu respondi pra pessoa: falou, olha, esse papel não é pra mim, chama o fulano. E a pessoa se sente ofendida, porque parece que você tá dizendo que é menor. Não é menor, não é meu. Né?
1: Entendi. Uhum. É porque não consegue se ver naquilo. É. Tem coisas que precisam, né? Tipo, encaixar mesmo com a.
2: Mas acho que essa percepção que a Alessandra tem é muito importante pra você literalmente traçar, né, na sua história, no seu legado, aquilo que realmente faz sentido pra sua carreira.
3: Exato. Inclusive, eu vou aproveitar esse momento aqui na rádio, porque eu fiz um post, não sei se vocês viram essa semana, contando que eu saí de um espetáculo. E eu saí do espetáculo
1: burnout,
3: pra não ter o burnout.
1: Foi, eu vi.
3: E muita gente entendeu que eu tô, ou que eu tô com burnout, ou que eu dei uma pausa na carreira. Saiu um monte de matéria falando assim, Alessandra, mas tem que dar uma pausa na carreira. Não tem pausa nenhuma, hein, gente? Eu saí do espetáculo pra não dar pausa na carreira, porque eu vi que eu tava ficando muito cansada, porque eu já tô fazendo muita coisa. E aí, quando eu botei mais essa, eu falei, ixi, agora eu tô começando a não dar conta. Então, tira essa última.
1: Tem que saber, né?
3: Pra continuar fazendo. Eu tô dirigindo dois solos, um deles é dramaturgia minha, tem show agendado, aí ligou o contratante, tem que cancelar o show. Eu falei, não,
1: calma.
3: Não tem pausa nenhuma na carreira. Vou fazer o Titanic no Rio, os anúncios, quem tá vendo, sim, sou eu vou fazer tudo, tô fazendo tudo.
1: Mas olha, eu tô vendo aqui a agenda, eu nunca vi uma agenda assim, tá?
2: Ô,
1: normalmente,
2: louco.
1: A agenda de artista é só fala a agenda, não a coisa que vai fazer. A dela é a agenda... E o que que é? São coisas totalmente diferentes.
3: Boa.
1: Cara, que você tá com a agenda aí?
2: Eu tô com a agenda aqui,
1: tá,
2: ó.
1: Vamos lá, dia 16 de agosto. Ó, gente, ó, escuta isso. 16 de agosto, um lugar pra nós na Sala São Paulo.
2: No dia 26 de agosto.
1: Já não é mais isso, é outra coisa.
2: Já é outra coisa. E então, é assim que fala? E então em concerto em Uberlândia.
1: Pois é.
2: Dia coisa 20... chique, fino.
1: Ai, que chique. 26 de setembro. É, de setembro. Drama... And Jazz com a Orquestra Opus em Belo Horizonte. Ele já foi pra orquestra. Você vê que vai de uma coisa pra... Calma que tem mais, ah.
2: Tem mais. Dia 10 de outubro, quase ali no Dia das Crianças, lá no Rio de Janeiro, tô ligado que tem uma audiência gigante aí da Mix, estreia Titanic no Rio de Janeiro, hein? Coisa fina. Coisa fina.
1: E aí? Tira roupa, põe roupa. Tira roupa, põe roupa. Tira roupa, põe roupa. Cria, muda, configura a cabeça.
3: Né?
1: Que loucura, que delícia, né?
3: Delícia.
1: Não viver a mesma coisa.
3: Delícia, porque aí, ó, na Sala São Paulo vou estar cantando musicais com um elenco que é simplesmente o creme de la creme dos musicais.
1: Uhum.
3: Né? E é beneficente. Na Sala São Paulo, showzaço, dirigido pelo Gustavo Bartolon. O Yentl em concerto que eu vou fazer em Uberlândia é o trio de solos que eu dirigi. O Yentl que eu mesmo adaptei o roteiro, dirigi, na época produzi, agora tem o Deco Gedeon ao meu lado, que é meu grande parceiro. Ele é o produtor dos três solos. No dia seguinte tem a Denise Stoklos com o Dalton Trevisan, que tinha um cachorro, que a dramaturgia e a direção são minhas. E no, logo depois tem Nietzsche do Cavalo, Nada Sabemos, que é o solo do João Paulo Lorenzon, que Denise Stoklos e eu dirigimos juntas. E que estreia hoje em Avignon, na França. Vai ficar um mês em cartaz lá.
1: Agora eu entendi por que estão pedindo pra você falar francês. Eu tô assim, pô, gente, mas pelo amor de Deus, é muita coisa que ela faz, já entendi tudo.
2: Bom, eu entendi, assim, je te parle français?
1: É, eu já entendi por que o cara só perguntou o que você não fez e ele não conseguiu uma resposta, porque você já fez tudo.
3: E o Titanic, eu faço a Céline Dion com o sotaque francês, por canadense isso. Dela, né?
2: Nossa senhora.
3: E o Miguel tá escrevendo um solo pra mim, cantando Piaf, que é o encontro de Alessandra Maestrino com Piaf.
1: Agora, deixa eu fazer uma pergunta. Cara, é sério. Quantas horas você dorme?
3: Por noite? Eu até tenho dormido um pouquinho mais agora. Na verdade,
2: Três horas e meia.
1: Ótimo. O que é? Como faz?
3: Não, não é que eu tenho dormido mais. Eu acordo no mesmo horário, que é tipo 7. Só que eu fico na cama, assim, meio respirando uma hora.
2: Perfeito.
1: Tá tudo bem, então.
2: Não, tá acessando a glândula pineal ali, tá fazendo tudo funcionar, cara.
1: Eu achava que você nem dormia. E essa amizade com o Miguel Fala Bela?
3: Ai, gente, ele é demais, né?
2: Ele é demais. Pai, tá. Tem que vir aqui no Mix Tudo, só pra avisar. Miguel, quando você estiver em São Paulo, avisa aí, nossa produção, a gente quer você aqui.
1: Junta todo mundo aí, Miguel. Bora tomar lá da cá de novo, né?
3: Bora, Marisa. Ele tá com ela agora em Portugal, fazendo um filme. É, os dois fazendo casal de novo.
1: Não, e outra coisa, agora eu vou fazer uma crítica. Gente, pelo amor de Deus, ó, vamos lá, Brasil. Imagina, toma lá da cá em filme. Imagina um filme, sei lá, um curto, qualquer coisa, só da Bozena. Ó o elenco. Você tem noção desse elenco? Ó, ele é tão pesado que talvez a audiência agora não vai acreditar e a rádio vai sair do ar. Pensa, ó, vamos lá, toma lá da cá. Miguel Falabella, pelo amor de Deus, né? Adriano Esteves, nossa. Carminha, eterna Carminha.
2: Quem
1: mais? Marisa.
2: Sou rica!
1: Mano! Vai aí, Caco.
2: Vai. Arlete Salles. Meu Deus do céu. Fernanda Souza. Estela Miranda. E várias outras pessoas também, né?
1: Nossa, aliás, senhora.
2: Tem um elenco gigantesco.
3: Jorge Salma.
1: Nossa, cara. Saudade dessa galera. Tudo assim, uma galera reunida em uma coisa só. Grandes talentos em um só lugar, né? Não dissipado por aí.
3: E a gente sente, né, que a gente tá se divertindo em família. Acho que isso que a gente sente em casa quando tá assistindo, né?
1: É, muito gostoso, galera. Saudades, né? Ó, e pra todo mundo acompanhar o trabalho da nossa querida convidada, bora passar suas redes sociais, que eu sei que tem compromisso, mas eu imaginei. 40 minutos com a gente foi muito.
2: Foi um
1: porque
2: privilégio aqui pro
1: Mix Tudo. Ela nem tem tempo pra isso, mas eu tô esquecendo a agenda dela.
2: Né? É. E ela foi bombardeada por pergunta pelo apresentador aqui na live, mas
3: gente,
2: tudo bem.
3: Gente, mas vocês são demais. Eu tô muito feliz, muito grata. E você fofíssima, puxando pro filme também, cara.
1: Não, tem que ter filme. Tem que ter filme, tomar lá da cá. E eu acho que tem que ser logo. E eu acho que tem que ser agora.
2: Tem que ser.
1: Mas
2: aliás,
1: a Bozena, principalmente, né?
2: Pros empresários de Pato Branco.
3: Pato Branco, que é muito. Aliás, todo mundo me pede todo dia um filme da Bozena.
1: Ô, Pato Branco, pelo amor de Deus. Sabe o que eu acho também? Hoje em dia, né, nem tudo é só TV. A gente tem aí pequenas produtoras, grandes produtoras. Ó, às vezes nem sabiam que existia esse interesse.
2: Vai que... Vai
1: aí,
2: que...
1: lançamos, hein? Produtores tá independentes, né? A Bozena tá aqui no estúdio. É o seu momento.
2: Eu acho que o Mix Tudo tem um pezinho quente, viu? Só pra falar. Porque
1: exatamente.
2: Geralmente, quando a gente lança a música aqui, a música acontece. Então, a gente tá lançando aí
3: lança
2: esse
3: uma
2: filme.
3: Minha também. Quer dizer, lançar. Meu CD saiu há 10 anos atrás, mas...
2: Novidade na Mix.
1: Novidade na Mix. Alessandra, pra te seguir nas redes sociais, acompanhar todo o seu trabalho, seus conteúdos, passa aí pra galera.
3: No Instagram, Alessandra Maestrini. Tem também o meu fã-clube, Maestrini Love. No Facebook, Alessandra Maestrini Oficial. E no TikTok, Alessandra Maestrini, eu acho. Ou então Alessandra Maestrini Oficial, eu não lembro. Mas TikTok eu tenho 1 milhão de seguidores.
2: Ô, louco!
3: E eu não sei quantos milhões de curtidas. É barrando uma galera internacional que eu não vou fazer pra não puxar briga.
1: Nossa, agora de repente parei pra pensar. Se ela faz tudo, por que ela não pode, sei lá, de repente começar a amadurecer uma ideia dela mesma escrever? Ah, não pode, né? Porque o texto é do Miguel Falabella. Chama ele pra você
3: não,
1: fazer.
3: Não, ele quer muito.
1: Miguel Falabella quer também.
3: Ela, acho que ele já escreveu
1: tá tudo
3: o
1: pronto?
3: Filme.
1: Falta só gravar?
3: Falta a Globo deixar.
1: Ah, tem que liberar.
3: Pronto, falei.
2: Ah! Então vai, vamos fazer o apelo. Deixa, deixa, deixa, deixa.
1: Porque
2: deixa.
1: Se você não deixar, toma lá da cara. Alessandra, muito obrigada.
3: Obrigada,
1: viu? Parabéns pelo trabalho. Tudo de bom
3: muito
1: pra vocês.
3: Muito obrigada.
1: Sucesso.
3: Muito sucesso pra vocês. Obrigada, obrigada. Obrigada.
2: Valeu, galera.
1: Vamos estar na torcida aí pro Toma Beijo. Lá da Cá.
3: Ah, posso só divulgar a agenda do Dalton Trevisan?
2: Claro.
1: Por favor, agora.
3: Eu mandei pra vocês.
1: Tá aqui, ó. Vamos lá, então.
2: Tá aqui, ó.
1: Vamos lá, 23 de julho em Paraty.
3: Na Flip, que já tá esgotada.
1: 1 e 2 de agosto em Salvador, no Teatro Sesc Casa do Comércio.
3: Isso.
1: 21 e 22 de agosto, Curitiba, Teatro...
3: Meu Deus.
1: Guairinha. Guairinha, exatamente. 27 de agosto, Uberlândia, Teatro Municipal. 5 de setembro, Natal, Teatro Riachuelo. E 12 e 13 de setembro, Brasília, Teatro Nacional. O ano acabou, tem agenda pro ano inteiro. Pense... Não tá nem pra perguntar pra ela se tem novo projeto, né, Caco? Sabe o que a gente faz? Aquela pergunta que faz pra todos.
2: Não, aqui. Mas tem tanto projeto e ela lembra de todos que eu falei, caramba, que memória, cara.
1: Essa é a mente dela, de uma grande artista. Gente, parabéns, viu? Tudo de bom pra você. Obrigada por colar com a gente na Mix. Quando tiver alguma coisa, quando for lançar o filme, vem aqui. Chama o Miguel Fala Bela. Vem anunciar com a gente.
3: Tá bom, brigadão. E eu falei, a agenda não falei. Dota Trevisan que tinha um cachorro. É o espetáculo Denise, pra quem tá ouvindo só agora. Denise Stoklos, com dramaturgia e direção minha. Tá nesses lugares que a gente falou. E ela tá até 19 de julho com Mary Stuart no Teatro Vivo. Beijo, beijo, beijo. Obrigado, obrigado, obrigado.
1: A gente que agradece. Viva a arte, galera. Bora todo mundo colar nos teatros, nos musicais, em tudo que a gente puder. Porque isso sim é respirar e é viver. Muita gente hoje só fica na tela, na tela, na tela. Pelo amor de Deus, saia. Tem que ter conexão. Tem que ver os artistas assim, ó. Improvisando na sua frente, fazendo o negócio acontecer. Sem edição.
2: Sem edição. A vida real e a arte, mano, nua e crua ali na sua frente.
1: Aqui a gente odeia IA. A gente só tem a IAS.
3: Ai, asa maravilhosa, cara. E aqui é muito astral. Pra vocês que estão só ouvindo aí, estão pensando, ah, será que é porque tá na rádio?
1: Não.
3: É muito astral.
1: É vibe, é vibe, é vibe.
2: É vibe demais.
1: Obrigada, viu? Beijo pra você.
3: Beijo.
1: Galera, de volta já já.
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9: Claro que eu tô de volta pra falar com quem sai do Centro Histórico para a Zona Norte pela Protásio, mas antes passa pelo Oswaldo bem trancada, tá? E aí sim, quando pega a Protásio, olha só, tranqueira daquelas, desde a Silva só e vai seguir com diversos pontos bem trancados, próximo a Cristiano Fischer, mais adiante próximo a Antônio de Carvalho. E tranqueira mesmo é a partir da rótula da Manoel Elias. Ali esquece, até a Avenida Moema é o trânsito carregado. 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
2: Nossa, que programa bom, né, Caco? Daí.
3: Daí que tem uma audiência muito qualificada aqui. Daí,
2: ninguém,
3: né,
2: de Pato Branco colou na nossa live daí.
3: Daí que a gente fez uma resenha muito boa e daí que já estamos quase batendo 1.300 inscritos no nosso canal do YouTube. Daí,
2: será que vamos bater?
3: Eu acho que deveria bater mais, mas assim, estamos felizes com o que temos, não é mesmo?
2: Ah, fazer o quê, né, gente? Os humilhados serão exaltados um dia, porque assim, ganhamos um canal? Ganhamos. Mas a galera tá migrando pra lá ainda. E se você tá aí ouvindo o Mixtudo, você gosta de mim, você gosta do Caco, você gosta do programa, entra lá no youtube.com/mixtudonamix, canal assim, ó, sabe, cheirando novinho. Sabe aquele cheiro de novinho?
3: É gostoso esse cheiro, né?
2: Exatamente.
3: Aquele cheiro estofado novo, cara.
2: Exatamente. Agora, Caco, vamos lá, quero saber. Um talento seu que ninguém conhece.
3: Ah.
2: Fala a verdade.
3: Cara, tem alguns, brincadeira. Não tem tantos assim, não.
2: Eu não quero saber,
3: não. Não, mas não é o que você tá pensando, não.
2: Ih, pensei besteira.
3: Não é.
2: Mas eu, cara, sabia, mas que o Caco, ele tinha mais talentos. Porque o cara é baixista, o cara é apresentador, o cara mexe com criptomoeda. Você mexe com tudo, Caco.
3: Cara,
2: o que você não faz, pelo amor,
3: acho,
2: de Deus?
3: Eu acho que uma habilidade que eu tenho que as pessoas não conhecem é questão administrativa. Não tem nada a ver com uma habilidade de falar, nossa, cara, ele joga bola demais, nossa, ele anda de skate. Mas eu sempre tive esse viés um pouquinho, sabe, de ser organizado. De querer as coisas tudo encaixadinha ali, cada coisa na sua gavetinha.
2: Cada coisa no seu cada qual.
3: Aí eu gosto de ser meio metódico com umas coisas assim. E você, Kery? Quais,
2: caramba,
3: são os seus vários talentos escondidos?
2: Eu desenho.
3: Desenha?
2: Muita gente não sabe, mas eu amo desenhar. Antigamente, lá, antes de tudo, eu achava que eu seria uma desenhista.
3: É mesmo?
2: Eu gosto de desenhar pessoas peladas e tal.
3: Não, mas, então, mas você fala aquele desenho realista?
2: É! Eu desenhava na carteira da escola, pessoas peladas. Eu juro.
3: É mesmo?
2: Tô zoando, pelada, não. Eu desenhava professora e eu gostava muito de desenho realista.
3: Isso não era, tipo, eu sabia desenhar, mas eu fazia caricaturas e todas elas ficavam iguais. A única coisa que mudava era a sobrancelha e o cabelo.
2: Não.
3: Sabe,
2: não,
3: é que é padrão, sei, meu, ligado, Homer Simpson, mas as minhas caricaturas eram sempre parecidas com os Simpsons. Mas assim, isso não quer dizer um talento, né?
2: Agora sim, talento pra desenho eu tenho. Eu acho que é só esse também, viu? O resto, não sei, cara.
3: Mas a gente quer saber de você que tá ouvindo a gente aqui no Brasil inteiro. E aí, qual que é o seu talento que você quer contar pro mundão? Ou aquela coisa que você nunca mostrou, né? Pras pessoas que realmente você sabia fazer e que você quer revelar hoje aqui no nosso programa.
2: Vocês querem ver um talento?
3: Ah, vai.
2: Vou fazer aqui, é claro, né? Que pra fazer um desenho realista eu preciso de um tempo, olhar direitinho e tal. Mas vou desenhar o Caco. Entra agora, youtube.com/mixtudonamix.
3: Ô, mas me faz no shape, tá?
2: Não, eu vou desenhar, vamos ver se eu consigo.
3: Você vai desenhar pelado?
2: Desenho. Não, pelado, acho que não tem nem tinta na minha caneta,
3: não,
2: pra desenhar o órgão principal.
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0: Gente,
1: poxa, galera, não deu. O Caco falando sozinho. Gente, não deu muito pra terminar o desenho, mas olha aqui. Você que entrou na live, youtube.com/radiomixfm, fiz um rascunho, porque estou só com uma caneta, não tenho borracha. Caco tá na minha frente mexendo sem parar. Eu tinha pouco tempo pra rascunhar o Caco, mas... saiu um projeto aqui.
2: Saiu, tô vendo.
1: Disso aqui com um lápis, um tempinho, filho, vira uma obra de arte.
2: Um Canva, de verdade,
1: é,
2: né?
1: Pra eu acho que é um talento, ali. É um talento que eu tenho. Você treinar mais um pouquinho, meu filho. Você tá maluco, dá pra fazer igual o Titanic.
2: Agora eu vou querer um desenho by Giza.
1: Não, eu vou fazer um desenho de verdade do Caco mesmo. Bom, aqui só tem os primeiros traços, tá, galera? Mas é isso, ó. Hoje a gente falou sobre talentos. Mas você tem o talento ou você não tem o talento?
2: Eu não tenho o talento de imitar pessoas.
1: Você viu, cara? E aí, Yas, o que você achou? Fala a verdade, vai, fala pro nosso povo. Dá pra melhorar muito, mas assim, saiu o rascunho, né?
3: Aprovadíssimo. Venham pro Instagram do Mix Tudo Ver.
1: Ah, você vai postar no Instagram? Poxa, Yas, mas aí o que você faz? Você joga na IA, fala assim, melhore. Tô brincando, galera, mas nem terminei o óculos, ó. Tô falando com vocês aqui no rádio.
2: Peraí que eu quase quebrei o dente no microfone, cara.
1: Exatamente, olha lá, ó. Terminei o óculos, porque a vida é assim. A gente gosta de fazer esse programa do jeito que ele tem que ser. Ah, mas teria que finalizar isso aqui, meu Brasil. Mas, ó, saiu alguma coisa?
2: Saiu.
1: Esse é o nosso Caco, versão 3 minutos, tempo de uma música. Mas é isso, meus amores.
2: Versão Smurf, né, que foi com caneta azul.
1: Caneta azul!
2: Nossa, azul caneta.
1: Acabei com a vida de um monte de gente agora. Essa música vai ficar na cabeça da galera.
2: Um ano.
1: Sextamos, meus amores. Ó, amanhã tem mais. Não, amanhã é sábado.
2: Amanhã não tem,
1: não,
2: que é. Amanhã
1: tem descanso. O que eu queria dizer, na verdade,
2: que
1: domingo
2: dizer?
1: Tem Brasil, cara.
2: Tem Brasil.
1: Brasil enfrentando... É Noruega?
2: É Noruega.
1: É o Rola?
2: É o Rola.
1: Mano, eu não acredito.
2: E aí depois...
1: Será que ele vai passar?
2: E depois eu falei que você tava errada aqui. Aliás, errata. Eu falei errata. Que a Giza tava zoando, que o nome dele não era Rola.
1: Ah, lembrei o que faltou.
2: O que faltou?
1: Calma aí, gente. Faltou. Era isso que tava faltando.
2: Ah, ela voltou a desenhar.
1: Calma,
2: tá? Só pra quem não tá vendo a gente na live,
1: rapidão,
2: que ela tá desenhando.
1: Aqui, calma, que agora eu preciso só finalizar. Por isso que tava estranho. Eu comecei fazendo de um jeito e terminei de outro. Não, Giza, pelo amor
2: mas,
1: de Deus.
2: Mas me faz mais pensativo, mais filósofo.
1: Não, eu tô pondo fone de ouvido.
2: Fone de ouvido, então, beleza, surdão.
1: Fone de ouvido no Caco, ó, rabisquei aqui um fone de ouvido muito louco. Esse é o Caco Grandino, apresentador do Mix e Tudo na Mix.
2: Daí.
1: Rabiscado.
2: Daí.
1: Cabelinho dele, daí.
2: Daí, mas você me fez o cabelo grandino. Versão que eu tô agora ou versão
1: Zacarias? Deixa eu ver, eu vou fazer
2: Zacarias.
1: O ombro dele um pouco caído, né? Porque não. Ele jogou bola.
2: Não, meu ombro não é caído não, pô. Treino trapézio, tem que estar ali marcadão, meu.
1: Pronto, gente, temos um Caco versão nerd aqui, Mix Tudo na Mix. Entrem lá no @ Mix Tudo na Mix, já segue a gente e venham ver o desenho da Giza. Agora eu passei uma caneta mais forte aqui.
2: Vamos ver.
1: Quase um Harry Potter, mas tá aí, ó. Tá aí,
2: não, eu gostei da largura do pescoço, me representa. É, pescoção.
1: Pescoçudo, é. Caco pescoçudo, galera.
2: Gostei.
1: Tá.
2: Falta
1: aqui,
2: um pouco
1: pronto.
2: No trapézio, mas depois a gente corrige isso.
1: Mas isso aqui depois é fácil, não, isso aqui é rapidinho, gente.
2: Tá, agora eu vou querer a versão completa, tá? Você me entrega segunda-feira, pode ser?
1: Pelado não faz, cara.
2: Não, pelado
1: eu não
2: quero.
1: Tinta. Eu não tenho tinta pra terminar,
2: tinta
1: entendeu?
2: Eu só quero um desenho em Canvas by Giza.
1: Ê, Brasil, gostaram do programa, galera? Obrigada. Ó, segunda-feira tem mais, mas vai Brasil, lembrando que tem transmissão aqui pela Rede Mix de Rádio com os meninos do Chala Podcast, né, Caco?
2: Exatamente. Então cola com a gente aqui na Mix. Domingão é aquele jogo pra gente celebrar, porque Brasil vai passar adiante. Aliás,
1: vai,
2: jogo das
1: Caco.
2: Oitavas, acho que a gente vai pras quartas.
1: Vai, placar.
2: Ah, cara, eu acho que... vai,
1: acho
2: 3...
1: vai ser 1-0, cara.
2: Cara, eu acho que vai ser 2-1 Brasil. 2-1 Brasil.
1: Eu acho de verdade que se ganhar, 1-0. Vai
2: 1-0?
1: Ser na dor. Não, sabe por que eu acho que não vou falar 0?
2: O Brasil
1: não.
2: Começa perdendo pra dar uma chacoalhada, tá?
1: Não, eu acho que eu vou mudar o placar.
2: Muda.
1: Eu ainda vou apostar no 2-1, porque
2: 2-1.
1: É impossível o time do Rola não marcar um gol.
2: É, vai com bola e tudo, né?
1: Nossa senhora, se falar em bola é o Rola. Se falar em Rola é o bola, vai ter gol, entendeu?
2: Que isso, cara?
1: Eu quero só ver os meninos do Chala Podcast falando lá, vai Rola. Rola jogou pela direita, vai entrou pela esquerda, vai dar o Rola no gol!
2: O Rola entrou!
1: O Rola marcou um golaço no Brasil!
2: Ah, não, não quero ver isso.
1: Também não, viu?
2: Não, para.
1: Só
2: peraí, ó, vambora. Escuta isso aqui, ó.
1: Pelo amor de Deus. Bate.
2: Bate na madeira.
1: Então é isso, galera. Esquenta aqui na Mix. Transmissão pela Rede Mix de Rádio com os meninos do Chala Podcast. 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Então, radinho aqui, pode até assistir com imagens, onde você quiser. Mas lembre-se disso. Você vai ser o fanfarrão, o X9 da galera.
2: Você vai dar o spoiler do gol pra galera, é isso.
1: Gol, galera. Porque você vai estar com o rádio, vai estar ouvindo a Mix. E aí não tem como. O gol sai primeiro aqui.
2: Sempre aqui.
1: E segunda-feira a gente tá de volta. Quero ver Ney jogar, quero ver o Vini Júnior encarar a Virgínia em campo. Você viu o meme?
2: Cara,
1: Que o rolo é a cara da Virgínia.
2: Essa semana só rolou Vini Júnior com rola em meme, mano, no Instagram. Só exato. Deu isso,
1: esse,
2: cara.
1: Esse jogo vai ser um entretenimento. Então acompanha aqui pela Remix de Rádio. Eu vou indo nessa. Segunda-feira estamos de volta. Me siga nas redes sociais, giza.on, gisa.on. Vou postar o desenho lá também.
2: É, e ó, me segue também, porque eu vou repostar o desenho que ela vai postar lá no arroba Caco Grandino no Instagram e no TikTok. E siga o nosso perfil também, né?
1: Arroba Mix tudo na Mix. E pede no zap a sua música, né?
2: Daqui a pouquinho, 8 horas com o Roberto Reis.
1: 11983408000. Sobre o desenho, galera, dá um desconto. O desenho, enquanto tava rolando a música, não tinha borracha, era só na caneta azul, azul caneta. Mas dali, dá pra melhorar um pouquinho. Tchau, gente!
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4: Se prepara, tu que tá vindo do Praia de Belas, Menino Deus, pra Zona Leste da capital, pela Ipiranga, porque tem um trânsito carregadaço. Sim, tem muita tranqueira na Ipiranga, viu? Eu sei, não é novidade, mas te prepara porque desde a Múcio Teixeira já tem aquele trânsito bem intenso e ele vai seguir assim por praticamente todo o trajeto até a Salvador França. A partir dali, dá uma melhorada bem pouquinho e volta a trancar de novo. E eu tenho pra te dizer o seguinte, a Bento Gonçalves não vai ser alternativa porque ela também tá trancada em todo o trajeto. Pelo menos até Antônio de Carvalho. 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

0: peças foram três das mais pedidas por você em 2009. 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

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Uma ótima noite. Finalmente sextou, né? Final de semana, seu lindo, você pode vir que a gente vai te usar muito aqui na Mix. Já preparamos uma programação muito especial pra você. Lembrando, daqui a pouquinho, né, às 10 da noite, tem o Mix Eletro Hits com o DJ André Werneck. E na sequência, ele vai entregar o bastão pro DJ Tiesto com Prismatic. Então você já sentiu que a elite da música eletrônica está aqui na Mix e já começou, né? Deixa eu falar outra coisa importante também. Eu vou começar a partir desse momento, pegar as músicas pra gente rolar daqui a pouquinho no Pede no Zap. Aí eu já vou pedir pra você também agora mandar uma mensagem de voz dizendo quem é tu, de onde você está ouvindo a Mix e esse som bacana que tem a cara do final de semana. Qual é? Conta pra mim, numa mensagem de voz. Abusa desse microfoninho aí e manda no 11 98340 8000, beleza? Mensagem de voz rapidinho, que som é esse que vai melhorar o teu final de semana? E aproveitando também que você vai estar, né, no zap, vamos levar um presentão, já começa o final de semana daquele jeito, com o pé direito, bota aí o dedo, né, na sorte, porque daqui a pouquinho eu tenho aqui de presente um fone de ouvido da Aiva. Esse presente é nota 10 de 10. Tu tá precisando de um fone de ouvido? Na verdade, gente, sempre precisamos de um fone de ouvido. Quanto mais, melhor, é ou não é? Ainda mais pra você que não tem, vai ficar ouvindo som alto aí do lado dos outros, né? Isso incomoda! Bom, se você já tem, quer outro, perfeito. Vamos lá. Manda o nome completo, mais a hashtag fone de ouvido pro mesmo zap. Daqui a pouquinho, quem sabe falou teu nome, já começa bem o final de semana. E esse fone de ouvido, gente, é maravilhoso.

0: do telefone 2000. Ô Claudinei, você levou o fone de ouvido da Aiva, que presente bacana que você ganhou. Parabéns, já começa bem o final de semana, tá? Nossa equipe Nota 1 Milhão vai entrar em contato contigo.
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0: Opa! O novo filme da franquia Entrando Numa Fria mudou de nome aqui no Brasil para homenagear a cantora Ariana Grande, que vai ser uma das protagonistas desse longa. O filme incluiu o nome da cantora e agora vai se chamar Entrando Numa Grande Fria. Que moral, hein? Além de Ariana Grande, o quarto filme da franquia Entrando Numa Fria vai ter a volta dos atores o Ben Stiller e o Robert De Niro nos papéis de Greg e Jack. E a trama desse filme agora vai mostrar os filhos do Greg já adultos e vai trazer o Greg agora como sogro e tendo que aceitar a futura nora, que vai ser interpretada pela Ariana Grande. Entrando Numa Grande Fria deve chegar aos cinemas brasileiros em novembro. Essas e outras notícias estão na nossa casa na internet. Vai lá, radiomixfm.com.br.
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0: Vai começar o Pede no Zap, aparece aqui na casa, hein?
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1: E aí, tá curtindo o teu sextou? Pois é, trânsito intenso. E eu quero te falar que quem vem do centro para a Zona Norte pelo Assis Brasil encontra aquela tranqueira. Depois que passou a João Valig, é tudo tranqueira, viu? Fica atento, respira fundo, principalmente perto da Avenida do Forte e mais adiante no Terminal Triângulo. E para quem segue pela Baltazar de Oliveira Garcia, fica atento, tá? Porque próximo à Ada Mascarenhas de Moraes, na verdade um pouco antes, já começa a retenção. E ela vai se estender até a Manoel Elias. 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
0: Boa noite, seus lindos. Tudo certo? Eu espero que sim, porque a gente vai fazer um final de semana maravilhoso pra você aqui na Mix. A trilha sonora é por conta da gente. Tem tanta coisa que vai rolar. Então, pra onde quer que você vá, leva a Mix junto. Estamos em todas as plataformas, que é pra você não ter desculpa depois, hein? Em todo lugar você vai ouvir a Mix. Deixa eu te lembrar que a partir desse momento, todas as músicas que você ouvir, elas vão chegar pelo Zap da Mix. Já tem algumas separadas aqui, mas tem espaço pra sua sempre. Sabe esse microfoninho aí do WhatsApp? Abusa dele. Manda uma mensagem de voz pra mim, nunca te pedi nada. Não, verdade, tô pedindo. Quero saber quem você é, de onde você tá ouvindo a Mix e esse som bacana pra gente ouvir juntos. Sabe, aquele som que tem a cara do final de semana, que quando você ouve, você pensa, ai, final de semana, estaremos trabalhando, que bom, mas estaremos aqui, estarei de folga, que maravilha, mas vai estar aqui na Mix. Então, pro 11 983 408 mil, eu espero a sua mensagem de voz. Faz o show.
2: Alô, Rádio Mix. Oi. Boa noite. Boa. Aqui é o Ednardo de Cascavel, Ceará. Eu sou o Motor Uber, estou aqui na ativa. Gostaria de pedir uma música, qualquer uma, do Coldplay. Boa. Um abraço a todos aí da rádio. Fiquem com Deus, fiquem na paz.
0: Bom trabalho.

0: pediram. É, pediram essa música aqui. Foi o Cristiano, ele mora no Rio de Janeiro. Mandou um áudio pra cá no 11 983 408 1000, pedindo. Agora só falta você.
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0: Se já mandou o teu áudio pra cá, tá na fila aqui pra entrar. Faça como o José Carlos, ele tá em Campo Largo, na cidade de Campo Largo. O Euler tá em Cuiabá. O André está na cidade de Santo André, no ABC Paulista. E você, me conta da onde, numa mensagem de voz.
2: Boa noite, Mix. Boa. Tudo bem? Tudo. Aqui é o Júlio Rios, de São Paulo. Toca aí pra nós aí, Neio, Sou Sick. Valeu, boa noite.
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1: Você tá fazendo show demais aqui. Você ainda não mandou o áudio pra pedir aqui o seu som, pra mandar pra gente tocar? Não, não faz isso. 11 983 408 mil. A gente curtiu Bob Sinclair com Love Generation, agora são 8h20. Eu escolhi agora um áudio de um querido ouvinte que vai pedir uma música da Taylor Swift. Mas por quê? Taylor Swift, minha gente, tá casando hoje em Nova York, no Madison Square Garden. Um casamento para mais ou menos 3 mil pessoas. Ontem houve o jantar de ensaio dos padrinhos, das pessoas, né? Que terão aí um lugar bacana e que tem um lugar no coração, tanto do Kelce, que é o marido da Taylor Swift, vai ser daqui a alguns minutos, né? Tanto da Taylor Swift. Foram 100 pessoas para esse jantar. E aí, cada uma delas, quando chegou, ganhou um presentinho. Um presentinho foi uma caixa maravilhosa, uma caixa preta de veludo. Aí, quando abriam essa caixa, tinha uma foto de onde o casal se conheceu e uma taça de cristal cravejada com alguns diamantes. Que presente é esse? Por isso que eu queria estar lá. Queria.
2: Boa noite, pede no zap. Aqui é Eunice Franco, recém-ganhadora do Kit Nicoboco, motorista por aplicativo na cidade de São Paulo. E eu tô chamando pra pedir pra você tocar Taylor Swift. Bora. Assine de Ofélio, firmeza? Boa noite.
1: A mais nova casada do pedaço. Obrigado.
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1: Meu Deus, que música, hein? Audioslave Like a Stone. Não passa vontade pra pedir o seu som, não. Coloca na programação da Mix. Manda um áudio. 11 983 408 mil. Tá rolando até as 9. Pede no zap.
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2: Acerte as bandas
3: pelo sinônimo.
2: Começar devagar. Vivo Azteca.
3: Vivo Azteca.
2: Vivo Azteca, Tim Maia.
3: Tim Maia.
2: Ah,
3: Tim
2: Maia. É o primeiro dinheiro?
3: É o segundo cartão.
2: Não.
3: Jorge Benjor.
2: Não. Não.
4: Qual foi o link?
3: Ela se jogou pro jogo, entendeu?
2: Não. Primeiro dinheiro, capital inicial. Entendeu? Ana Contevesa.
5: Cantora.
2: Cantora. Ana Castela.
3: Castela.
2: Falando igual cachorro.
3: Latino.
2: Aí. Alex Pratinho.
6: Alexandre Pires.
2: Alexandre Pires. Aí, José quitou o volante do Grêmio.
3: Nomes de volante do Grêmio. Eu não sei. O volante do Grêmio. Paulo Nunes.
2: Não.
6: Zeca Pagodinho.
2: Aí. Zeca Pagodinho. Corta Traseiros.
3: Corta Traseiros.
2: Capu.
3: Porra, é uma banda?
2: É uma banda. Corta, ativista, corta, ativista.
3: Corta, ativista?
5: Corta.
2: É.
4: Os Serranos.
2: Aê!
4: Porra, os Serranos.
2: Serranos!
4: Pelo amor de Deus!
2: Vai, vai, vai. Finalizar, juntamento do testículo.
3: Juntamento
2: grupo do Bola.
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10: Pede então aqui no 11 98340 8000 teu som. Faz assim, ó. Um exemplo bem bacana.
11: Boa noite, galera da Mix.
10: Boa.
11: Aqui é Adilson de Piracaia, São Paulo. Gostaria de ouvir o som da banda Ongo Bongo.
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0: Você.
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0: Quero saber que som aí que é a cara do final de semana. Conta pra mim no 11 983 408 mil. Abração pro Davi Silva, ele tá em Juiz de Fora, Minas. Daniele tá em Porto Alegre. A Nájila mora em Ribeirão Preto. E você, me conta da onde?
2: Boa noite, Rádio Mix. Boa. Aqui é o Nicolas de Marabá. Gostaria que vocês tocassem a música da Shakira, Waka Waka.
0: Receba.
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0: cair bem aos ouvidos, né?
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0: É você que faz o show de segunda a sexta a partir das 8 da noite aqui no melhor mix do Brasil. E aí, Bruna, você tá em Vinhedo, né? Obrigado pela tua mensagem, um bom final de semana pra você também. A Tawane tá em Nova Santa Rita, no Rio Grande do Sul. O Valmir tá em Porto Alegre, motorista por aplicativo. Opa! Motoristas por aplicativo desse Brasil de norte a sul. Obrigado pela carona no som da Mix, tá? Vocês são 6 estrelas. Vem, Hexa! Bora ouvir, quem pediu o quê?
2: Fala, galera da Mix, aqui é o Saulo de Campina Grande. Toca aí, Gangsta Paradise.

aqui com a gente. Deixa eu te lembrar que domingo o Brasil vai jogar contra a Noruega. Então a Mix vai transmitir com a galera do Charla Podcast. Você vai ouvir pelo rádio, você vai ouvir primeiro gol do Brasil aqui no Melhor Mix. Então já participa com a gente um pouquinho antes, por volta de umas 4:30, a gente já